0: avanços nas medidas voltadas à modernização tecnológica da Comissão de Valores Mobiliários, como o uso de inteligência artificial, a integração de bases de dados e a ampliação da cooperação entre órgãos de fiscalização. Mas considerou insuficientes as propostas relacionadas ao aumento da produtividade e à recomposição do quadro de pessoal da autarquia. Na decisão, Flávio Dino rejeitou a meta apresentada pela União de reduzir em apenas 20% o estoque de processos administrativos em tramitação. O ministro considerou o índice incompatível com a gravidade da crise e determinou a apresentação de novas metas para acelerar a análise e o julgamento dos casos.
1: Hoje, 12 de junho, é o Dia Mundial de Combate ao Trabalho Infantil.
2: Para marcar essa data, a Justiça do Trabalho criou a campanha nacional Vida de Aprendiz. Começar certo faz toda a diferença, que está sendo promovida durante todo o mês. Larissa Batista.
3: O foco do TST tem sido converter esse tipo de ação irregular em vagas de jovem aprendiz, garantindo proteção legal, remuneração e a permanência na sala de aula. Os dados mais recentes do IBGE mostram que o país tem mais de 1.650.000 crianças e adolescentes entre 5 e 17 anos em situação de trabalho infantil. Alguns são submetidos às piores formas de exploração, que envolvem graves riscos à saúde e à segurança.
1: Comprador de imóvel pode ajuizar ação individual para exigir obras de infraestrutura em áreas comuns do condomínio.
2: Para o STJ, não é necessária a ação coletiva dos condôminos. Fátima Uchoa.
4: O comprador de um lote ajuizou ação contra a construtora responsável pelo loteamento, pedindo a conclusão de obras de infraestrutura nas áreas comuns que estavam atrasadas. A Justiça de Goiás condenou a empresa a finalizar as obras e aplicou multa contratual pelo atraso na entrega. A terceira turma do STJ manteve a determinação. Segundo a relatora ministra Nancy Andrighi, embora a conclusão das obras prometidas em contrato seja um direito coletivo de todos os proprietários, o descumprimento também atinge diretamente a esfera particular de cada um, o que permite a atuação individual na justiça.
1: Ministro Cássio Nunes Marques completa um mês na presidência do Tribunal Superior Eleitoral.
2: Defesa da urna eletrônica e do voto livre marcam o primeiro mês de gestão. Fábio Ruas.
5: O ministro Cássio Nunes Marques tem uma agenda marcada pela defesa da democracia, inclusão, fortalecimento da confiança no sistema eletrônico de votação e pela preparação para as eleições 2026. Outro foco da gestão é o enfrentamento da desinformação e do uso indevido da inteligência artificial.
1: Justiça Federal determina medidas para garantir serviços de saúde em reservas extrativistas no Amazonas.
2: Decisão atende a pedido do Ministério Público Federal, Sabrine Menezes.
6: Segundo as investigações, as Resex Ituxi e Médio Rio Purus, localizadas em Lábrea, abrigam diversas comunidades tradicionais que enfrentam dificuldades de acesso aos serviços de saúde devido à localização e às peculiaridades da região. Com a decisão, a União e o município devem apresentar em até 30 dias medidas para garantir transporte de emergência e atendimento médico para as comunidades. Caso não cumpram as determinações, União e município podem ser multados em R$5.000 por dia.
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1: Uma boa noite.
2: Bom fim de semana e até segunda-feira.
1: Thank you.

Roberto Pinheiro. E estes são os destaques de hoje do Jornal do Senado, que começa agora. Projeto aprovado no Senado amplia a proteção à honra e à privacidade das pessoas. Trabalhadores da safra não poderão acumular salário e benefícios sociais. Proposta pode facilitar a quitação de

0: Noite. Uma proposta que restringe a divulgação de imagens de vítimas de crimes ou acidentes avançou no Senado. O projeto foi aprovado pela Comissão de Constituição e Justiça e segue agora para análise do plenário. A medida prevê limites para a divulgação e o compartilhamento de imagens que possam expor a dignidade das vítimas e de seus familiares. Repórter Pedro Pincer.
1: O texto altera o Código Civil para prever que o registro ou a divulgação de imagens de vítimas de crimes ou acidentes e de cadáveres poderão ser proibidos quando atingirem a honra da pessoa retratada ou tiverem finalidade comercial. Atualmente, a legislação já prevê restrições para a divulgação de escritos e imagens de uma pessoa nessas situações. O relator, senador Marcelo Castro, do MDB do Piauí, falou sobre o fato que motivou a apresentação do projeto.
2: Foi o acidente que aconteceu com a cantora Marília e compositora Marília Mendonça, que foi filmada a imagem dela, foi divulgado. Isso causou um grande trauma e esse projeto visa exatamente a proteger essas imagens de pessoas que são vítimas de acidente ou de violência.
1: O texto alternativo de Marcelo Castro altera ainda a pena prevista no texto original. Em vez de reclusão, a punição passa a ser de detenção de 6 meses a 2 anos e multa. A proposta segue agora para o plenário.
0: A criação da Universidade Federal do Xingu, no Pará, avançou no Senado. A Comissão de Educação aprovou o projeto que institui a UFX, com sede no município de Altamira. A Universidade Federal do Xingu deverá atender cerca de 430 mil moradores de municípios da região da Transamazônica e das bacias dos rios Xingu e Tapajós. Mais informações com o repórter Rodrigo Rezende.
3: A Comissão de Educação do Senado aprovou a criação da Universidade Federal do Xingu, a UFX. Pela proposta, a nova instituição, com sede em Altamira, será criada a partir do desmembramento da Universidade Federal do Pará. A relatora do projeto, senadora professora Dorinha Seabra, do União do Tocantins, destacou que a presença de uma universidade federal modifica o cenário social da região de instalação.
4: A implantação de uma instituição autônoma com capacidade em pesquisa e extensão contribui sensivelmente para a transformação da realidade social e econômica do seu entorno.
3: O senador Zequinha Marinho, do Podemos do Pará, afirmou que o funcionamento de uma universidade federal em Altamira irá contribuir muito para uma região que fica centenas de quilômetros afastada da capital, Belém.
5: A cidade de Altamira, que é o principal polo da Transamazônica, é em torno de 850 quilômetros. Então, há um vazio nessa região da presença da universidade pública para preencher esse espaço, atendendo não só a cidade de Altamira, que já é, digamos, a sede da extensão da UFPA lá, e faz um trabalho extraordinário, mas não tem pernas para atingir os municípios do Xingu, né?
3: A proposta, que foi apresentada pelo então senador Paulo Rocha, do PT do Pará, será analisada agora pela Câmara dos Deputados.
0: O senador Rogério Marinho, do PL do Rio Grande do Norte, criticou a condução da política econômica do governo federal e afirmou que o crescimento dos gastos públicos tem provocado o aumento da dívida do país. Segundo o parlamentar, a situação fiscal brasileira se deteriorou nos últimos anos e poderá gerar impactos negativos para as próximas gerações. O senador comparou os indicadores econômicos atuais aos registrados durante a gestão do ex-presidente Jair Bolsonaro. Para Marinho, o aumento das despesas públicas é resultado da criação de novos tributos. O parlamentar também citou projeções da instituição fiscal independente sobre a relação entre dívida pública e produto interno bruto, o PIB.
6: Nós sabemos que ao final deste período, a dívida, relação dívida PIB, que era 71 pontos percentuais, segundo o IFE, que é a nossa instituição fiscal independente aqui do Senado da República, baterá 84 pontos percentuais. Significa que os brasileiros vão herdar uma herança maldita do governo do PT.
0: Trabalhadores rurais contratados por Safra não poderão acumular o salário com benefícios sociais. O governo federal vetou integralmente o projeto aprovado pelo Congresso que autorizava a manutenção desses benefícios durante a contratação temporária no campo. A proposta tinha como objetivo estimular a contratação de mão de obra sazonal na agricultura sem a perda de programas sociais. com veto à decisão.

0: decisão agora será analisada pelo Congresso Nacional, que poderá manter ou derrubar o veto. Repórter Marcela Cunha.
1: A proposta determinava que o salário recebido em atividades de plantio e colheita não entrasse no cálculo da renda familiar usado para conceder ou manter benefícios sociais como Bolsa Família. Na justificativa do veto, o governo afirmou que a proposta é inconstitucional e criaria uma despesa obrigatória e permanente sem estimativa do impacto financeiro. Mas o relator do projeto, o senador Jaime Bagatoli, do PL de Rondônia, argumentou que a dificuldade de contratar trabalhadores já provoca perdas em diferentes culturas e regiões do país.
2: O pessoal da Bahia está de joelho por não ter mão de obra. Está se perdendo manga, cacau, uva e ninguém pode fazer essa contratação sem carteira assinada.
1: Pelo texto aprovado no Senado, o trabalhador poderia aceitar o emprego formal durante a safra sem perder imediatamente o benefício. O veto ainda será analisado em uma sessão conjunta do Congresso Nacional.
0: Já o senador Lucas Barreto, do PSD do Amapá, defendeu o avanço da exploração de petróleo e gás na margem equatorial, faixa litorânea que se estende do Amapá ao Rio Grande do Norte. Segundo o parlamentar, a atividade pode representar uma oportunidade para reduzir desigualdades históricas na Amazônia e impulsionar o desenvolvimento econômico do estado que ele representa. E o Senado deve analisar um projeto de lei que permite a utilização de créditos e direitos creditórios para quitar dívidas entre a União, estados e municípios e contribuintes. A medida pretende dar mais eficiência à gestão de créditos públicos e facilitar a solução de pendências financeiras entre o poder público e os contribuintes. Repórter Alexandre Campos.
3: O mecanismo previsto no projeto é simples. O particular, pessoa física ou jurídica que tiver um direito líquido e certo para receber da União como precatório federal ou crédito de tributo federal reconhecido, poderá receber autorização federal para usá-lo para quitar ou amortizar uma dívida que tem com estados, distrito federal ou municípios. As prefeituras e os governos estaduais, por sua vez, poderão usar esses créditos dos particulares para pagarem ou reduzirem suas dívidas com o governo federal. Essa triangulação, segundo o autor do projeto, o senador Alan Rick, do Republicanos do Acre, vai facilitar o pagamento de dívidas.
4: A ideia é dar utilidade econômica a créditos que já existem e permitir que eles sejam usados para resolver passivos públicos de forma mais eficiente.
3: Alan Rick lembrou ainda que os estados, o Distrito Federal e os municípios poderão limitar o uso desse mecanismo, considerando os contribuintes que dificilmente pagariam suas dívidas com esses entes.
0: Com trabalhos técnicos de Josivaldo Souza, o Jornal do Senado fica por aqui. Acompanhe agora as notícias do Tribunal de Contas da União e da Câmara dos Deputados. Boa noite e bom fim de semana.
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6: O Tribunal de Contas da União avaliou o sistema de concessão automática de benefícios do Instituto Nacional de Seguridade Social, o INSS. A ferramenta foi criada para agilizar a análise dos pedidos e reduzir o tempo de espera dos segurados. A fiscalização apontou avanços na automação, mas também que os resultados esperados ainda não foram alcançados. Um dos problemas é que a fila de espera e o tempo de análise continuam sendo desafios para o INSS. A auditoria identificou o uso de sistemas antigos, falta de pessoal e dificuldades para ampliar o número de benefícios concedidos de forma automática. O TCU fez recomendações para aumentar a segurança das análises automáticas e melhorar o atendimento ao cidadão. 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

0: durante o período de serviço.
1: O projeto que proíbe atenuante em crimes de violência sexual vai a plenário.
0: Salvador poderá ser a sede simbólica do governo federal no dia 2 de julho.
1: Boa noite. Os deputados aprovaram um projeto que transfere simbolicamente a sede do governo federal para Salvador no dia 2 de julho. Agora o texto será analisado pelo Senado.

0: Estado, como informa a repórter Daniele Lessa.
1: A Câmara dos Deputados aprovou o projeto que estabelece a transferência simbólica e temporária da sede do governo federal para a cidade de Salvador, capital da Bahia, no dia 2 de julho de cada ano. O 2 de julho é o principal feriado estadual da Bahia, celebrando a consolidação da independência do Brasil com a expulsão definitiva das tropas portuguesas de Salvador em 1823, em lutas que tiveram a participação de figuras históricas como Maria Quitéria, jovem que se disfarçou de homem, ingressou no exército para lutar pela independência, mostrando grande habilidade no combate. Pelo texto aprovado, apresentado pelo deputado Léo Prates, da Bahia, a sede do governo federal será transferida simbolicamente para Salvador nessa data, em homenagem às celebrações da independência. A medida terá caráter simbólico e não interrompe o funcionamento normal das instituições em Brasília. Relator da proposta, o deputado Gabriel Nunes, do PSD baiano, destacou que a independência brasileira não se limitou a um único episódio, tendo a Bahia um papel central nesse processo, especialmente no Recôncavo Baiano, que serviu como base de organização das forças que lutaram contra o domínio português após a proclamação da independência em 7 de setembro.
2: Naturalmente, o 7 de setembro de 1822 é de grande valia, de grande importância, representa o grito de independência do nosso país, mas ainda havia grande dificuldade na consolidação em diversas localidades e nosso estado teve um papel preponderante para essa consolidação, principalmente no nosso Recôncavo Baiano.
1: O deputado Kim Kataguiri, do Missão de São Paulo, se manifestou contra a votação do projeto, argumentando que existem temas de maior relevância para serem aprovados no plenário da Câmara.
3: Tá muito caro o Congresso para fazer esse trabalho, para ficar decidindo sobre esse tipo de pauta. Sinceramente, vossas excelências acham que não há matéria mais importante, que essa é a prioridade para ser levado para o plenário, que não poderia aprovar numa comissão?
1: O projeto que estabelece a transferência simbólica da sede do governo federal para Salvador no dia 2 de julho agora será analisado pelo Senado. Da Rádio Câmara de Brasília, Daniele Lessa.
4: Direitos Humanos.
5: Clarissa Tércio, do PP de Pernambuco, critica a participação de crianças na última edição da Parada do Orgulho LGBT+, em São Paulo. A parlamentar argumenta que o evento possui conteúdo estritamente adulto e inadequado para menores de idade.
6: Segundo Clarissa Tércio, a infância está sendo utilizada como instrumento de militância ideológica por meio de financiamento público a entidades do setor. A deputada também acusa políticos da esquerda de realizar campanha eleitoral antecipada no evento.
4: Segurança Pública.
5: Os deputados aprovaram um projeto que proíbe atenuantes em crimes de violência sexual. Saiba mais sobre a proposta, que está pronta para entrar na pauta do plenário, na reportagem de Maria Neves.
7: A Comissão de Constituição e Justiça aprovou o projeto da deputada Laura Carneiro, do PSD do Rio de Janeiro, que proíbe a redução de pena para crimes sexuais, independente da idade do agressor. A proposta também veda a diminuição do prazo de prescrição de crimes de natureza sexual. O projeto ainda será votado pelo plenário. Atualmente, a legislação determina que nos casos de violência sexual cometidos por menores de 21 anos no momento da agressão e de maiores de 70 anos quando for proferida a sentença, a pena pode ser reduzida à metade. O tempo de prescrição também cai pela metade nessas mesmas circunstâncias. Uma lei que entrou em vigor no ano passado, também sugerida por Laura Carneiro, proíbe a redução de pena e de prazo de prescrição caso a vítima de violência sexual seja mulher. O objetivo do projeto aprovado é estender essa vedação a todos os crimes sexuais. O relator, deputado Ricardo Aires, do Republicanos do Tocantins, afirma que, embora a violência sexual afete na grande maioria dos casos mulheres e meninas, homens e meninos também podem ser vítimas e merecem igual proteção do Estado.
8: Nós vemos uma escalada no país de crimes sexuais.

0: pessoais. Acontece cotidianamente fatos lamentáveis, de maneira que, ao tirarmos das circunstâncias de atuação, de atenuação de pena, e também no que diz respeito aos a redução dos prazos prescricionais, os praticantes desses crimes, nós vamos estar, de certa forma, colaborando com uma justiça que seja eficiente, que seja célere.
1: Com a mudança, todos os agressores

0: Tempo para investigar os casos. Da Rádio Câmara de Brasília, Maria Neves.
1: Otone de Paula, do PSD do Rio de Janeiro, apresentou projeto que prevê o aumento das penas para crimes contra a dignidade sexual de crianças e adolescentes quando praticados por ministros religiosos ou pessoas que exerçam funções equivalentes.
2: O deputado entende que a posição de liderança espiritual aumenta a gravidade dos delitos por causa da relação de confiança estabelecida com as vítimas e suas famílias. Para Otone de Paula, é necessário adotar punições mais rigorosas para coibir esse tipo de violência.
1: Dr. Jaziel, do PL do Ceará, celebra o avanço da proposta que reduz a maioridade penal para 16 anos. No entendimento do deputado, a medida atende a um clamor da sociedade que quer o combate à impunidade.
2: De acordo com o Dr. Jaziel, a legislação atual serve de proteção para criminosos que atuam a serviço de facções, valendo-se da menoridade. O parlamentar espera que a matéria avance com urgência na comissão especial e no plenário da Câmara.
3: Meio ambiente.
1: Chico Alencar, do PSOL do Rio de Janeiro, denuncia ameaças sofridas por moradores da Serra da Chapadinha, na Bahia, que atuam na defesa do meio ambiente. Ele alega que as vítimas enfrentam intimidações relacionadas à especulação imobiliária e à exploração mineral.
2: O parlamentar cobra providências das autoridades para garantir a segurança dos defensores socioambientais e a preservação da área ameaçada. Chico Alencar afirma que vai acompanhar o caso para assegurar a proteção das pessoas envolvidas e dos direitos das comunidades locais.
3: Educação.
1: Proposta regulamenta o uso de uma terapia específica para o acompanhamento de pessoas com autismo. A repórter Sofia Peçanha tem os detalhes da regulamentação que está sendo analisada pelas comissões da Câmara.
4: A Comissão do Trabalho aprovou o projeto que estabelece critérios para a utilização da terapia baseada na análise do comportamento aplicado, conhecida como ABA. A proposta busca regulamentar a atuação de profissionais da saúde e da educação que utilizam a técnica, principalmente no acompanhamento de pessoas com transtorno do espectro autista. O objetivo é desenvolver habilidades de comunicação, socialização e autonomia, garantindo mais segurança e qualidade no atendimento, como afirma a deputada Flávia Moraes, relatora na comissão.
5: A intenção do projeto é justamente regulamentar, criar critérios, definir nível de qualificação, de capacitação para que os profissionais apliquem essa técnica. Porque, na verdade, no meio disso, a gente tem aqueles que não estão preparados e, pela falta de conhecimento, de preparo, acaba comprometendo, ao invés de ajudar, compromete aí a saúde, o desenvolvimento dessa criança, dessa pessoa.
4: A ABA é uma abordagem baseada na ciência do comportamento, que utiliza métodos estruturados e reforço positivo para estimular o aprendizado e a adaptação do paciente. Pelo texto, a terapia poderá ser aplicada por profissionais das áreas de saúde e educação, desde que sejam graduados ou pós-graduados em análise do comportamento aplicada. Segundo a relatora, a definição de critérios mínimos de formação é essencial para evitar atendimentos inadequados e proteger os pacientes.
5: Então, por isso, a necessidade da definição aí desses critérios, das exigências de escolaridade, formação para esse profissional, para que a gente possa garantir mais segurança nesse tratamento, na aplicação dessa terapia.
4: A proposta também prevê que estagiários e acompanhantes terapêuticos atuem sob supervisão de profissionais qualificados. A expectativa, segundo Flávia Moraes, é ampliar o acesso ao tratamento em todo o país, com mais profissionais capacitados e maior cobertura nos municípios. Para ser aprovado, o projeto que estabelece critérios para a utilização da terapia baseada na análise do comportamento aplicada precisa ser analisado por mais 3 comissões. Seguindo agora para a Comissão de Educação. Da Rádio Câmara de Brasília, Sofia Peçanha.
3: Justiça.
2: Adriana Ventura, do Novo de São Paulo, defende decreto legislativo contra medidas federais que regulam as redes. A deputada classifica os normativos do executivo como censura explícita e tentativa de cerceamento à liberdade de expressão e da imprensa.
1: Adriana Ventura também sugere a votação da proposta que acaba com o foro privilegiado. A parlamentar defende que todos os cidadãos e autoridades respondam sob as mesmas regras da justiça comum.
2: Na opinião reunião de Reymond do PT do Rio de Janeiro, as denúncias sobre uma suposta operação financeira ilegal envolvendo o filme sobre a biografia de Jair Bolsonaro

0: Bolsonaro aumentaram a rejeição à família. Segundo ele, os recursos para o filme seriam de fundo de previdência dos servidores fluminenses.
1: Para Reymond, as acusações configuram crime de evasão de divisas e ato de lesa pátria, agravados pelo envio de relatórios confidenciais do país a autoridades estrangeiras. Ele pede que a Procuradoria-Geral da República adote medidas severas diante desses fatos.
0: Bom, Gás, do PT do Rio Grande do Sul, questiona a decisão do Tribunal Superior Eleitoral que suspendeu a divulgação de uma pesquisa de opinião sobre a eleição para a presidência da República. O parlamentar menciona que entidades do setor consideram a suspensão inconstitucional.
1: Bongás explica que o levantamento abordava a reação popular diante de denúncias de repasses financeiros milionários envolvendo o Banco Master e o filme sobre Jair Bolsonaro. Para ele, as investigações sobre a suposta fraude financeira desgastaram a imagem da oposição.
2: Economia.
0: O prazo de responsabilidade de construtoras por imóveis entregues pode aumentar. É o que prevê projeto em debate no Congresso, como informa o repórter Luiz Cláudio Canuto.
3: O prazo de responsabilidade das empreiteiras por obras entregues pode aumentar, beneficiando os proprietários de imóveis. É o que prevê uma proposta em discussão no Congresso. O texto já foi aprovado pela Câmara e aguarda a votação no Senado. Pelo projeto aprovado até o momento, o Código Civil será alterado de forma a ser ampliado de 5 para 10 anos o prazo máximo em que o empreiteiro é responsável pela segurança e estabilidade das obras. Os prazos de garantia deverão variar conforme tipo de defeito encontrado na obra e começarão a valer a partir da entrega do imóvel, da conclusão da obra ou da emissão do auto de conclusão, o que ocorrer primeiro. O relator do projeto na Comissão de Constituição e Justiça da Câmara, deputado Toninho Vantcher, do PP do Paraná, propôs diferenciar os vícios e defeitos encontrados a fim de estabelecer prazos de garantia e prescrição diferentes, seguindo o modelo do direito espanhol. O prazo aumenta de 5 para 10 anos para problemas na estrutura ou na fundação que comprometam a segurança da construção. Aumenta de 3 para 5 anos para defeitos em partes da obra ou nas instalações que impeçam o uso do imóvel. E de 1 para 2 anos para defeitos de acabamento, como pintura, pisos e equipamentos instalados. Toninho Vantcher explica o alcance do projeto.
4: Ele vem trazer uma segurança maior para quem compra o imóvel. Você que vai comprar um imóvel, você vai ter uma garantia de 10 anos da estrutura, né, que é aplicada para você construir uma casa. Então, hoje é 5 anos, então você vai ter 10 anos se acontecer algum problema, algum episódio por falha da construção, você tem direito de recorrer e a empresa tem que sanar esse erro. E nós relatamos esse projeto e fizemos realmente um relatório que atende o interesse tanto das construtoras como também daquele que compra o imóvel. Aquele que compra, ele tem que ter certeza que está comprando um imóvel em condições. E para isso ele terá 10 anos para poder reclamar caso ocorra alguma falha construtiva do imóvel.
3: O texto também prevê o direito do proprietário de pedir o cancelamento do contrato dentro do prazo de 1 ano, a partir do início da garantia. Mesmo nesses casos, o empreiteiro continua responsável pelos consertos durante o período de garantia. Por outro lado, a proposta aprovada na Câmara estabelece que a construtora ou o empreiteiro não será responsável se o imóvel não receber manutenção adequada ou forem feitas reformas que mudem a estrutura original da construção. O projeto foi apresentado pelo deputado Celso Russomano, do Republicanos de São Paulo. Para virar lei, precisa ser aprovado pela Câmara e pelo Senado. Da Rádio Câmara de Brasília, Luiz Cláudio Canuto.
2: Relações Exteriores.
1: Jandira Fegali, do PCdoB do Rio de Janeiro, relata os resultados de uma missão nos Estados Unidos para tratar de economia e segurança nacional. A deputada cita a entrega de documentos contrários à imposição de tarifas comerciais contra o Brasil e em defesa da soberania do PIX.
0: Jandira Fegali acrescenta que a comitiva também pediu a investigação de uma suposta lavagem de dinheiro envolvendo empresários e membros da família Bolsonaro. Ela informa que foram apresentadas provas de remessas financeiras irregulares destinadas a um fundo no Texas.

0: A Câmara aprovou proposta que facilita o acesso de garis ao banheiro durante o serviço. O repórter José Carlos Oliveira explica como isso será feito.
1: As comissões da Câmara dos Deputados aprovaram um projeto de lei que garante ao trabalhador que exerce suas atividades ao ar livre o acesso gratuito a banheiros durante o serviço. A medida beneficia, por exemplo, os garis e os jardineiros. A proposta partiu do deputado Gilberto Abramos, do Republicanos de Minas Gerais, e prevê que o empregador cumpra a medida por meio da instalação de banheiros químicos nos locais de trabalho ao ar livre, ou faça parceria com outros empreendimentos que tenham banheiros disponíveis. O texto também garante o acesso desses trabalhadores a banheiros instalados em prédios públicos e privados. O relator na Comissão do Trabalho, o deputado Sérgio Silva, do Republicanos de Pernambuco, regulamentou esse ponto.
2: A legislação brasileira deve criar condições para o trabalho de todos que sejam dignos. Em relação aos estabelecimentos comerciais, como esses estabelecimentos são privados, entendemos que é necessário que o acesso seja condicionado as exigências próprias do estabelecimento, porque a entrada de pessoas traz questões relativas à segurança e à retribuição pelo uso do espaço.
1: O deputado Sérgio Silva explica agora o acesso aos prédios públicos.
2: Quanto aos prédios de órgãos públicos, deve ser observado as condições de acesso ao prédio, como a emissão de identificação, por exemplo. No mais, pretendemos incorporar ao projeto a previsão de que o próprio empregador deva articular na gestão do seu empreendimento forma de assegurar que os trabalhadores têm acesso às instalações sanitárias.
1: Outra alteração do relator foi garantir a inclusão dessas regras na CLT, Consolidação das Leis do Trabalho. O texto também foi aprovado na Comissão de Constituição e Justiça e segue para análise do Senado, sem necessidade de votação no plenário da Câmara. Da Rádio Câmara de Brasília, José Carlos Oliveira.
3: Transportes.
4: Beto Preto, do PSD do Paraná, informa a criação de uma subcomissão para acompanhar o fim da concessão da Malha Ferroviária Sul, prevista para 2027. Ele acredita que o tema exige ampla discussão diante dos impactos para os municípios atravessados pelos trilhos.
0: Beto Preto defende o debate de alternativas que ampliem a segurança nas passagens de nível e melhorem a convivência entre a operação ferroviária e o trânsito urbano. Ele diz que é preciso construir soluções que atendam tanto à população quanto à logística do transporte ferroviário.
4: Cobalcini, do MDB, defende a concessão de importantes rodovias federais em Santa Catarina como alternativa para acelerar investimentos em infraestrutura. Na visão do deputado, a falta de recursos públicos tem dificultado a execução de obras estratégicas para o estado.
0: Cobalcini afirma que a duplicação de trechos como as BRs 282, 470 e 153 são fundamentais para melhorar a segurança nas estradas e garantir mais eficiência no escoamento da produção catarinense rumo aos portos da região.
4: Termina agora o jornal Câmara dos Deputados, produzido pela Rádio Câmara, com trabalhos técnicos de Wellington Teles e apresentação de Luciana Vieira e Ana Raquel Macedo. Boa noite.
0: A Voz do Brasil está de volta na segunda-feira. Uma boa noite e um bom fim de semana.
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Celeste. Mas que tal, vivente? Barbaridade. Já estamos nós chegando, tapados de vaneira. Que amor. Sim, aí está. Vamos que vamos. Salve, salve, gente buena. É, gurizada medonha, gurizada macanuda do extremo sul catarinense, norte e nordeste do Rio Grande do Sul. Estamos de volta, retornando agora para nossa festa da noite, a nossa festa fandangueira. É, 21:43. É, para os amigos que nos ouvem através das ondas do rádio, para os amigos que nos ouvem através da internet. É, através do nosso, na internet, através do nosso aplicativo, Rádio Mampituba FM. Também na nossa plataforma www.mampitubafm.com, o nosso site. Então tá bom, uma boa noite, sejam todos bem-vindos, adentrem ao nosso salão e vamos fandanguear até a meia-noite, né? É, a temperatura continua aí na casa dos 17 graus, a probabilidade de chuva deu uma baixa.

agora é de 10%. É claro, já tivemos chuva aí nesta sexta-feira, neste 12 de junho, Dia dos Namorados. Então vamos lá, vamos abrindo aqui a nossa festa fandangueira, lembrando, né, dentro da festa fandangueira, temos aí, daqui a pouco mais, né, estamos vivenciando aí a Copa do Mundo 2026, amanhã é dia de Brasil na Copa, né? Dia do Brasil fazer a sua estreia na Copa do Mundo.

Muito bem, e hoje na Copa do Mundo. Mais tarde, às 22 horas, né? Estados Unidos e Paraguai se enfrentam. Daqui a pouco mais, né? Lá em Los Angeles, primeira rodada aí do grupo B, do grupo do dos Estados Unidos, né? É, na verdade, quem encabeça o grupo aí é a Austrália, né? Cabeça de grupo, a Austrália. Então, tá bando. E é claro, amanhã temos seleção brasileira estreando na Copa. Então, vamos que vamos. É, falando nisso, né? Falo aí do nosso papo de futebol, nosso informativo. Daqui a pouco mais aqui dentro da nossa festa fandangueira. É, temos também, é claro, a nossa hora do aniversariante, para homenagearmos os aniversariantes registrados aí neste 12 de junho. E é claro, lembro que tu podes também homenagear o teu aniversariante aí de 13 e 14, sábado e domingo. Não temos o programa no sábado e domingo. Então, homenageie aí o teu aniversariante aí nesta sexta-feira. E, é claro, o teu aniversariante também concorre aos almoços do restaurante São Cristóvão. Hoje é dia de sorteio de almoços do restaurante São Cristóvão. Nome completo e cidade do teu aniversariante, assim como fez a dona Laura, nossa amiga dona Laura, colaboradora aí da hora do aniversariante. Que amanhã tem a sua filha aniversariando, a Cristiane Viana. Amanhã completa aniversário, né? Colhe mais uma rosa no Jardim da Existência e, é claro, vamos homenageá-la. Muito bem, e é claro, evidentemente, que depois da hora do aniversariante. É, a hora do aniversariante hoje deve rolar ali por 22:45, 22:50 por aí. Porque depois temos o especial Feras da Música Gaúcha. Na qual já estamos indo aí pro 22º especial de 2026. Luiz Marenco abrilhanta aí o especial Feras da Música Gaúcha, ele que não vem ao especial desde 2023. O último especial dele foi lá em 22 de setembro de 2023, né? Então, quase 3 anos aí do último especial do Marenco. Vamos lá, vamos aos amigos aqui, atendendo os nossos amigos aqui nesta noite. Ficamos devendo para alguns aqui e vamos ir atendendo os viventes aqui na sequência, né? Muito bem, o amigo Edson Zanetti está num entreveiro bueno lá por Uruçanga, né? Jantar dançante, aonde tem aí o tombo da polenta e ele faz parte, eu acho, lá do tombo da polenta, né? Estão lá preparando uma polenta daquelas de primeira, né? Lá nas bandas de Uruçanga. Então, um abraço aí, amigo Edson Zanetti, se estiverem nos ouvindo aí, os demais amigos aí, ele me manda fotos aqui, fotos, vídeos do pessoal que prepara essa polenta especial aí, né? Grande abraço pra todos, uma boa noite aí, né? Famosa essa polenta aí, né? Vamos lá, já a dona Nina de Turvo diz ela, boa noite, Caio.

dona Nina de Turvo diz, é a morena de Santa Rosa. E a morena de Santa Rosa com o Erlon Pericles. Tem, tem na programação aqui, né, dona Nina? Diz ela, mas eu quero ouvir mesmo é o Porca Véia, Luz do Meu Rancho. Então tá bom, valeu, dona Nina, um abraço aí, boa noite. Já o neguinho da patrola, diz ele, peço uma música aí pra todos os ouvintes. Então tá bom, valeu, neguinho da patrola, um grande abraço pro amigo aí, uma boa noite. A dona Ana Maria lá de Criciúma, dando seu boa noite, diz ela, Caio, amanhã minhas gêmeas, minhas filhas gêmeas estão aniversariando, peço que sejam homenageadas aí na hora do aniversariante com o parabéns crioulo, desejando muitas felicidades, muitos anos de vida e que Deus abençoe elas com muita saúde, né? Os votos da mãe e irmãs e sobrinhas, sobrinhos, parabéns filhas, a Antonelli Vargas e a Andrenelli Vargas, né? Um abraço especial para Antonelli, a Antonelli do Genro Douglas e os netos Henrique e Heloísa. Obrigado, Caio, muito bem. Grande abraço aí, amiga dona Ana Maria. Parabéns aí pras filhas, né? Amanhã estarão aniversariando também aí juntamente com a Cristiane Viana, filha da dona Laura, que também estará completando o aniversário. Vamos homenagear aí as aniversariantes. Vamos lá, quem mais? Oi, boa noite, Caio, gostaria que tocasse aí o Nosso Amor é Ouro. Vai para todos os ouvintes, né? A Cibele Mandelli, lá de Nova Veneza. Alô, Cibele Mandelli, boa noite aí. Então tá bom, mas eu começo tocando aqui uma que eu fiquei devendo aqui pro amigo Alexandro. Que pediu aí o Tchê Garotos. A gurizada só quer pó. Então vamos lá, vamos que vamos.

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4: Algumas finais do nosso Mundial de Futebol ultrapassaram o resultado e entraram para a história do esporte. Em 1970, o Brasil encantou o planeta ao vencer a Itália por 4-1 e conquistar o tricampeonato com uma das equipes mais admiradas de todos os tempos, liderada pelo Rei Pelé. E em 1986, a Argentina levantou a taça com uma campanha inesquecível comandada por Diego Maradona. Já em 2022, a Argentina e França protagonizaram uma decisão emocionante, com viradas, gols e disputa por pênaltis, considerada por muitos uma das maiores finais da história dos mundiais.

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0: Muito bem, estávamos atendendo alguém aqui na portaria da rádio. Mas, enquanto isso, rolou aqui o Che Barbaridade, o Índio Bugio. É, pro nosso amigo Pedrão lá nas bandas de Criciúma. É, alô Pedro, um abraço aí pro amigo Pedro Cinegrafista. Aliás, hoje é colecionador, né? Colecionador de rádios, de lanternas. Então tá bom, um grande abraço aí pro amigo, uma boa noite. E vamos que vamos, né, tia? Bom, ainda o tio Novo Araújo procurando viúva rica. É, essa pro amigo. Pro homem da patrola. É, o neguinho da patrola. Sempre ligado conosco aqui. Um abraço, boa noite aí pro amigo, bom final de semana também, né? Já pra Sheila Sperfield, lá nas bandas de Forquilinha. Querência amada, é, Oswaldir e Carlos Magrão. É, bom final de semana aí, Sheila e as meninas, as filhotas, né? Um abraço. E ainda aqui o Porca Véia, Luz do Meu Rancho, é, pra dona Nina lá de Turvo. Alô, dona Nina, boa noite. Bom final de semana aí. Portal Gaúcho, aliás, Portal do Sul, né? Portal do Sul, nosso amor é ouro. Pra quem foi aqui, tchê? É, o nosso amor é ouro pra Cibele Mandelli, lá de Nova Veneza. Valeu, Cibele. Rolou ainda o Tchê Guri, Amor de Baile. É, pra nossa amiga Dona Ivone Brovedan, ganhadora aí da promoção da TV, na parceria com o Tchê Guri. Foi a ganhadora, esteve aqui hoje na rádio buscando aqui a sua TV e também deixou um presente bacana pra gente aqui. Obrigado, Dona Ivone. Um grande abraço aí pra senhora e a família. Bom final de semana pra vocês aí, né? E o Tchê Garotos, a gurizada só quer pó, pro amigo Alexandro, né? Pagando a dívida aqui do chimarrendo aqui pro Alexandro. 22:28. Antes do intervalo aqui, vamos ver quem mais mandou o seu alô. Vamos ouvir.
1: Boa noite, aqui é o Manuel de Criciúma, do bairro Pinheirinho. Queria oferecer uma música para minha esposa, minha companheira, minha namorada, Silviana Lopes, aqui do bairro Pinheirinho. A música que eu queria oferecer é A Primeira Vez, com Wilson Paim.
0: Muito bem, aí eu tenho com os nativos, com o Elton Saldanha. Tá bueno, Manuel? Grande abraço pro casal. Boa noite do Dia dos Namorados pra vocês aí, né?
2: Boa noite, meu amigo Caio Santos. Como é que está o amigo? Tudo bueno? Tudo certo? Se for possível, rodar pra nós aí. Roda Morena e Roda das Galegas também. Mandar pra toda a engenharia da bueno que estão vendo uma pituba. Pra todas aquelas prendas parceiras que gostam de uma boa vaneira. Pra Tia Anitta, Mulher da Alegria, com certeza, uma dessa deve estar dormindo às vezes também não. Pra todas as prendas parceiras que estão ouvindo Mopituba. Pro amigo aí, um bom final de semana. Fica com Deus e tudo de bom. Já estou acordado aqui ouvindo o amigo aí. Tudo de bom pro amigo, fica com Deus.
0: Muito bem, amém. Valeu, amigo Donizete Crescêncio, lá das bandas de São Joaquim. Então tá bueno, é isso. Mais algumas aqui pra depois

0: do nosso papo de futebol que vem a seguir aí depois do intervalo. 22:30.
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0: Muito bem, vamos lá. 22:32. Um pouco atrasado, mas antes tarde do que nunca, o nosso informativo esportivo que tem o oferecimento de tintas Luxton. 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Vamos aqui para a 13ª rodada da Série B do Campeonato Brasileiro. Tivemos já hoje, abrindo a rodada, um empate em 3-3, né? Entre o Atlético Goianense e o CRB. O jogo começou hoje às 19 horas, né? Já encerrado, evidentemente. Um empate entre 3-3. Empate em 3-3 aí entre os dois. Muito bem. Já no domingo segue a rodada aí da Série B. No campo do 1º de maio, São Bernardo enfrenta o Sport Recife às 11 horas da manhã de domingo. Outro jogo das 11 da manhã, no Alfredo Jaconi, o Juventude recebe a Ponte Preta. Já às 16 horas, na Arena Sicredi, o Atlético recebe o Goiás. Na Arena Pantanal, às 17 horas, o Cuiabá recebe o Vila Nova. Na Arena Niknet Santa Cruz, o Botafogo de Ribeirão Preto recebe o Operário às 19 horas de domingo. No mesmo horário, no Jorge Ismael de Biasi, Novo Horizontino e Náutico. É, na segunda-feira, segue a rodada às 21 horas, Londrina e Avaí. É, está na Arena VGD. Já no Heribert Wilson, também na segunda-feira, no mesmo horário, 21 horas, Criciúma e Ceará. E na terça-feira, fecha a rodada às 20 horas no Castelão, Fortaleza e América Mineiro. Muito bem, é isso. 13ª rodada da Série B do Campeonato Brasileiro, que segue em frente aí. As voltas aí, né? Em volta da Copa do Mundo. Muito bem. Vamos conferir aqui

algumas das manchetes do jornal Correio do Povo lá de Porto Alegre. Copa do Mundo, Canadá e Bósnia empatam na estreia. É, Luque abriu o placar aí para os Dragões, mas Larim deixou tudo igual aí para os Canucks. É um empate em 1-1 aí entre Canadá e Bósnia, né? Vamos lá, vamos em frente. É, o técnico da seleção brasileira afirma: o Brasil pode competir com todos. É, às vésperas da estreia, o técnico da seleção falou do momento brasileiro e do confronto com o Marrocos. É, dizendo que o Brasil pode competir com todos. É, isso é verdade, né? Agora, se vencerá, será outro detalhe, né? Muito bem. Vini Júnior também destacando aqui com algumas palavras, diz ele: não estou aqui para ser o melhor da competição, estou aqui para fazer o Brasil ganhar. Ah, tá certo, Vini. Palavras sábias aí, né? Muito bem, já o técnico do Marrocos, disse ele: ninguém tem medo. É, o técnico do Marrocos falando antes da estreia aí do Brasil, né? É, vamos em frente aqui, que mais temos aqui para as manchetes aqui, para fechar as manchetes esportivas aí desta sexta-feira. É, o Grêmio, né, tá com problemas aí em relação ao jogador Amuso, né? É, o Amuso, né? O Grêmio tá com dívida aí, né? O Grêmio é notificado aí por estar com débitos aí, em relação ao jogador Amuso. Vamos ver o que diz aqui na manchete, rapidinho aqui. É, Grêmio é notificado por dívida em relação a Amuso. O Anderlecht, da Bélgica, cobra milhões aí e ameaça ir à FIFA. É, problemas do Grêmio aí quanto a débitos aí do jogador Amuso, né? É, isso é complicado. Aí vem aquele transfer ban aí que complica aí o time, aí o time não pode mais negociar, né? Espero que não chegue a esse ponto aí, né? Do Grêmio ter problemas a ponto de não poder negociar aí nas janelas de transferências aí de jogadores, né? Muito bem, vamos em frente aqui. Prazo para trocas, o prazo na Copa do Mundo aí para trocas se encerra e Neymar está garantido aí na Copa, mesmo sem treinar há um mês. É, Neymar está se recuperando aí de problemas, se não me engano, na panturrilha, né? E tá sem treinar. É, acredito que o Neymar deva jogar lá pelo segundo ou terceiro jogo aí da Copa, né? Vamos lá, conferindo aqui a última manchete. Vamos ver aqui como está o jogo. O jogo aí entre os Estados Unidos e o Paraguai. Vamos lá, jogo que começou às 22 horas, né? Olha, os Estados Unidos está vencendo por 2-0 a seleção do Paraguai. 37 para 38 minutos aí do primeiro tempo. É, a minha torcida é pro Paraguai, mas pelo jeito, o Paraguai vai ser derrotado aí, ou no momento está sendo derrotado aí no primeiro tempo aí. Gols de Balogun e Bombadilha, os jogadores aí. O Bombadilha marcou contra, né? O jogador do Paraguai marcou contra. É, o segundo gol aí do. Aliás, o primeiro gol, né? O segundo gol foi de Balogun.

Estados Unidos. Então, Tabuenarão, essas aí as principais manchetes esportivas do jornal Correio do Povo lá de Porto Alegre para o nosso Papo de Futebol, que tem o oferecimento de tintas Luxton.

0: Kit e Grupo Bordoneio, Roda Morena. Sugestão do nosso amigo Donizete Crescêncio lá de São Joaquim. É, e ainda. E ainda os nativos, a primeira vez. Pro casal, o Manuel. Deixa eu ver se ele falou o nome da esposa aqui.
1: Quero uma música pra minha esposa, minha companheira, minha namorada, Silviana Lopes, aqui do bairro Pinheirinho.
0: Silviana. É, Manuel e Silviana, um abraço, boa noite aí do Dia dos Namorados.

Muito bem, último recado aqui. Diz, boa noite, Caio Santos, é a Cassiane de Meleiro, toca pra toda a gauchada aí, não encosta a barriguinha na fivela do peão, os monarcas. Cassiane, vou ficar te devendo hoje, pois já estou aqui em cima do laço, vamos agora pra nossa hora do aniversariante e depois temos o especial Feras da Música Gaúcha. Tá bom, Cassiane? Um abraço aí, bom final de semana e te devo. Outra hora pede pra gente aí que a gente toca, tá bom? 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

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Vamos lá, vamos homenagear os aniversariantes registrados aí. Também temos o sorteio dos almoços do restaurante São Cristóvão. Então vamos lá, começando aqui pela a homenagem dupla, fogos duplos aqui, da dona Ana Maria lá de Criciúma, homenageando as filhas gêmeas, a Antonielle Vargas e a Andranelli Vargas. As gêmeas da dona Ana Maria estão completando data aí. Então, parabéns aí, fogos duplos para esta dupla aí. Que com certeza, né? Com certeza cuidam muito bem aí da dona Ana Maria, né? Bom, os parabéns aí da dona Laura lá de Forquilinha. É a nossa colaboradora da hora do aniversariante. Amanhã tem a filha Cristiane Viana, né? Aliás, eu esqueci de citar aqui que a Antonielle e a Andranelli, filhas da dona Ana Maria, também completam aniversário amanhã, sábado, né? Amanhã, 13 de junho. Então, parabéns aí, Cristiane Viana, filhota da dona Laura. Receba aí os parabéns. E é claro, né? Homenageando, a homenagem aqui extensiva a todos os aniversariantes, aqueles que não tiveram seus nomes registrados, mas que também estão aniversariando aí nesta data. Sintam-se abraçados, homenageados aqui na nossa Hora do Aniversariante. Homenageando a todos com o Gaúcho Pachola e o Parabéns, Compadre. E já já, vamos fazer o sorteio dos almoços do restaurante São Cristóvão.

Muito bem, vamos lá, é hora de abrirmos o cofre aqui, vamos dar uma revirada no cofre, cofre já aberto, e vamos lá, vamos tirar alguém aqui, vamos ver quem vai saborear aí, a deliciosa comida caseira do restaurante São Cristóvão, vamos lá. Conferindo a papeleta aberta, vamos ver de onde é aí o aniversariante ou a aniversariante. É do. Olha, não tem aqui o local aqui, mas vem do seu Adelar, né? Nosso amigo aí, nosso amigo ouvinte, seu Adelar, o popular serrano, que homenageou o seu filho, o Cristiano de Souza Oliveira Freitas. Aniversariante do

dia 5 de. É, do dia 5 de junho. É, não tem o local aqui, mas. Tá feito o sorteio aí, Cristiano de Oliveira Freitas e o seu Adelar, né? O seu pai, é, o homenageando, né? O seu Adelar, o popular serrano. Então, Cristiano de Oliveira Freitas, leve o seu pai aí junto, né? Pra saborear a comida caseira do restaurante São Cristóvão. Almoços de segunda a sábado. Então apareçam aí, serão muito bem recebidos aí pelo seu Rogério e a dona Maristela.

0: Então tá bom, então é isso, feito o sorteio. Nos resta desejar aí, né, felicidades, né, parabéns para todos, muita saúde, muita paz, muitas alegrias, que Deus esteja abençoando, iluminando a todos, que lhes dê saúde e longa vida e que nunca lhes falte amor no coração.
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0: Sim. Muito bem, o barulho aqui de torcida, quando eu deixei aberto o canal aqui. É, foi do terceiro gol dos Estados Unidos contra o Paraguai, né? Mais um gol do Balogun, marcando aí o terceiro para os Estados Unidos contra o Paraguai. Então o meu palpite, aliás não era o meu palpite, era a minha torcida pelo Paraguai, né? Mas pelo jeito não vai dar certo aí a minha torcida pelo Paraguai. Então tá bom, 22:57, vem aí para fechar a nossa semana com chave de ouro, o especial Feras da Música Gaúcha, Luiz Marenco.
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Ale, coisa bem buena. Pontualmente 23 horas, pontualidade britânica. Até gostaríamos de ter começado antes aqui o especial Feras da Música Gaúcha, mas a demanda de sexta-feira, um pouco graúda aqui, mas vamos lá, estamos no momento certo aí para o especial de número 22, né? O 22º especial do ano, trazendo esta fera da música gaúcha. É o seu Luiz Rogério Marenco Ferran, é mais conhecido como Luiz Marenco, né? É cantor, político, é grande intérprete da música nativista, né? É nascido em 22 de dezembro de 1964. É, nasceu nas bandas lá de Porto Alegre, né? Aos 61 anos. Aliás, está, né? No momento está com 61 anos. E tem aí já uma trajetória. Aliás, eu conheci o Luiz Marenco no estúdio da Rádio Cassino, lá em Rio Grande, quando estava começando a minha carreira no rádio. O Marenco também estava começando a sua carreira na música. Era o primeiro LP, era LP, né? Não era CD ainda, era LP do Marenco, que tinha um dos sucessos desta fera. Deixa eu ver se eu acho aqui no repertório dele, né? Que foi uma das músicas marcantes aí no repertório do Luiz Marenco, que se chama Estâncias da Fronteira, né? Era a música que ele estava trabalhando aí para começar a divulgar o seu trabalho, né? Então tá bueno, sem mais delongas, vamos curtir aí tantos sucessos aí do Marenco, né? Quando o verso vem pras casas, é Alma, Distância e Fronteira, De Boca em Boca, regravou aí Filosofia de Andejo, Cantador de Campanha, Destinos, De Bota e Bombacha. São tantos sucessos aí desta fera que a gente vai curtir de agora até a meia-noite. Passar um pouquinho da meia-noite, não faz mal. Então vamos curtir Luiz Marenco, desejando a todos aí um ótimo final de semana, sem interrupção. Só o Marenco aí pra fechar a nossa semana aqui na 99. Um beijo no coração de todos e até segunda-feira. Aquele abraço, boa noite, bom final de semana. Feliz Dia dos Namorados pra este restinho de noite do Dia dos Namorados. Pra começar, batendo água.

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Valério Teixeira e Gujo Teixeira, nós fizemos enchendo

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1: Quero ver as palmas da Uruguaiana junto com esse pandeiro aí. Meu amigo Cristóvão, dá uma mão pra esse pandeirista aí, chefe.

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2: É com a gente mesmo.

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0: Amigos de Santa Catarina e do Rio Grande do Sul, eu sou René Roberto e essas são as principais manchetes da semana. Sescoop em Santa Catarina realizou o encontro do diagnóstico de governança e gestão de 2026. Fecoagro venceu o Top One Prêmio Máximo ADVB 2025, Empresa Cidadã de Santa Catarina. Estado de Santa Catarina consolida a confiança dos mercados internacionais e garante recorde histórico para as exportações de carnes. Oficina Técnica de Apicultura aborda suplementação e manejo de inverno. E ainda teremos as notícias do agro direto de Brasília e o comentário da semana com Ivan Ramos, hoje com o tema Troca-Troca, o modelo que deu certo. Este comentário na íntegra, estas e outras notícias logo após a nossa mensagem cooperativista.
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0: O Serviço Nacional de Aprendizagem do Cooperativismo no Estado de Santa Catarina, Sescoop, realizou esta semana em Florianópolis o encontro do diagnóstico de governança e gestão ciclo 2026 para as cooperativas catarinenses aderentes ao diagnóstico de governança e gestão. O tema central do encontro foi o cooperativismo no rumo certo, que tem como objetivo avaliar

0: Criar caminhos, alinhar decisões e seguir na mesma direção com consistência e propósito. A fim de aprimorar cada vez mais a governança e a gestão, ao longo do evento, os participantes puderam trocar experiências e boas práticas que executam nas cooperativas. Cerca de 340 gestores do programa PDGC das cooperativas participantes do programa, assim como alguns presidentes e dirigentes, participaram do encontro no Costão do Santinho, em Florianópolis. A programação contemplou palestras e painéis voltados a temas como ESG, com resultados, propósito e impacto positivo, governança e gestão, negócios de impacto socioambiental, liderança humanizada, sustentabilidade e inovação, macro tendências e geração de valor. O evento também contou com momento de celebração às cooperativas reconhecidas do Prêmio Somos Cop Excelência em Gestão, ciclo 2025. Ao final do encontro, o presidente do sistema Osesc Sescope, Vanir Zanata, falou sobre o evento.
1: Precisamos ficar sempre cutucando, fazendo com que eles saiam da zona de conforto, porque de um ano para outro, de repente 2 anos, alguns profissionais saem, perdemos alguns outros profissionais de cooperativas. Então, se nós não estivermos alimentando essa cultura da governança, da gestão, do ESG, acho que os nossas cooperativas podem desviar o caminho, e a gente quer que elas continuem no caminho certo, como é o nosso lema, um dos lemas, né? Por isso eu acho que acertamos no farol, acertamos no caminho, rumo certo, e vejo que é necessário estarmos sempre juntos, conversando, trazendo gente que pensa que sabe mais do que a gente acha que sabe mais do que a gente. Com certeza mexeu com alguns brios aí da nossa turma e fez a gente pensar, pô, por que que eu não posso fazer isso? Por que que eu não posso ser diferente? Sair desse negócio de ficar sempre esperando que os outros façam, que o futuro é sempre amanhã, o futuro nós estamos vivendo.
0: Durante o evento em Florianópolis, o sistema Osesc homenageou as 14 cooperativas de Santa Catarina que participaram do prêmio Somos Cop Excelência em Gestão dentro do projeto PDGC. Todas as cooperativas que participaram da premiação, independentemente de serem premiadas, ou seja, não atingir a pontuação exigida no regulamento, foram destacadas pela Osesc. Entre as cooperativas agropecuárias, receberam homenagens a Fecoagro e a Coopera 1 de Palmitos. As cooperativas dos demais ramos foram Viacred, Viacred Alto Vale, Segero, Unicred União, Acentra, Acredicop, Central Ailos, Comarca, Credifoz, Transpocred, Unicred Debairadora e Unimed Chapecó. A Coopera 1 de Palmitos foi a única singular do rumo agro. O presidente da cooperativa, Lauri Slonsky, destacou então a importância desse programa de gestão idealizado pela OCB.
2: Ah, o PDGC é um programa importantíssimo, né, para gestão das cooperativas, governança. Ah, na Coopera 1, desde que nós implantamos, a gente vê uma evolução bastante grande com o envolvimento dos funcionários na gestão da cooperativa, em todas as atividades, que nós temos várias atividades de negócio, e a gente vê que há uma conscientização maior de todo o grupo, não é só da liderança, mas sim de todos os funcionários, para buscar os objetivos de resultado. Ter uma cooperativa que possa fazer a parte social também, mas que busque o resultado econômico para fazer, sim, aí a parte social, mas ter uma cooperativa sólida, né? Que é o mais importante, né? A gente tem uma cooperativa que a gente tem o lado financeiro bem trabalhado, analisado, para que a gente não venha lá no futuro ter dificuldades financeiras e comprometer a cooperativa. Então, o PDGC vem auxiliando muito todo o grupo nosso.
0: A Fecoagro foi premiada em Brasília e também pela Osesc pela conquista na categoria Ouro, compromissos com a excelência em gestão. O diretor executivo Ivan Ramos, que recebeu a homenagem em nome da federação, cumprimentou a Osesc por homenagear a todas as participantes da premiação, recomendando que outras cooperativas que participem do PDGC também se inscrevam no próximo prêmio.
3: Acho que foi muito importante que a Osesc tenha lembrado de quem se inscreveu, quem participou, independentemente de ter sido os premiados. Isso é valorizar as cooperativas, as pessoas nas cooperativas que se dedicam na melhoria da gestão. Eu acho que a iniciativa aqui de entregar um troféu diante de todas as cooperativas aí que fazem parte do PDGC foi uma homenagem justa e deve ser cumprimentado ao presidente Zanata e a sua equipe por essa iniciativa. Ah, não tenha dúvida, a premiação é a conclusão, mas o que mais importa, o que mais interessa para nós como Fecoagro é o benefício que esse trabalho traz na

gestão da Fecoagro. Houve muita melhoria, muito engajamento por parte da equipe, a liderança aí da Janete e do Márcio e da Vânia, que dominaram todo o trabalho durante esse período. Já é o segundo ano, né? O segunda edição, porque é de cada 2 anos. Mas o mais importante de tudo isso é que isso contribui para o melhoramento da gestão.

0: cooperativa.
1: Este foi Ivan Ramos, diretor executivo da Federação Fecoagro. Em outra premiação, a Fecoagro, Federação das Cooperativas Agropecuárias do Estado de Santa Catarina, foi também a grande vencedora do Top 1 do Prêmio Empresa Cidadã DVB SC 2026, reconhecimento concedido ao case com maior pontuação geral entre todos os premiados da edição. A cerimônia promovida pela DVB Santa Catarina, Associação dos Dirigentes de Vendas e Marketing do Brasil, ocorreu na noite de quarta-feira última no Clube Recreativo Chapecó, reunindo empresários, autoridades, representantes de organizações sociais e líderes de diversas regiões do estado. O projeto vencedor do Resíduo à Produtividade, Verte Mais e a redefinição da fertilização sustentável no sistema cooperativo destacou-se por apresentar uma solução inovadora para o reaproveitamento de resíduos e a promoção da sustentabilidade no agronegócio catarinense. Além de conquistar o primeiro lugar na categoria ambiental, empresa de médio porte, o case alcançou a maior nota entre todos os vencedores da premiação. Cladis Jorge Furlaneto, secretário do Conselho de Administração da Federação Fecoagro, representou o presidente Arno Pandolfo no recebimento do prêmio, acompanhado pelos engenheiros agrônomos da Fecoagro, Fábio Cariolato e Eduardo Bortoli, que estruturaram a parte técnica do projeto premiado. Furlaneto, na ocasião, deu a sua impressão sobre a premiação.
2: Para mim, foi motivo de orgulho representar a Federação das Cooperativas Agropecuárias, a Fecoagro, num evento organizado pela ADVB. Então, a Fecoagro já era uma das homenageadas entre as 9 entidades e empresas pelo trabalho voltado para a parte do meio ambiente, do uso do adubo orgânico na formulação dos adubos de forma geral. Então, para mim, eu fiquei bem satisfeito, fiquei surpreso, principalmente no final do evento, onde a Fecoagro ficou entre as 9, ela ficou em primeiro lugar, ganhando um troféu adicional a mais. Então, a gente só tem que aqui agradecer muito ao trabalho de todos os colaboradores da Fecoagro, a todas as cooperativas também, as 11 cooperativas que estão vinculadas à federação, né? E principalmente ao trabalho das pessoas que se envolveram no desenvolvimento dessa tecnologia, né? Junto com um parceiro, né? Que nos ajudou no desenvolvimento do aproveitamento, principalmente do um produto que é derivado do couro de boi, né? Que foi usado, no caso, né? Para formular o adubo organo-mineral. Porque essa premiação aí, o meu sentimento é de gratidão e de parabéns a todas as pessoas envolvidas aí.
1: Este foi Cladis Jorge Furlaneto, secretário do Conselho de Administração da Fecoagro Santa Catarina. A 28ª edição do Prêmio Empresa Cidadã DVB Santa Catarina reconheceu iniciativas de destaque nas áreas ambiental, social, cultural e de organizações da sociedade civil, OSC, valorizando projetos que contribuem para o desenvolvimento sustentável, a inclusão social e a transformação das comunidades onde atuam. Os premiados deste ano, categoria ambiental, empresa médio porte, Fecoagro, empresa grande porte, Grupo Cetric e Irani Papel e Embalagens. Categoria cultural, empresa de grande porte, Sesc Santa Catarina. Categoria social, micro e pequena empresas, Colégio Logosófico Gonzales Pecote de Chapecó. Categoria social, grande empresa, Diamante Energia. Categoria organização da sociedade civil, APAI de Chapecó. E Top On 2026, grande campeã, Fecoagro Santa Catarina. E a seguir, depois da nossa mensagem cooperativista, as notícias da semana do Senar. Aguardem.
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1: Sistema FAESC Senar e o Sindicato Rural de Pinhalzinho, oeste de Santa Catarina, promoveram uma oficina técnica da assistência técnica e gerencial a TEG Apicultura, a propriedade do produtor Léo Zeiter, na linha Janguta, em Modelo, extremo oeste catarinense. A atividade reuniu cerca de 30 participantes e abordou os temas

0: suplementação e manejo de inverno. Durante o encontro conduzido pelo técnico de campo da ATEG, Guilherme Karlinski, e pelo supervisor técnico, Felipe Brandeleiro, os participantes acompanharam explicações sobre os principais cuidados necessários com as colmeias no período de baixas temperaturas. A programação destacou a importância da alimentação adequada das abelhas, da avaliação das reservas de alimentos e da adoção de práticas que contribuam para a manutenção da força dos enxames durante o inverno. A oficina também contou com uma atividade prática de produção de bife proteico, alternativa utilizada para complementar a nutrição das abelhas em períodos de menor disponibilidade de florada. A demonstração permitiu aos produtores poder conhecer o preparo e aplicação do suplemento no manejo apícola. De acordo com a supervisora regional do Senar Santa Catarina, Graziane Bittencourt Vieira, a oficina fortalece o trabalho desenvolvido junto aos apicultores da região. A iniciativa integra as ações da assistência técnica e gerencial do Senar de Santa Catarina, que busca levar conhecimento técnico, acompanhamento e ferramentas de gestão aos produtores rurais. No setor de apicultura, as orientações contribuem para o desenvolvimento da atividade e para a adoção de práticas mais eficientes no campo. Atualmente, a ATEG atende 12 cadeias produtivas em Santa Catarina: agroindústria, agroindústria apícola, apicultura, bovinocultura de corte, bovinocultura de leite, fruticultura, maricultura, olericultura, bovino-caprinocultura, piscicultura, turismo rural e suinocultura. A iniciativa é coordenada por Paula Coimbra Nunes e acompanhada pelo superintendente do Senar Santa Catarina, Gilmar Antônio Zanlucchi.
1: Agora, direto de Brasília, as informações do agro e do cooperativismo, com Catherine Heitz.
2: Olá, eu sou a Catherine Heitz e trago uma análise da política de Brasília que reflete no agronegócio. A semana terminou com uma vitória importante para o agronegócio no Senado Federal. Foi aprovado o projeto que trata da renegociação das dívidas rurais, uma das pautas aí mais urgentes para os produtores, cooperativas e, claro, todas as entidades do setor produtivo. Essa aprovação representa um passo bem importante, mas ainda não resolve todo o problema. Agora a matéria segue para a Câmara dos Deputados e é lá que a disputa deve ganhar uma nova etapa. O que o setor espera é justamente que o texto não seja desidratado, não sejam cortados algumas conquistas. A preocupação é justamente que a Câmara, bancos, governo e também diferentes áreas técnicas tentem reduzir o alcance aí dessa renegociação, limitar quem pode acessar o programa e também alterar alguns pontos que são considerados essenciais pelos produtores. E isso é importante lembrar, justamente, que o endividamento rural não nasceu aí de uma única causa. Ele é resultado de uma sequência de problemas que atingiram o campo nos últimos anos, e aí a gente pode listar desde eventos climáticos, aumento de custo de produção, queda de preço, e aí várias cadeias que tiveram dificuldade de acesso ao crédito, principalmente. Por isso, a renegociação das dívidas é muito necessária, mas ela precisa chegar lá na ponta. O produtor quer saber quais dívidas vão entrar nessa conta e quais serão os prazos, principalmente, quais serão os juros e quando essa solução vai sair do papel. Mas a semana também acendeu um alerta muito forte que vem justamente do seguro rural, na outra ponta. Não adianta renegociar dívidas se hoje o produtor continuar desprotegido amanhã. O orçamento do seguro rural está muito abaixo da necessidade do campo. E isso preocupa, sim, especialmente os estados do sul, que convivem com geada, estiagem, excesso de chuva, granizo e perdas recorrentes na lavoura, principalmente com a suspeita aí, né, os modelos de previsão de um El Niño muito forte ao longo desse ano. O seguro rural, ele não pode ser tratado como uma despesa secundária, ele é um instrumento de estabilidade e permanência na atividade, além de prevenção contra novas dívidas. Sem um seguro forte, o produtor planta assumindo praticamente sozinho um risco que ele não controla, que é justamente o clima. E é por isso que a terceira pauta da semana ganha ainda mais peso e a gente precisa falar do novo plano Safra. Ele já nasce sob uma grande pressão. O setor esperava aí um volume de recursos com juros compatíveis, crédito acessível e principalmente uma política que converse com a realidade de quem produz. Mas ele não veio assim, não. O crédito, a renegociação e o seguro rural precisam andar juntos. Se faltar uma dessas pernas aí, um desses tripés, a política agrícola fica incompleta. E a expectativa aí para os próximos dias é justamente de muita articulação em Brasília. A Frente Parlamentar Agropecuária, as entidades do setor devem manter pressão para garantir que a renegociação avance na Câmara e que o seguro rural tenha uma recomposição, além de que o plano Safra seja ainda mais do que um número grande só lá no anúncio. A gente sabe que o produtor não precisa de promessa, ele precisa de previsibilidade.

0: possibilidade. A semana trouxe uma vitória importante no Senado Federal, mas o jogo ainda está em andamento. Agora a cobrança é para que essa vitória se transforme em solução real dentro da porteira. Para o Sistema Fecoagro de Brasília, Catherine Heights.
1: E a seguir, depois da nossa mensagem cooperativista, as notícias do mercado agrícola da semana. Aguardem.
2: A agricultura catarinense é uma das mais dinâmicas, diversificadas e competitivas do Brasil. Seu desenvolvimento e sua modernização contam com o apoio da Federação da Agricultura e Pecuária do Estado de Santa Catarina e do Serviço Nacional de Aprendizagem Rural Senar Santa Catarina. A FAESC, em perfeita sintonia com os sindicatos rurais, promove a defesa técnica e política do agronegócio Barriga Verde. E o Senar qualifica e capacita os produtores rurais e suas famílias para a permanente busca da eficiência no campo. 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
1: Santa Catarina reafirma sua liderança e excelência sanitária no mercado internacional de carnes ao registrar o melhor resultado da história nas exportações do setor na totalização dos cinco primeiros meses de 2026. O desempenho reforça a competitividade da produção catarinense e a confiança dos mercados internacionais no sistema sanitário do estado, considerado um dos mais avançados do país e fundamental para a abertura e manutenção de mercados de alto padrão. De janeiro a maio, Santa Catarina exportou 883,7 mil toneladas de carne entre frangos, suínos, bovinos, perus, patos e marrecos, entre outras, gerando 2 bilhões e 10 milhões de reais em receitas. Os resultados representam um crescimento de 7,4% em volume e de 12,1% em faturamento em comparação com o mesmo período de 2025, consolidando o melhor desempenho da série histórica para o período, tanto em quantidade quanto em faturamento. Números são divulgados pelo Ministério da Economia e analisados pelo Centro de Socioeconomia e Planejamento Agrícola da IPAGRI. Números refletem também a credibilidade construída pelo Estado ao longo das décadas no cuidado com a sanidade animal e na qualidade da produção agropecuária. No acumulado de janeiro a maio, Santa Catarina exportou 308,4 mil toneladas de suínos, gerando 771,2 milhões de dólares em receitas. Esses valores representam aumentos de 3 e 6,3%, respectivamente, em relação ao mesmo período de 2025. Com esses números, o nosso estado de Santa Catarina alcançou o melhor desempenho da série histórica para os cinco primeiros meses do ano, tanto em volume quanto em receitas. A exportação de carne de frango, o estado embarcou 543,1 mil toneladas nesse período, gerando 1,15 bilhão de dólares em receitas. Esses valores representam aumentos de 9,4 e 13,5%, respectivamente, em relação ao mesmo período de 2025. É o melhor desempenho da série histórica iniciada em 1997 em termos de receitas para esse período do ano, além do segundo melhor volume já registrado para o intervalo. Atualmente, a carne produzida em Santa Catarina chega a mais de 150 destinos internacionais, com presença consolidada em mercados estratégicos como Japão, Coreia do Sul, União Europeia, China, Arábia Saudita, Emirados Árabes Unidos e Países Baixos. O início da exportação para a União Europeia e os primeiros registros em 1989. Isso é reflexo da confiança construída ao longo de décadas na qualidade e na segurança dos produtos no estado, afirmou o secretário de Estado da Agricultura de Santa Catarina, Ademir Dalla Corte. E a seguir, o comentário da semana com Ivan Ramos.

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1: Na semana que passou foi dado o start ao programa de sementes de milho do sistema Troca-Troca do governo do estado. O agricultor catarinense com certeza já tem convicção de que, dentre os programas e projetos de governos disponibilizados nas últimas décadas, aquele que mais marcou e que proporciona resultados palpáveis nas atividades no campo é o tradicional troca-troca. Hoje ele foi rebatizado de Terra Boa, a partir da expansão para diversos programas. O forte do troca-troca, em termos de volume, valores e números de produtores atendidos, sempre foram os programas de semente de milho e de calcário. Remodelado no primeiro período de Odacir Zonta como secretário da Agricultura do governo Amin, ainda com o nome de Equivalência, mas já conhecido pelo apelido de Troca-Troca, o programa passou por várias atualizações operacionais. A mais importante foi a iniciativa

0: da parceria público-privada, na qual a Fecoagro passou a centralizar as operações, o apoio das agroindústrias, por meio do Sindicarne. As três partes, a Secretaria da Agricultura, Fecoagro e as agroindústrias, conseguiram dar uma dinâmica efetiva de atendimento aos agricultores. Agilizaram os processos, reduziram os custos e deram total transparência à aplicação dos recursos, prestando contas mensalmente ao governo do estado e demonstrando, inclusive, o nome dos beneficiários e os volumes de produtos subsidiados aos pequenos agricultores. O programa deu tão certo que vários governos de diferentes linhas políticas passaram pelo comando do estado, e os programas continuaram sendo ampliados a cada ano. Somente os programas de calcário e semente de milho atendem anualmente aproximadamente 70 mil agricultores. A adoção do sistema público-privado garantiu a escolha de melhores tecnologias em semente por preços competitivos, assegurando maior produtividade. As estatísticas mostram que, em 30 anos, a área plantada de milho em Santa Catarina foi reduzida a um terço devido à ampliação ou diversificação de outras culturas. No entanto, o volume de grãos colhidos permaneceu praticamente o mesmo, entre 2,5 a 2,8 milhões de toneladas, graças à adesão dos pequenos agricultores às novas tecnologias oferecidas pelo programa. Como o consumo de milho no estado ultrapassa 7 milhões de toneladas, o programa Terra Boa ajuda a evitar uma importação ainda maior do cereal de outros estados. Com isso, também contribui para reduzir a evasão do ICMS e fortalecer a arrecadação estadual. Portanto, o programa tem trazido benefícios não apenas aos agricultores, por meio da redução dos custos de produção e de acesso a tecnologias e aumento da produtividade, mas também ao setor agroindustrial e aos cofres públicos. O programa de calcário, este ano, está em operação desde o início de março. A partir do mês de junho, começa a distribuição das sementes de milho. Estão sendo disponibilizados 175 mil sacos. Os agricultores devem procurar os escritórios da IPAGRE para comprovar o enquadramento como agricultor familiar, retirar a autorização e buscar a semente na cooperativa. Depois é só plantar, utilizando os subsídios disponibilizados de acordo com a tecnologia escolhida, e pagar com o produto da colheita. E reconhecer que esse programa tradicional, que já passou por vários governos, continua sendo um importante suporte para os pequenos agricultores de Santa Catarina. Pense nisso.
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5: Vamos ver a moçada agora cantando com a gente aí. Música que representa o nosso Rio Grande, que fala da nossa liberdade, da nossa história. Eu quero ver todo Porto Alegre cantando com o rodeio aí. Essa aqui é uma das páginas musicais que se torna imortal na boca do povo, porque defende a bravura do nosso povo. Então vamos lá, moçada. Quero ver vocês aí com gritos de liberdade.

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Louvado seja nosso Senhor Jesus Cristo, para sempre seja louvado. Bom dia, bom dia, meu querido irmão, minha querida irmã, que a bênção de Deus chegue até a vossa casa, chegue até a vossa vida nesta manhã de sábado, hoje, dia 13 de junho de 2026. Hoje nós celebramos o Imaculado Coração da Bem-aventurada Virgem Maria. Ontem celebramos o Dia do Sagrado Coração de Jesus. Celebramos também o Dia dos Namorados. Então, hoje nós celebramos o Imaculado Coração da Virgem Maria, mas também hoje celebramos a memória de Santo Antônio de Pádua. Pedimos então a intercessão de Santo Antônio sobre todas as famílias, todos os matrimônios, todos os casamentos, e queremos então pedir a intercessão de Santo Antônio e do Imaculado Coração da Bem-aventurada Virgem Maria. Amanhã nós celebraremos então o dia 14 de junho de 2026, celebraremos o

0: primeiro domingo do tempo comum, na liturgia da Igreja Católica. Que bom estarmos unidos nesta manhã, unidos em oração. Minha saudação a todos vocês, todos aqueles que nos acompanham, seja aqui em Santa Catarina, no Rio Grande do Sul e também em outros estados do nosso Brasil, e aqueles que nos acompanham também em outros países, estão ligadinhos conosco, acompanhando esta bela programação até as 8 horas da manhã. Programa Amanhecer em Cristo está no ar. Minha saudação também ao Joelito. Bom dia, Joelito.
1: Bom dia, Padre Elison. 7:02, estamos chegando. Olha só, né? Que legal, mais um sábado. E como o senhor bem frisou, hoje dia de Santo Antônio. E se é dia de Santo Antônio aqui em Sombrio, Padre Elison, é dia da padroeira municipal, não é isso? O nosso padroeiro aqui é o Santo Antônio, é da nossa igreja matriz aqui. E a partir de agora, então, pedimos licença aos nossos queridos ouvintes para entrar no ar e convidá-los para ficar até as 8 com o Padre Elison neste belíssimo programa Amanhecer em Cristo. E aí, após Joelito e Irineu comandando o sabadão. 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Padre Elison, seja bem-vindo mais uma vez e vamos juntinhos, com fé em Deus, que nós vamos fazer um belíssimo programa.
0: Obrigado, Joelito. Que bom estarmos juntos rezando e também levando muita alegria, levando a palavra de Deus para todos os corações. É verdade, hoje é dia de Santo Antônio, padroeiro aí da cidade de Sombrio. Então rezamos por todos os paroquianos, por todos os devotos de Santo Antônio, que Santo Antônio interceda por todas as famílias, por todos os casais, por todos os namorados. Vamos rezar nessa intenção particular. Estamos começando e por isso nós queremos orar neste momento. Em nome do Pai e do Filho e do Espírito Santo. Amém. Que a graça de nosso Senhor Jesus Cristo, o amor do Pai do céu, a comunhão, as luzes do Divino Espírito Santo esteja sempre convosco. Bendito seja Deus que nos reuniu no amor de Cristo. Estamos reunidos, unidos no amor de Cristo. Que este amor permaneça para sempre em nossos corações. E nós queremos pedir a intercessão da Virgem Maria, Imaculado Coração da Bem-aventurada Virgem Maria, que Nossa Senhora interceda por nós. Ontem celebrávamos a devoção ao Coração de Jesus. Nós todos somos acolhidos no Coração do Senhor. Vinde a mim, vocês que estão cansados, fatigados, sob o peso dos vossos fardos, e eu vos darei o descanso, vos darei o alívio. Hoje celebramos o Coração da Mãe, Nossa Senhora que nos acolhe também em seu coração. Nossa Senhora que nos ajuda a atravessar, a fazer a caminhada, fazer a travessia neste mundo. Muitas vezes temos tantas situações a serem resolvidas e nós contamos com o auxílio, com a intercessão da Virgem Maria. Por isso que as nossas intenções, os nossos pedidos sejam apresentados hoje por intercessão da Virgem Maria, Imaculado Coração de Maria. Acolhei, querida mãe, todas as nossas intenções particulares. Quero rezar então esta oração pedindo a intercessão da Virgem Maria e também quero pedir a intercessão de Santo Antônio de Pádua. Que Santo Antônio interceda por todas as famílias interceda por todos os casos.

nós. Por isso, neste momento, a nossa oração, pedindo a intercessão da Virgem Maria e de Santo Antônio. Ó Deus, que preparastes morada digna do Espírito Santo no coração da Virgem Maria, concedei benigno que por sua intercessão nos tornemos templo da vossa glória. E pedimos também a intercessão de Santo Antônio. Ó Deus eterno e todo-poderoso, que desces ao vosso povo Santo Antônio como insigne pregador e intercessor nas necessidades, concedei por seu auxílio que, seguindo os ensinamentos da vida cristã, sintamos a vossa ajuda em todas as adversidades. Por nosso Senhor Jesus Cristo, vosso Filho, que é Deus e convosco vive e reina na unidade do Espírito Santo, por todos os séculos dos séculos. Amém. Santo Antônio de Pádua, rogai por nós. Santo Antônio de Pádua, rogai por nós. E agora, vamos então ouvir esta linda canção e nós voltaremos logo em seguida com o momento da palavra de Deus, o Evangelho, que será então transmitido para todos os corações. Voltamos logo em seguida.

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7: 7:12. Nosso Amanhecer em Cristo segue por aqui até o meio-dia. Aliás, até às 8, até o meio-dia, o nosso sabadão, né? Daqui um pouquinho, já o Padre Elisson aqui também, para dar continuidade. Enquanto isso, eu quero agradecer aqui os nossos parceiros, os patrocinadores do Amanhecer. 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

0: 13:60. Bom, primeiro bloco agora, vamos dar sequência com o Padre Ellison, não é isso, Padre Ellison? Já tá por aí, tchê?
1: Já estamos aqui, já acompanhando os nossos queridos patrocinadores. A gente agradece, né? Todas as empresas, todas as pessoas parceiras que estão nos ajudando a manter esse programa de evangelização. E agora, vamos então ouvir a palavra, o evangelho, que será proclamado amanhã nas missas em todas as igrejas católicas, onde tiver a celebração da palavra ou a Santa Missa. Nós então ouviremos este evangelho da 11ª semana, domingo do tempo comum. Vamos ouvir então o evangelho de São Mateus, capítulo 9. Vamos então ouvir com atenção. Naquele tempo, vendo Jesus as multidões, compadeceu-se delas, porque estavam cansadas e abatidas, como ovelhas que não têm pastor. Então disse a seus discípulos: a messe é grande, mas os trabalhadores são poucos. Pedi, pois, ao dono da messe que envie trabalhadores para a sua colheita. Jesus chamou os 12 discípulos e deu-lhes poder para expulsarem os espíritos maus e para curarem todo tipo de doença e enfermidade. Esses são os nomes dos 12 apóstolos. Primeiro, Simão, chamado Pedro, e André, seu irmão. Tiago, filho de Zebedeu, e seu irmão João. Filipe e Bartolomeu, Tomé e Mateus, o cobrador de impostos, Tiago, filho de Alfeu e Tadeu, Simão, o Zelota, e Judas Iscariotes, que foi o traidor de Jesus. Jesus enviou esses 12 com as seguintes recomendações: não deveis ir aonde moram os pagãos, nem entrar nas cidades dos samaritanos. Ide antes as ovelhas perdidas da casa de Israel. Em vosso caminho anunciai: o reino dos céus está próximo. Curai os doentes, ressuscitai os mortos, purificai os leprosos, expulsai os demônios. De graça recebestes, de graça deveis dar. Palavra da salvação, glória a vós, Senhor. Queridos irmãos e irmãs, 11º domingo do tempo comum, a liturgia de hoje nos fala do chamado, mas também nos fala do envio missionário para os discípulos do Senhor. Como o Pai me enviou, eu também vos envio. Esta é a grande novidade trazida por Jesus. O Pai envia seu Filho e o Filho sopra sobre cada um de nós o Espírito Santo, para que a gente possa realmente ser testemunha de Cristo, colaborador de Cristo. Nós celebramos há poucos dias a solenidade de Pentecostes. Alguns domingos atrás estávamos celebrando esta solenidade. Na verdade, nós estávamos meditando, refletindo sobre a missão da igreja, de continuar sendo testemunha de Cristo neste mundo. E hoje, neste evangelho, São Mateus capítulo 9, nós encontramos Jesus que está vendo uma multidão e se compadece delas, porque eram ovelhas cansadas, ovelhas abatidas e cansadas, ovelhas que não têm pastor. Jesus também vê o nosso sofrimento, vê a nossa realidade de dor, e ele também se compadece. Ele vê o nosso cansaço, ele vê o nosso abatimento, e ele se solidariza conosco. Ele sofre conosco, ele quer nos ajudar, ele quer nos curar, ele quer estar presente.

a imagem do pastor que se preocupa com as suas ovelhas. Se nós estamos cansados, ele segura em nossas mãos, ele carrega em seus próprios ombros, porque é o verdadeiro pastor que dá vida. Se estamos abatidos, é ele que nos anima, é ele que nos encoraja, é ele que nos fortalece. Jesus diz que a messe é muito grande e precisa-se de trabalhos. Por isso, pedi ao Senhor. Jesus aqui está nos convidando a continuar rezando, pedindo a Deus Pai que possa nos enviar mais trabalhadores, mais colaboradores, porque a messe é grande. Muitas pessoas precisam ser assistidas espiritualmente. Muitas ovelhas abatidas, cansadas, e elas precisam de uma orientação, de um discernimento, precisam da presença de Jesus. E eu e você somos então colaboradores do Senhor nesta grande messe. E aí deu o poder também. Chamou os 12 e pediu que eles pudessem expulsar os espíritos maus, curar todo tipo de doença, todo tipo de enfermidade. De graça recebestes, de graça também deveis dar. Esse é o pedido de Jesus para todos aqueles que são chamados para serem seus trabalhadores na missão. Amém, irmão, querida irmã. Agora nós vamos ouvir esta linda canção e nós voltaremos logo com o atendimento das intenções, atendendo o povo de Deus.

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12: Muito bem, estamos de volta aqui no Amanhecer em Cristo. 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

0: 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Ele próprio chamasse a nossa participação aqui, Padre Elisson, que é a dona Pietra. 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
1: Vamos acolher aí a nossa amiga Pietra, que tem um recadinho importante da Hexa Internet.
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1: 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O pai é um grande comunicador aí também. Olha aí, ó.
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0: Ô, padre, peraí que a Pietra me mandou um áudio aqui só no meu ouvidinho. Ela disse o seguinte: ó, pros ouvintes aqui do Amanhecer em Cristo hoje, pessoal que participar aqui no final, a gente vai sortear uma camiseta da Hexa, porém com alusivo aí à Copa do Mundo, ao nosso Brasilzão. Beleza, Padre Elisson?
1: Com certeza, então, gente.
0: Participou
1: lá,
0: aqui,
1: hein?
0: Pode ganhar uma camiseta do programa Amanhecer em Cristo.
1: Vamos lá, gente. Vamos participar e quem sabe você pode, então, ser o sortudo, levar esta camiseta da Hexa Internet. Que bom! E agora vamos atender o nosso público, né? Atender os nossos irmãos aí que mandaram mensagem, que participaram. E você também pode estar mandando a sua mensagem nesse exato momento, participando da nossa programação. Não é, Joelito?
0: Vamos ouvir aqui o Dedo. O Dedo já está participando aqui, Dedo. O Dedo, eu acho que é ali da Sanga da Toca, né? Bom dia, meu irmão.
3: Bom dia, Joelito. Bom dia, Padre Elisson, sua bênção. Que é o Dedo, Lagoa do Caverá, Paróquia São José. Passando por aí para desejar um bom domingo, né? Amanhã, um bom sábado, dia de hoje. Vivemos o dia a dia, né? Dia após o dia. Olha só, Padre Elisson, sua bênção, né? Para todos nós que estamos ouvindo esse programa. Para todo o apostolado, né? Sagrado Coração. se reunir um monte, rezando aí, não.

0: Jádia. Então, uma bênção para todos nós e para todas as pessoas, né? A gente reza por todos. Amém, Padre Elson. Bom domingo. Deus abençoe a todos. E que o Sagrado Coração e Imaculado Coração de Maria nos proteja e nos abençoe sempre.
1: Amém, Dedo. Muito obrigado pela sua participação, pela sua mensagem. Deus te abençoe.
2: Vamos atender um ouvinte aqui no telefone, pode ser, Padre Elson?
1: Com certeza, vamos acolher então esta ligação. Alô, bom dia! Alô, bom dia! Alô, bom dia, bom
2: agora
1: dia!
2: Agora sim, vamos ouvir.
1: Alô, bom dia!
2: É, não deu certo, pode ligar de novo que a gente coloca no ar aqui, tá certo, Padre Elson? Vamos continuando aqui, Padre Elson, tem bastante recadinho! Deixa eu ver aqui, Padre Elson. Bom dia, Padre Elson. Peço uma bênção, minha família e também todos que estão ouvindo o programa. Que Santo Antônio abençoe a todos. Amém. Aires, Praia Grande.
1: Um abraço, Aires. Obrigado pela sua mensagem, pela sua participação. Deus abençoe.
2: Vamos ver agora se a gente consegue atender no telefone.
1: Vamos lá. Alô, bom dia. Alô, bom dia, bom dia.
2: Agora sim. Deu certo?
1: Alô? Alô? Bom dia, com quem falo?
3: É com a Salete do bairro Ouro Negro, Padre Elson.
1: Ô Salete, seja bem-vinda no programa Amanhecer em Cristo. Qual é a sua intenção, seu pedido?
3: Hoje eu quero agradecer a Deus que a gente já está passando mais o luto que teve na família, né? Duas pessoas. E agradecer a Deus que a gente agora já está se recuperando. E agradecer ao Santo Antônio também, que hoje é dia do Santo Antônio. Que ele abençoe a minha família. E uma benção para o nosso padre, muito amigo, Padre Orlando Sequinel, que hoje se encontra de aniversário. E ele reside no Cocal do Sul.
1: Que beleza, o nosso muito obrigado pela sua participação, nossa oração por toda a sua família e também ao nosso querido Padre Orlando aí que está celebrando aniversário, é isso mesmo?
3: Isso é, ele é muito amigo nosso, da nossa família.
1: Um grande sacerdote, muito querido e hoje atua como vigário paroquial.
3: É, parabéns para ele, que Deus abençoe ele sempre como ele é, um padre maravilhoso, Padre Elis.
1: É verdade, eu conheço ele, né, desde o tempo da formação como seminarista e hoje a gente é irmão no clero e é um grande sacerdote que tem um carinho especial pelo povo de Deus. Parabéns,
3: amém,
1: Padre Orlando Sequinel.
3: Principalmente pela minha família, Padre.
1: Vamos rezar nessa intenção também. Muito obrigado pela sua participação.
3: Amém.
1: Deus abençoe.
2: Muito bem, vamos em frente aqui. Bom dia a você, Joelito, e também ao Padre Elison. Quem dá esse bom dia aqui é a Dona Eliane Pires, lá da Comercial Agropires, Padre Elison.
1: Um abraço, Dona Eliane. Estamos unidos em oração. Obrigado pela sua participação nesta manhã. Um abraço para toda a família.
2: É, já aproveitar pro seu Flávio, para toda a família, né, Padre Elison?
1: É isso mesmo. Deus abençoe a todos.
2: Bom dia, salve Maria. Estamos ouvindo esse programa maravilhoso. Um abençoado sábado a todos. Uma bênção para todos nós. Vem da Próspera, Criciúma, Ivonete Matias da Costa.
1: Um abraço, Ivonete Matias. Obrigado pela sua participação. Deus abençoe a toda a sua família.
2: Eu sempre falo aqui, Ivonete Matias da Costa, mas é Ivonete Matias Costa, Joelito. Às vezes o cara lê na corrida, né, Padre Elison?
1: É verdade.
2: Ó, bom dia, Padre. Queria uma oração para minha família e também para todos os meus amigos e para a família Santos, também para o meu pai, é o Maninho de Praia Grande.
1: Um abraço, Maninho. Muito obrigado pela sua participação nesta manhã. Estamos unidos em oração.
4: Bom dia, Padre Elis. Bom dia, Joelito. Quero pedir uma bênção para toda a comunidade do Lagoão. Semana que vem, dia 19, 20 e 21, estaremos fazendo a festa do Menino Jesus de Praga. E convido a todos que quiserem participar. E pedir a bênção para todos, principalmente os doentes dessa comunidade. Um abraço, fique com Deus, tudo de bom para vocês. Muito obrigada.
1: Um abraço fraterno, obrigado pela sua participação. Estamos unidos.

0: Unidos em oração por toda a comunidade que celebrará então a festa do seu padroeiro. É, Deus abençoe.
1: A Ednete Joaquim, o Lagoão, nosso querido Lagoão, ali na cidade das Avenidas Araranguá. Bom dia, Joelito. Bom dia, Padre Elisson. Uma bênção para minha cunhada, que fez cirurgia, também para toda a minha família. Nosso amigo Ézio Arsenego, lá da cidade das Avenidas também, Araranguá, participando aqui, Padre Elisson. Aliás, o Ézio é o rapaz que faz o melhor pão de Araranguá, Padre Elisson.
0: Ó, oh, coisa boa. Obrigado, Ézio. Nós temos que provar esse pão, né, Joelito?
1: Já vamos levar uma sacada de pão, né, Padre? É bom.
0: Ai, um abraço ao Ézio e a toda a sua família. Obrigado pela participação.
1: E a cunhada,
0: Deus abençoe.
1: E a cunhada, vamos orar aí, né? Fez cirurgia, que Deus possa abençoar e que a cura, a recuperação venha com todo vapor, né, Padre Ézio?
0: É isso mesmo. Nós rezamos nessa intenção.
2: Toma um Pedro de Alcântara. Já vou dar uma benção para minha família, para Maria de Fátima, Daniela e Denísio, para todos nós. E para todos aí, e para vocês na rádio também. Um
0: abraço, Maninho. Amém, meu irmão, muito obrigado. Agradeço pela sua mensagem. Vamos rezar nessa intenção particular que você também apresenta nesse momento. Um grande abraço, Deus abençoe.
1: Muito bem, Padre Elis. E assim, a gente finaliza aqui a participação dos nossos queridos ouvintes. E vamos agora com a linda canção que o senhor preparou, né? Deixa eu ver aqui. Vem cantar, vem louvar. Vamos lá com o Padre Reginaldo Manzotti, é isso, Padre Elisson?
0: É isso mesmo, vamos cantar, vamos louvar com o Padre Reginaldo Manzotti e voltamos logo em seguida com o momento da bênção final.

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0: Volta aqui e vamos agradecer aqui os nossos colaboradores, os patrocinadores aqui do nosso Amanhecer em Cristo. 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
1: Nosso muito obrigado aos nossos patrocinadores, graças a Deus que esses nossos irmãos nos ajudam a evangelizar e assim a palavra de Deus consegue chegar até a sua casa por meio desta programação. Deus seja louvado. E já estamos chegando no finalzinho do nosso programa, passa muito rápido, mas nós queremos aproveitar bem todos os momentos, a oportunidade que Deus também nos oferece. E antes do padre dar a bênção final, eu gostaria sim apenas de

0: compartilhar com vocês a programação aqui da paróquia São Sebastião de Praia Grande. Hoje temos missa, Santa Missa na comunidade Fortaleza, às 3 horas. Temos também às 3 horas na comunidade Rio do Boi e às 5 horas temos também a Santa Missa na comunidade 1º de Maio, né? 5 horas Santa Missa na comunidade 1º de Maio e às 19 horas Santa Missa com oferta do dízimo. Também hoje celebrando a memória do Imaculado Coração da Bem-aventurada Virgem Maria. E aí, amanhã, domingo, dia do Senhor, 11º domingo do tempo comum, temos às 9 horas a Santa Missa com a oferta do dízimo aqui na comunidade matriz. Temos às 9 horas também a Santa Missa na comunidade tenente. Às 10h30 temos duas missas. Uma missa na comunidade Timbopeba, às 10h30. E às 10h30 temos a Santa Missa em honra ao Sagrado Coração de Jesus, Santo Antônio e Nossa Senhora do Bom Parto. Então segue o convite para participarmos da festa da comunidade de Três Irmãos, aqui na região de Praia Grande, uma comunidade da nossa paróquia São Sebastião. Então, Santa Missa e festa em honra ao Sagrado Coração de Jesus, Santo Antônio e Nossa Senhora do Bom Parto, aqui em Praia Grande, na comunidade Três Irmãos. Então participe, se você não tem nenhuma programação prevista para o dia de amanhã, então venha celebrar conosco a Santa Missa às 10h30 e participar da festa da comunidade de Três Irmãos. Então, esses são os recadinhos importantes, né, para a nossa caminhada pastoral, para que a gente possa celebrar e participar das missas também. Agora nós queremos invocar a bênção de Deus, pedindo a intercessão de Santo Antônio de Pádua, hoje celebrando o dia do Imaculado Coração de Maria, e também Santo Antônio. Quero invocar a bênção de Deus. Se você tiver algum pão aí próximo de você, talvez você já está tomando o cafezinho, o pão já está sobre a mesa, o padre vai abençoar os pães, né? Não vai dar tempo de ir até na padaria, mas o que você tiver aí de pão, o padre abençoa, né, esses pães que estão aí sobre a sua mesa. Vamos invocar a bênção de Deus por intercessão de Santo Antônio, né? Tradicionalmente temos a bênção de Santo Antônio para os pães, e hoje, como é o dia dele, vamos dar esta bênção especial. A nossa proteção está no nome do Senhor, que fez o céu e a terra. O Senhor esteja convosco, Ele está no meio de nós. Senhor, Pai Santo, Deus Eterno e Todo-Poderoso, abençoai esses pães pela intercessão de Santo Antônio. Ele, com a pregação e o exemplo, distribuiu o pão da vossa palavra e o alimento aos pobres. Fazei, ó Deus, que esses pães recordem a quem os comer ou distribuir aos pobres, que vós sois Pai de todos e quereis que todas as famílias tenham pão em suas mesas. Todos nos empenhemos para erradicar a fome no país. Aumentai a nossa fé em vós e o nosso amor e carinho por todos os necessitados. Por Cristo nosso Senhor. Amém. Desça sobre todos os nossos ouvintes, sobre todos aqueles que participaram do nosso programa, sobre os nossos patrocinadores, a bênção e a proteção do nosso Deus, que é Pai, Filho e Espírito Santo. Amém. Gente amiga, um grande abraço a todos vocês. Até sábado que vem, se Deus quiser. Agora, fique com o programa Sabadão com o nosso amigo Joelito Irineu Martinhago. E hoje, no final do dia, temos o jogo do nosso país. Brasil estará jogando hoje.
1: Padre Ellison.
0: Vamos torcer, hein?
1: Ô, Padre Ellison. Alô, tá me ouvindo? Quase que a gente esquece aqui, né? Vamos sortear aqui a camiseta, Padre Ellison.
0: É verdade, temos o sorteio da camiseta da seleção brasileira, que hoje entra com Marrocos em campo, hein? Vamos torcer aí pelo nosso Brasil.
1: Eu coloquei os nomezinhos aqui no papelzinho com o telefone. Deixa eu ver aqui quem é que a gente vai...

0: tirar aqui, ó.
1: Vamos ver o sortudo. Ou a sortuda.
0: Final, né? 30-20. Deixa eu ver aqui 30, quem é.
1: 20. Quem é?
0: Eliane Pires. Alô, dona Eliane. Fatura uma camiseta da Hexa alusiva aí à nossa seleção canarinho. É Brasil e Will.
1: Parabéns aí,
0: parabéns, Pires, dona Eliane.
1: É a ganhadora desta camiseta. Camiseta da seleção brasileira e vai torcer para o nosso país hoje. Um bom jogo para todos nós, né, Joelito?
0: Exatamente, né? O que você acha, Padrielli? Seu palpite?
1: Eu acho que um 2-1, pelo menos. Vamos ficar na torcida 2-1. Vamos ver.
0: É, porque não pode ir também com saltinho alto, achando que vai dar goleada, porque não é por
1: aí. É, dizem que o Marrocos também é uma seleção forte, então. É, então vamos ficar aí na torcida.
0: Tem um jogador ali que ele é o melhor do mundo na posição dele. Então, olha, olha, hein? Vamos chegar.
1: Ficar na torcida.
0: Ficar na torcida. Tá bom, Padre Elson, um abraço.
1: Um abraço, Joelito.
0: E até sábado que vem. Então, a dona Eliane Pires ganhou a camiseta aqui do programa Amanhecer em Cristo com a Hexa Internet. Uma camiseta bem bonita, tá bom, Padre Elson?
1: Beleza, então, parabéns a dona Eliane Pires, que é a ganhadora, então, da camiseta da seleção da Hexa Internet. Deus abençoe a todos. Um bom sabadão, um bom domingo. Até sábado que vem, se Deus quiser.

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2: Oi, gente querida, muito bom dia, estamos chegando hoje, dia dos namorados foi ontem, né? Hoje é do padroeiro aí.
3: Hoje é dia do santo casamenteiro.
2: Santo casamenteiro.
3: Ontem namora e hoje casa.
2: E hoje casa. Tudo rapidinho, né? Botou a mão, casou, né?
3: É.
2: Essa é minha gente, um grande abraço a esse povo maravilhoso aqui do norte do Rio Grande do sul de Santa Catarina e o pessoal pelo mundo afora aí que ouve pela internet, né? Um grande abraço, um ótimo dia, um maravilhoso final de semana, muita paz no coração, coisas boas para todos vocês e Santo Antônio abençoe a casa, o lar de vocês, que nunca falte o pão de cada dia na mesa de cada um de vocês. Um grande abraço e vamos nós, né, Diolito? Bom dia.
3: Pois então, seguimos por aqui, Martinhago, seja bem-vindo agora, ingressando na sequência da programação, vamos até o meio-dia. Martinhago, é o seguinte, né? Vamos fazer o seguinte, hoje tem sorteio, continua o sorteio de um rádio, tá? Eu vi ali que tem rádio vermelho, preto e azul. Se você
2: amarelinho fosse, não tem?
3: Amarelinho do Tigre, não. Pois é, né? Podia.
2: Da seleção,
3: mas tem os adesivos da X e do Sabadão.
2: É.
3: Os do Catiça tem os adesivos da X e do. Fizemos ali um. Pegamos o Catiça, fizemos uma caricatura. Cara, pensa num troço bonito que ficou.
2: É.
3: O adesivo do Catiça.
2: Agora ele pode cantar, tá chegando.
3: Bonita. Mas hoje vamos fazer diferente, Martinhago. Junto com o rádio, vamos sortear uma camiseta da Hexa Internet Alusiva do Brasil. Você tá vendo essa que eu tô?
2: Bonita.
3: Essa aqui é bonita, mas ela é azul. Eu tenho as amarelinhas.
2: Ah.
3: Coisa linda. A gente preparou, inclusive, os funcionários da Hexa no dia do Jogo do Brasil. Todos vão trabalhar com a camiseta da seleção e da Hexa, né? Que a gente fez. E vamos sortear uma aqui no programa, todo sábado, até a Copa do Mundo passar. Tá bom, Martinhago?
2: Ok.
3: Beleza, então, pro pessoal participar, 3533...
2: 2000.
3: É isso aí, 3533-2000. Mande seu WhatsApp, pode ser um recadinho de texto, pode ser um áudio de 30 segundos, que a gente vai atender você e no final você pode participar do sorteio de uma camiseta do Brasil Hexa Brasil e também um rádio super legal. Hoje é sábado, Martinhago.
2: Então,
3: sabadão.
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3: Ô, Martinhago, agora.
2: Diga.
3: Vamos começar a rodar música.
2: Então,
3: a gente fala sempre
2: que
3: do.
2: O que tu preparou aí pra nós?
3: Olha, eu preparei três músicas. Uma que é a pedido do Giovanni, ali de Torres. Ele disse: Joelito, roda pra mim. É uma música apaixonada, romântica, que vem na voz dos serranos. A primeira vez que eu vi você, meu grande amor. Conhece? É a primeira vez.
2: Ah, eu fiquei olhando pra ti agora e fiquei assim até emocionado.
3: A segunda também é pra você, Martinhago. Essa você vai se apaixonar. Socando canjica.
2: Oh, Deus do céu.
3: Sai pra lá.
2: Quando tu começou isso aí, me assustou.
3: E a terceira também é pra ti e pra Maristela.
2: Ah.
3: Quando vocês dois se brigam ali, ó, retrucando a Marculina.
2: Ô, louco, meu.
3: O retruco da Marculina com o Chiru Missioneiro. Vamos lá, então?
2: Manda ver.

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1: Então, e aí tinha aquele padeiro, resolveu montar, né? Trabalhava numa padaria, resolveu montar uma padaria para ele, assim, digamos, mais distante daquela que ele estava trabalhando, é óbvio, né? E aí começou. Mas isso antigamente, no tempo que o pessoal andava fazendo a entrega, era de carroça.
2: Sim.
1: Tu chegou a conhecer, a ver isso hoje?
2: Sim, sim, sim.
1: Um cavalinho, uma carrocinha, o pão dentro.
2: Né? Eu já sou do tempo do carro.
1: Do carro, do carro. Não, mas que também ficava meio solto dentro, né?
2: Ah, sim, sim. Não, não. Era tipo naquela cesta de vime, né? Que a gente fala, né?
1: Botava, enchia de pão ali.
2: Isso, enchia de pão.
1: E a mão do cara chegava e, ó, contava nada de pegar
2: com
1: botar uma luva de vime. Nada disso aí,
2: nada,
1: né?
2: Nada de pegar com pano, com
1: nada. Saía
2: guardanapo.
1: Saía do carro, pegava outra cesta e contava o pão.
2: Meu Jesus.
1: E no cavalo, pior ainda, porque tá nas rédeas, né?
2: Sim.
1: Aí chegava na frente da venda e gritava, quantos? Aí o cara, bota 10 d'água, 10 doce, porque só tinha doce d'água, não tinha outra. depois ainda, mais tempo, mais tarde, a gente foi conhecer o de rala, pãozinho de rala, era um pãozinho doce, com erva doce dentro, né? Era pãozinho de rala.
2: Eu não conheci esse.
1: Depois tinha um outro, depois mais tarde apareceu um outro pãozinho também. Ai, ai, ai. Mas como eu tava contando, né? E o padeiro foi, né? Tinha um cavalinho, montou, sim, a padaria dele. Quando fazia 3 meses que ele tava com a padaria, morreu o cavalo.
2: Ai, Jesus.
1: Prejuízo na casa, prejuízo na casa. Mas fazer o quê? Tem que comprar outro, né? Tem que
2: comprar
1: mas comprou uma aguinha lá, tá aí coisa, passou. Quando passou uns 3 meses, roubaram a égua dele.
2: Ó, Jesus.
1: Roubaram a égua e aí ele ficou sem cavalo de novo pra trabalhar. Pra entregar o pãozinho que ele fazia. Aí ele pensou, não é possível, mas eu vou tentar mais uma vez.
2: Azarado,
1: uma,
2: né?
1: Vou comprar mais uma vezinha aí. Comprou mais um cavalinho, um pitiço. Comprou um pitiçinho, tá aí, quase bem bonito, bem gordinho, foi bem. Aí foi trabalhando e tal. Roubaram de novo o pitiço do cara.
2: Ué?
1: Roubaram o pitiço do cara.
2: Não, né?
1: Roubaram o pitiço. Aí ele pensou o seguinte: sabe uma coisa? Vou fazer uma carrocinha bem leve, eu mesmo vou puxar a carroça. Ah, esse é o jeito, né? Fazer o quê? Aí ele começou a puxar a carroça. Passou 3 meses, não aconteceu nada, ele continuou puxando, sim, a carroça. Sim. Aí chegou um dia uma menininha assim, bem pertinho dele, e falou pra ele assim, ó, interessante, né? O senhor faz tudo igual um cavalo puxando essa carroça. Diz ele assim, quase tudo, minha filha. Ai, ai, ai. E o que é que você não faz? Eu não consigo cagar andando.

0: Aí não tem jeito, né? Não tem como, Thiago. E tu já tentou?
1: Tu sabe que é a pior coisa que existe, né? 3, 2,

0: viu aqui, eu vi. Eu me ajuntei a ti, tchê.
1: Não dá, né? Falando isso aí, tem aquela do cara que tava, entrou dentro do banheiro e foi atender o celular. Oi! Aí tava atendendo o celular.
0: Sim.
1: Tá, mas faz tempo que tu estás aí. E o cara do outro lado do banheiro. Não, eu acabei de chegar agora. E o cara. Não, mas eu. E daí, tá fazendo muita força? E o cara. Não, aqui tá tranquilo, tudo em ordem.
0: Bárbaro.
1: Aí diz o cara assim: ó, desliga o telefone aí que tem um idiota aqui do meu lado falando comigo.
0: Não tem jeito, né? Não, mas isso acontece mesmo. Ô, Martinho, mas vamos em frente. É, porque tem ofertas do Sabadão Maluco, você sabe onde, né, Martinho?
1: Então.
0: Pode puxar aí, Martinho, pode puxar um pouco aí.
2: Martinho.
0: Eu e o Martiago estamos num fone só aqui, rapaz. 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
1: Então... 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
1: Ah, sim, sim.
0: Eu falei Araranguá que achei que você ia terminar.
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0: 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É, Martinho, agora você tem razão. Veio uma folha a menos, Martinho. Mas tu vê, rapaz, eu e o Martinho todo perdido aqui, mas é uma folha a menos que veio pro Martinho, esse joelito. Então você vai daí que eu vou daqui, Martinho.
1: Manda ver.
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1: Então, agora são 8:37.
0: Quem que você fala aí? Acha um aí, taca ali, como diria, taca ali pau, Martinho, velho.
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0: Muito bem, Martinho. Vamos de música agora, Martinho.
1: Vamos lá.
0: Vamos ver o que o povo quer pedir aqui, tchê.
2: Bom dia, eu, Martinho. Não é aí aquela, a nova do Baitaca, Fogão a Gás.
0: Ah, Fogão a Gás, ó.
2: Bom, sim, para todos os ouvintes. Participar aí da premiação, agradeço. Bom dia.
0: Tá ruim, né? É, mas deu pra entender aqui, Marcelo. Deu pra entender.
1: É, fogão a gás.
0: Mas o homem tava dentro de um fogão, né?
1: É, fogão a gás, ele pediu.
0: Ô, Martinho, agora eu vou até tirar o fundo musical aqui, que o recadinho que vem é o seguinte, cara. É um recado que deixou a gente bem chocado, assim, no último domingo, que foi a perda do nosso colega aqui da rádio, Valdeci Santos, né? E o Ninja, ele manda assim, ó: amanhã vai ser um dia triste aqui no meu galpão. Sempre escutava o já saudoso Valdeci Santos. É, realmente assim a gente ficou muito sentido, né, Martinhago?
1: Sim.
0: Muito sentido, mas temos que tocar em frente, não podemos parar, né, Martinhago? Tenho certeza que lá de cima ele está ouvindo.

0: vindo à Rádio Mampituba, porque era fã do tradicionalismo, era fã da música gaúcha e, acima de tudo, né, o seu Valdeci, com 80 anos de idade, assim como o Martin Ago, que tem 77, estão aí fazendo o que gosta, não é por necessidade, mas trabalhavam porque gostavam de fazer aquilo. O seu Valdeci, um comunicador nato, parece que nasceu para isso, né, Martin Ago? E levava poesia, levava entretenimento, música boa a todos os lares que, né, todos os carros, todos os caminhões que trafegavam aqui na região, levava as mensagens bonitas e, acima de tudo, as músicas do tradicionalismo a quem ele tanto cultivava, né, Martin Ago? Então a gente também quer deixar aqui o nosso registro de grande sentimento, né, Martin Ago?
1: E a família, né, deixando
0: família.
1: Nossos pesares a toda a família do seu Valdeci.
0: Muito bem, vamos seguindo então. Que Deus o tenha, tenho certeza que está lá em cima, ouvindo a Mampituba nesse momento. Bom dia, Padre Ellison. Esse recadinho veio tarde um pouco, 8h24, mas é o Celso do Balneário Rincão, lá do Rincão, tchê. Peço bênção para todos os ouvintes. Deus abençoe a todos aí dessa rádio. Amém, né, Martin Ago? Será abençoado, Martin Ago?
1: Amém.
0: Amém. Dele que é dele. Bom dia, sou o Pedro Mantovani, do Morro dos Conventos. Gostaria de ouvir a música Fruta da Mata. Essa também é do Chiru Velho, eu acho, né? Bom, depois a gente roda. Uma abando. Eu acho que o corretor escreveu errado aqui. Um abandonado final de semana para todos. Abraço, é um abençoado, né, Pedrão? Um abençoado final de semana para todos, eu acho que é isso. E a amiga Leonie Elias, do Jardim Cibele. Fala aí, amiga Leonie. Buenos dias.
2: Bom dia, meus amigos. Bom dia. Deus abençoe o sábado de vocês, a família de vocês.
1: E a sua também.
2: Deus abençoe. Nossa Senhora interceda por nós, né? Então. E sou Leonie Elias, do Jardim Cibele, quero agradecer muito o brinde que eu ganhei, o radinho, foi muito bom. Obrigada, que Deus abençoe vocês. E quero pedir a música O Vento, que é pro meu namorado, o Eloy lá do Ermo, que ontem foi dia dos namorados, né? Que Deus abençoe a nós todos.
0: Certo.
2: Bom final de semana, bom sábado, bom domingo, Deus abençoe, um abraço.
0: Ah, viu?
1: Então, tá pra ela também.
0: Ganhou o rádio sábado passado, e agora? Quem ganhou camiseta hoje, Martin Ago?
1: Quem foi?
3: Joelito, muito obrigado, obrigado, obrigado! Vamos de Brasil e de Hexa Internet!
0: Ei, dona Eliane, hoje tem mais camiseta e mais rádio aqui na Mampituba. É só participar do programa, né, Martin Ago?
1: Então, eu quero mandar um abraço também, Joel. É pro Padre Antoninho, lá da quarta linha, da paróquia da quarta linha de Criciúma.
0: Sim.
1: Padre Antoninho, que a paróquia dele também é Santo Antônio e o nome dele é Antoninho.
0: Né? Ah, porque é o Antoninho que teve aqui em Sombrio já? Teve o Padre Antoninho aqui no São Paulo, que gosta de motoca? De moto, gosta de dar umas volteadas.
1: É isso.
0: Se é esse, eu conheço, Padre Antoninho. Então. Eu trabalhava numa outra emissora aqui, a gente fazia o programa, eu não lembro o nome, mas enfim, era um programa de evangelizar também, muito bom. Legal, Padre Antoninho.
1: Então, hoje é o onomástico.
0: Solera.
1: Onomástico dele, né?
0: Vamos lá, mais um aqui, ó.
4: Oi, Joelito. Bom dia de novo. Bom dia, senhor Irineu. Tudo de bom pra vocês. Dia. Joelito, bota o do fundo da grota aí pra nós escutar aí. Na Lagoa do Caveirá, hein? Com todos os ouvintes aí. Tudo de bom pra vocês aí. Um bom dia.
0: Ô Dede, eu já tenho aqui o Baitaca Velho cantando a música nova. Vamos dessa, depois a gente roda o Baitaca no decorrer do programa. Temos a Fruta da Mata também. 8h47, Martin Ago. Vamos de música, tchê.
1: Manda ver.

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3: Nova York já está em clima de festa para a estreia da seleção brasileira no Mundial de Futebol que acontece hoje, que é um dia muito especial, já que é dia de Santo Antônio, o santo de devoção do eterno Zagallo, um dos maiores vencedores da história da seleção brasileira. No último treino, antes do encerramento da preparação que aconteceu nesta sexta-feira, Carlo Ancelotti repetiu exatamente a mesma formação utilizada nos trabalhos anteriores, que pode ser um sinal claro de que ele já definiu os 11 titulares para a estreia. Quanto ao Neymar, a situação dele segue cercada de expectativa da torcida, já que ele ainda se recupera da lesão na panturrilha e ficará no banco de reservas nessa estreia. Eu sou Melina Calduro, diretamente de Nova Jersey.
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4: Aquele jovem chegou na cidadezinha lá do interior e ele estava indo em direção a uma vila. Aí quando ele desembarcou ali na rodoviária e começou a olhar para um lado e para o outro, assim, para que eu vou perguntar agora onde é que fica a vila? A vila. Aí ele viu assim uma caminhonete estacionada, uma RAM, estacionada com um cara de chapelão na cabeça, sentadaço ali do lado, né, no banco. Sim. O cara chegou lá e perguntou para ele, escuta, onde é que fica a vila tal, né?
5: Sei.
4: Aí o coronel chegou e disse, eu tô indo pra lá, quer desembarcar, eu te levo lá, vamos lá, é pra lá que eu vou também. Aí o cara embarcou no carro do coronel, assim, na e foram indo, né? foram indo. E quando chegou na metade da viagem, o coronel ficou naquela posição que o Napoleão perdeu a guerra, puxou um revólver, apontou pra ele.
5: Ué?
4: E disse, agora manda ver. Mas o coronel, manda ver, né? O coronel, pá, deu um tiro. Aí o cara, depois disso aí, ficou com medo. O negócio é problema.
5: Ué.
4: E aí tá, passou-se aquela situação ali, seguiram viagem.
5: Uhum.
4: Chegaram na vila, o cara foi pra uma pousada e o coronel foi embora. Aí o cara ficou na pousada, tal, tranquilo. Chegou de manhã, levantou-se, tomou um cafezinho gostoso. Perguntou onde é que tinha uma barbearia, explicaram onde é que tinha a barbearia. Ele chegou lá e foi na barbearia fazer. Sim. A barba. Ele sentou-se na cadeira para fazer a barba, dali a pouco ele escutou, pá, o cara levou um susto. Aí diz o barbeiro, não se preocupe não, é só o coronel dando outra vez.
5: Que barbaridade. Já era conhecido da cidade.
4: A cidade inteira conhecia o Égua.
5: Oh, meu Deus do céu. Martinhago, vamos em frente aqui. 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
4: Então, só uma perguntinha, Julieta. É. Então, de Araranguá até aqui no Sombrio, todos que estão na margem da rodovia

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0: 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Dona Eliane,
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0: Quase que falei 2000.
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0: Eu tô falando nisso aí, ontem eu passei lá no Raisic.
1: Na Raisic?
0: É, na Raisic lá, é. E eu queria mandar um grande abraço pro Gustavo.
1: E deu luz pro seu carro?
0: Deu luz mesmo. Não, eu fui lá resolver um problema.

0: certo problema. E eu quero mandar um abração pra Bia e pro Gustavo aí.
1: Sim.
0: Que olharam meu carro, viram que tava faltando aquele negócio todo. E não me cobraram nada.
1: Ah, é? Deram um brinde? Então faz uma propaganda deles, né?
0: Aí me deram um brinde aí. Eu tô aproveitando aí pra... Então, é isso aí. Quero mandar um abração então pro... Os dois irmãos lá.
1: Um abração e uma indicação, pessoal, tá com o carro sem pegar? Pega lá.
0: Pega lá.
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0: Pois então.
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1: Tá? É, daqui a tá pouco aqui já, Martiago. Ah, mas você mandou pra um que depois eu tenho que mandar pro outro. Tá, depois no próximo bloco então, Martiago.
0: Então.
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0: Mora em Araranguá.
1: Em Issaraí.
0: Também na Pedreira, Balneário Rincão. Esse, ô Martiago, sai do celular, Martiago. Tu trabalha olhando o celular, Martiago. Não pode.
1: Eu tô vendo.
0: Você tá nossos... achando uma piada boa?
1: Não, tô vendo os nossos amigos que estão mandando os textos. A chamadinha aqui no ar, pessoal. Rudy, Carlos, nosso amigo Carlos, que mandou o recadinho, né?
0: Ah.
1: Mas vamos deixar pra depois, né?
0: Depois. Porque olha aí, Martinho, agora. Olha aí, Martinho. Ô, baitaca, vem aí, meu irmão.
1: Lá no fundo.
0: No fundo da grota.

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9: Dois ladrões entraram na igreja para roubar o dinheirinho que entrava lá na esmola, né? Que eles vão colocando ali e tal, aquelas doações. Aí eles foram roubar. E quando entraram na igreja, fizeram um barulho tão grande que o cachorro do padre... É um cachorro, não é o cachorro, não é o padre cachorro, é um cachorro do padre.
10: É, ficou meio esquisito esse negócio.
9: Era um cachorro. Era um cachorro pastor alemão aí, do padre. Começou a correr.

0: Ué.
1: Ô, seu padre, nós somos anjos. Nós somos anjos que estamos aqui. Então, se vocês são anjos, voam. Começa a voar então aí. Ô, seu padre, não dá pra voar, nós somos filhotão ainda.
2: Essa foi.
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2: Martinhago, vamos fazer o seguinte. Vamos aproveitar esse bloco aqui para colocar os nossos. As nossas participações aqui, pode ser?
1: Dos nossos colaboradores, né?
2: Sim!
1: Então vamos lá, fazemos isso.
2: Tá aqui, ó. Agora, vem da Sanga da Toca Primeira, da Sanga da Areia.
1: Pierre.
2: Comercial Agropires. É o Pierre?
1: É o Pierre.
2: Madiga, Pierre. Falar nisso, ó, daqui a pouquinho nós vamos receber uma visita aqui.
1: É?
2: Se você adivinhar quem vai vir nos visitar aqui, ganha um presente.
1: Um radinho.
2: Um radinho.
1: A Glaliane.
2: Ai, Marquinhos, vou ter que dar um rádio agora? É, nós vamos receber a visita deles aqui, ali o seu Flávio. Ano que vem.
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2: E tu achou, Martinho? Tá torcendo pro Neymar também, Martinho? Porque agora ficou assim, ó, a torcida é pelo Brasil e pelo Neymar, mas assim, ó, o Neymar é o nosso Brasil. Nosso Brasil é o Neymar. O Neymar vai fazer a diferença, na minha opinião, que ele é realmente um craque diferenciado. Como disse o Pierre aqui, Neymar traz a Copa, porque Romário trouxe a Copa, Pelé trouxe a Copa. Quem é que trouxe a Copa ali? Ronaldinho Gaúcho, né? Trouxeram. Na última Copa foi mais do que um, né? Ronaldinho Gaúcho, Ronaldo, Kaká, Rivaldo. E aí tu teve uma zaga também, um meio de campo ali fenomenal, né, Martinho? Aliás, para ser campeão do mundo tem que ser um conjunto, né? Mas o Neymar, ele pode ser a diferença nessa Copa, você não acha?
1: Sim, com certeza, né?
2: Legal.
1: É uma coisa interessante, viu, ô Joelito? Eu sou o cara aquele que viu todas as 5 vezes do Brasil ser campeão.
2: Uhum.
1: Desde a primeira.
2: Ah, você viu todas?
1: É, desde 58. Ô, Martinha,
2: tá, então eu vou te fazer uma pergunta. Qual foi o primeiro campeonato mundial que teve? Qual foi o ano?
1: O ano do primeiro campeonato? É. Ah, mas aí foi já em 1902.
2: Não foi 1930?
1: Foi antes
2: Copa
1: da guerra,
2: do Mundo?
1: Foi antes da guerra, da Guerra Mundial.
2: É, eu acho que era 1930 no Uruguai, não foi?
1: No Uruguai.
2: Quer que o Brasil perdeu 1900, no Maracanã? Que ano foi?
1: 1950.
2: Ah, foi 50, tá certo. Também, mas sou daquele tempo, como é que eu vou saber, né?
1: 1950.
2: Tá certo. Você viu na época do Pelé, você viu?
1: Eu vi só em 62.
2: Ah, que legal.
1: 58 só no rádio, né?
2: Só no rádio. Daí 62 já teve TV.
1: Já tinha alguma coisinha, né?
2: É, que legal. Martinhago,
1: mas só que eu acho que o pessoal cometeu um crime esses dias atrás aqui.
2: Ué, fala.
1: A grande imprensa aí falando.
2: De quem?
1: Do Amarildo. Que o Amarildo foi o grande responsável na Copa de 62.
2: Mas o Amarildo é meu primo. Ah, não é esse?
1: Entendeu? Foi o grande responsável na Copa de 62.
2: Ele era?
1: Ele entrou no lugar do Pelé.
2: Ah, sim, teve isso, né?
1: É, ele entrou no lugar do Pelé.
2: Uhum.
1: E foi o grande responsável.
2: Porque em 62, o primeiro jogo teve a ausência de Pelé e Garrincha.
1: Se machucou-se, né?
2: Não, o Garrincha por disciplina. E o Pelé porque tava machucado. Aí no segundo jogo, os dois entraram aí, não saíram mais. Aí foi uma loucura, né?
1: E pra mim, um dos maiores jogadores do mundo era o Garrincha.
2: É, o Garrincha foi também... Diferente, né, Martinhago? Ô, Martinhago, você sabe o que é diferente?
1: Diga.
2: Ah, é que isso é internet, Martinhago.
1: Então,
2: você sabe quem é que vai falar agora?
1: Diga.
2: Uma ruivinha bonita do papai. Ô, Pietra, fala aí, dona Pietra.

0: Bom dia.
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0: Maravilha, Martinha. Não que a Exa não tenha o aplicativo próprio, né, Martinha? 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Às vezes tá com o smartphone ali, é cheio de aplicativo, não quer colocar mais um, vai direto no site, tá bom, pessoal? Ê, Martinha, você sabe quem é que vem falar agora, Martinha? Ah. Eu vou dar a dica, lá da cidade de Isara.
2: Agora é nosso amigo Alex.
0: Alex, fala aí.
3: 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Um bom final de semana a todos e fiquem todos com Deus. Tchau.
2: Tchau, tchau, meu caro amigo Alex. Mas nós estávamos conversando há pouquinho a respeito das seleções. Como o Joel falou, né? A primeira Copa do Mundo aconteceu em 1930.
0: É, então estava certo. É. E foi o Uruguai campeão, né?
2: É, foi. Mas aí foi o Jules Rimet, que era aquela Copa tinha. Sim. Aquela Copa que ficou pro Brasil, né? Aquela taça.
0: Na verdade, o Jules Rimet, ele é inglês, né? Da Inglaterra, mas ele trouxe o futebol pro Brasil, né?
2: Também.
0: Na verdade, então, o país do futebol é o Brasil. Mas a primeira Copa no Uruguai.
2: Isso.
0: É.
2: E aí tem algumas curiosidades, ó. Todos os países foram convidados para participar.
0: Todos?
2: Todos, os países foram convidados pela FIFA. Mas só que aconteceu o seguinte... Devido às longas viagens de navio, muitas nações europeias recusaram o convite na época. E aí eles não vieram porque era muito longe. E começou aquela Copa com 13 times. Só 13 times participou da Copa.
0: E o Brasil estava?
2: Estava. Aqui da América do Sul estava Uruguai, Argentina, Brasil, Bolívia, Chile, Paraguai e Peru. Da Europa, só 4 times vieram. França, a Bélgica, a Iugoslávia e a Romênia. Oh. E nós tivemos também da América do Norte. Tivemos Estados Unidos e México.
0: Legal,
2: os Estados Unidos também veio aquela vez também. Em 1930, ela participava.
0: Que
4: Que barba.

0: Qualidade, esse Martinhago, né? Sabe tudo aí. Gente,
1: nada,
0: vamos.
1: Nada que um Google pra ensinar a gente.
0: Ô, Martinhago, vamos ouvir o pessoal falar agora?
1: Vamos lá.
0: Esse aqui tu gosta de ouvir ele. Ele fala bem rapidinho. Sabe quem é?
1: Meu amigo Carlos?
0: Não, o Avelino. Nosso amigo Vino.
1: Não botou o Carlos ainda?
0: Não tá aqui? Tu já mandou pra mim?
1: Já mandei o Carlos
0: pra ele. Ah, então peraí. Então vamos ouvir o Vino aqui. Depois do Vino, o Carlos entra. Vamos lá, tio Vino, velho.
2: Bom dia, Sardineu.
1: Bom dia.
2: Hoje já toquem pra nós aí. Mulher chorando aí pra nós.
3: Eita, mulher chorando.
2: Vai pra vocês aí. Vai lá pro seu tio Santa Rosa. Vai pro a minha irmã lá no Turvo. E vai pra todos os mundo das cantas, tá bom? Valeu, um abraço aí. Tudo bom, tá?
3: Bom dia, Joel.
2: Bom dia,
0: senhor.
2: Hoje toca aí pra nós, mulher chorona. Vai lá pro seu tio Santa Rosa. Vai pra minha mandar lá no Turvo. Vai pro Neio Secretário de Gomes ali na Vitória Sombrio aqui. E vai pro seu Doutor Meira Pregando. E vai pra todo mundo das cantas, tá, Joel? Valeu, um abraço a vocês. Um bom fim de semana aí. Tudo de bom, tá?
0: Falou, meu garoto.
2: Tô aqui na garagem trabalhando e meu guris falando vocês, tá? Tá bom?
0: Próximo bloco a gente coloca o Budine, pode ser?
1: Pode ser.
0: Então vamos lá, vamos ouvir o pessoal que tá pedindo música aqui, Martinho. Tem bastante gente, ô,
1: mulher,
0: meu Deus.
1: Mulher chorona, já botou?
0: Não, vamos botar aqui, primeiro, o Vino pediu agora, homem.
1: Então, senão...
4: Bom dia, meninos.
1: Bom dia.
4: Bom trabalho.
1: Obrigado.
4: Que Deus abençoe vocês e as suas famílias.
1: Nós todos.
4: Que Deus abençoe minha família e a família dos nossos amigos. E a música, gostaria de ouvir, para todos que gostam, nesse dia de sábado maravilhoso, Pilares.
0: Pilares.
4: Tá bom? Obrigado. Bom final de semana para vocês.
0: Maravilha, Martinha. Vamos mais uma aqui.
5: Bom dia. Tô na escuta. Tô escutando com o radinho que foi sorteado.
0: Oh.
5: O radinho que eu ganhei sábado passado que eu fui buscar. Manda música aqui pra nós aqui, na Figueirinha. Manda aqui pro meu marido, que é meu eterno namorado de 37 anos. A gente namora.
0: Oh,
5: 37 anos. Manda música aqui pra nós aqui na Figueirinha. A Maria Aparecida da Silva Cordeiro. A ganhadora do rádio da semana passada. Obrigado.
0: Ah, Maria. Show de bola. Deixa eu só botar aqui a Ivonete. Eu queria pedir uma música... O vento a gente já rodou, mas ela pediu, né, pra nós, que assamos, né, que amamos essa música.
1: Vamos botar o Pilares, né,
0: botar o Pilares. Ivanete, vai o Pilares agora, né? O Zé Valente aqui, eu tenho o pedido aqui do nosso amigo Antenor também, deixa eu ver aqui. Bom dia, gurizada, manda aí pros ouvintes Cabelos Brancos com Baitax, especialmente pra vocês dois aí, estamos aqui na escuta, especialmente pro amigo Ezequiel, ouvindo aqui na loja. Nosso amigo Antenor, lá da Nova Koski e Casa das Tintas. 9:45, gente, bom dia.

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9: Aquela dona de casa trabalhava fora, então ela não era uma dona de casa, né? Trabalhando fora não podia ser dona de casa. E aí quem ficou cuidando da casa foi o maridão. Aí o maridão é que fazia as compras, fazia comida, porque a mulher que trabalhava fora. Aí ele lavava roupa e tal, aí ele foi no mercado, fez umas compras lá e tal, hein? E voltou para casa. Voltou para casa e pegou uma caixa de um sabão em pó, perfumado, colocou na água ali e tal, e coisa. E foi lavar roupa. Aí ele pegou a cuequinha dele e começou: lava, lava, lava, lava, lava, lava. Ai, que cheirinho bom.
10: Ah, só imagina.
9: Colocava do lado, né? Aí pegou uma camisa aí: lava, lava, lava, lava, lava, lava. E uma cheiradinha, né? Ai, que cheirinho bom, todo lado.
10: A cueca?
9: Ah, não, agora a camisa, né?
10: Ah, a camisa. Camisa.
9: Aí ele pegou o vestido da mulher e lavou, lavou, lavou, lavou. E lava, lava, lava, lava, lava, lava. Cheirou também, né? Ai, que cheirinho bom. Aí pegou a calcinha da mulher. Lava, lava, lava, lava, lava, lava. Aí lava, lava, lava, lava, lava. Aí lava, lava, lava, lava.
10: Tava feio o negócio. Que barbaridade, tio.
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1: Bom, Martiago.
2: Diga.
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1: Mas que tal? 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
1: Beleza, falou aí do Samar?
2: Falei do Samar.
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1: 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Já falei, né, Martinhago?
2: Tá falado.
1: Que mais?
2: Então, gente, olha, agora nós temos aí
1: O nosso amigo
2: Carlos Budini.
1: Carlos Budini.
2: É, o Carlos tem um recado também. Bem interessante,
1: Carlitos. Tô achando ele aqui, Martinhago. Onde é que ele foi? Achei, tio Carlitos. Buenos dias, homem. Vamos vender trator aí.
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0: 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Teremos jogo agora, segunda-feira, né? Então, vamos torcer por Criciúma, pela Budner, e hoje vamos torcer pelo Brasil. Viva o nosso time brasileiro! Temos que estar junto com esse time, porque somos daqui, temos que honrar a nossa bandeira. Um grande abraço, fiquem com ele, fiquem com Deus.
1: Valeu, valeu, tio Carlos. Martiago, você viu o que ele falou?
2: Sim.
1: Vamos torcer pra quem? O Martiago acho que vai torcer pra Itália. O Martiago, mas não vai ter que cagar lá, pau.
2: É uma bagunça.
1: Não, hein, que essa Itália é tua pra cá, mas vai. Ah, não, a Itália nem vai jogar. Desculpa, Martiago, desculpa. A Itália nem vai jogar. Ai, aquele, o Martiago, ele tem um pouco de italiano, um pouco de alemão, eu não sei. Mas fala ali, dá um bom dia pra esses dois aí em italiano.
2: Então,
1: em italiano. Como é que é o bom dia aí?
2: Buongiorno, buongiorno.
1: Buongiorno, Sr. Flávio. Buongiorno, Dona Eliane. Dá um bom dia aí,
2: Sr. Flávio, bom dia pro senhor. Dona Eliane também, muito bom dia.
3: Bom dia, pessoal. Sou Joelito, sou Martiago. Estamos aqui nessa grandiosa rádio maravilhosa, né? Muitos ouvintes que todos gostam dessa rádio.
1: Isso.
3: Pessoal da Agropires lá, os clientes, os amigos, todos os ouvintes dessa grandiosa rádio estão tudo ligadinho lá, ouvindo. Um abraço a todos aí, com muita alegria, sempre na expectativa do Brasil hoje, né? Esse grandioso jogo aí.
1: Qual é o palpite hoje, Dona Eliane?
3: Olha, o palpite lá na Agropires, pessoal, tá bem.
1: Só tá confiante?
3: Bem confiante. Um, dois tem que sair, né?
1: Tá, eu achei legal que o Pierre, no final do áudio dele, ele disse: traz, como é que é? Traz a Copa Neymar.
2: Neymar.
1: Então tá todo mundo confiante no Neymar também. Neymar. O senhor sabe, o seu Flávio, bom dia
4: bom
1: primeiro,
4: dia,
1: né?
4: Bom dia, Jorge. É. Bom dia, Matiago.
2: Bom dia.
4: Todos os ouvintes dessa rádio maravilhosa. Só tem que agradecer a nossa presença aqui e a nossa hospitalidade desses dois amigos meus aqui. E esses ouvintes que estão ouvindo essa rádio maravilhosa, nossos clientes. E só quero agradecer toda essa emissora que nós temos aqui.
1: Tá.
4: E eu quero dizer o placar hoje que a gente está torcendo, a loja lá, os clientes. Eu torço hoje pelo menos 3. Deixa eu fazer
1: 3-0? 3-1? 3-1. Ô, senhor Ineu, o senhor sabe que eu já trabalhei em rádio fazendo entrevista. E quando meu entrevistado chegava, ele sempre dizia: ai, tô nervoso, coisa e tal. Eu dizia: gente, tu vai falar daquilo que tu entende. Então, a dona Eliane e o seu Flávio chegaram aqui, a gente não, né? Só pra dar um bom dia, mas eles vieram falar de futebol. E quem é que não entende de futebol? Viu a dona Eliane?
2: Então.
1: Viu o seu Flávio? Ele parece que era o. Como é que?

0: É o nome do técnico lá, o...
1: O italiano aquele?
0: O italiano, como é que é o nome do italiano? Nossa, esqueci.
2: A família é muito contagiada com
0: é.
2: O futebol.
0: Mas tem um...
2: Jogadorzinho, né?
0: Pois é, tem um menino que é jogador, sabia, Martiago?
1: Ah.
0: É, busca aí o nome do técnico, que é feio, nós não sabia.
3: Não, tem um menino muito jogador também, o Benício Pires.
0: Tá, o Benício Pires, ele vai jogar, fez algum teste? Como sim, é que tá a situação?
3: Tá indo pra frente já fez um...
2: Tá no treinamento, né?
3: Ele é novinho ainda, já...
0: Ele tem que idade?
2: Anos, né? Ele tem 10 anos, né? Ele tá desde os 8 anos, 7 anos, treinando.
0: Ele é filho do...
2: Edivan e da Paulina.
0: É.
2: Hoje nós temos uma premiação nas lojas, hoje lá, né, sobre o Brasil, nas duas lojas, na Matriz e na Filial. E hoje ele tá lá também ajudando a entregar lá, quem ganha uma pontuação lá, ganha um brinde, e ele que tá pontuando lá, entregando os brindes da loja lá, ele que tá fazendo.
0: Ó, lá. Se ele estiver ouvindo lá, pedir pra ele mandar uma pergunta aqui, porque ele disse que tem 10 perguntas lá, do início a mais difícil. Ele manda uma aqui. O primeiro ouvinte que ligar aqui no 3533-2000, nós botamos no ar. Se acertar a pergunta que ele mandar, ganha o quê?
2: Ganha o kit da Resicolor.
0: Ó?
2: É o Pierre.
0: Botei na pressão,
2: daí.
0: Viu?
2: É o Pierre daí. Daí é o Pierre. Essa parte é o Pierre.
0: Ô, Pierre, ele tá ouvindo lá?
2: Sim, com certeza.
0: Tu te vira aí, Pierre Pires.
1: Ô, Joel.
0: Tu tá olha ali, Martiago. Ah, mãe, essa aí não era pra nós? Não. Vamos ter que sortear. Olha que lindo, rapaz. Depois, olha a camiseta do Brasil.
2: Uma camiseta da Resicolor com tibrado da Resicolor, mas é uma camiseta amarela.
0: Uma camiseta amarela. Olha que linda. Linda mesmo.
2: Que lindeza.
0: Linda mesmo. Bah, show de bola. E o seu Flávio, só com o balão na mão.
2: Só legal. Torcendo pro Brasil.
0: Tá, mas veio a camiseta e vem mais uns brindes ali, né, dona Elisa?
2: É um kit.
0: Monê. Oxi, Mari. Então, Pierre, ó, 3533-2000, Pierre. Manda a pergunta aqui. Beleza,
1: só um detalhezinho.
0: Pode falar.
1: Ainda há pouquinho pra lá, se eu torcia pela Itália.
0: O Lancelotti, né? O Lancelotti.
1: É, tu perguntou se eu torcia pra Itália. Uhum. Claro que eu torço pra Itália, né?
2: Muito bem.
1: O técnico é italiano? Não.
0: Ah, que se, um italiano se, seja vitorioso.
1: Se é Carlo, não sei, não é?
0: Lancelotti, Carlo Lancelotti.
1: Carlo.
0: Não, tem hora que a gente, né, a gente vai pegando uma certa idade, vai esquecendo, o troço some da cabeça, né?
3: É verdade.
0: E como é que nós vamos esquecer o nome do Lancelotti, velho, né? O homem que vai levar a taça, né?
2: Muito bem, então temos um italiano aqui também, então, seu Martinhago, olha só.
0: Não, o Martinhago, ele nasceu com a metade foi italiano, a outra metade é brasileira.
3: Temos apostando nesse técnico para trazer a nossa...
2: E temos segundo brinde.
0: Opa!
2: Né? Esse você escolhe como deve ser. É uma bolsa térmica que serve pro verão pra carregar aquela cervejinha, né? No verão, pra beira da praia, né?
0: Ai, dona Eliane.
2: Que delícia.
0: Que coisa bem boa. Então, vamos deixar pra sábado que vem essa daí, então?
2: Pode.
0: E daí a gente prepara, agora já é 10 e pouco, né? Sim, pode ser sábado que vem, então a gente vai sortear essa bolsa térmica. Então, ou já quer sortear hoje?
1: Não, deixa pra sábado.
0: Sábado que vem, né? Nossa, mas é bonita, né? Ô, minha cervejinha ali dentro. Brincadeira, não. Show de bola. Vamos sortear sábado que vem, porque hoje tem esse kit. Obrigado, dona Eliane.
2: Obrigado, um abraço a todos aí. Tudo de bom. Que Deus abençoe esse domingo, esse final de semana a todos.
3: Obrigado.
1: Tá aí o radinho, como é que fica?
3: Obrigado, João.
0: Não, Valente, rádio é depois. O rádio é outra história.
3: Tudo de bom.
0: Hã?
1: Do radinho, não tem um radinho... Parece que eu escutei que tinha um radinho pra dona Eliane, tinha ganhado.
0: Né? Não, a dona Eliane ganhou uma camiseta do Brasil, da Hexa do Brasil. Ah, é mesmo?
2: Não, muito obrigado, fui sorteada hoje de manhã no programa do Padre Edson Joelito, fiquei muito feliz.
0: Vai ganhar, lá da Hexa, daí a gente vai dar o jeito de levar ali pra senhora, ou se a senhora for lá em direção ao centro de Araranguá, passa na Hexa e diz, eu sou a Eliane Pires, ganhadora da camiseta da Hexa.
2: Vamos de Brasil e de Hexa aí na região, né, pessoal?
0: Show de bola.
2: Internet
0: Hexa,
2: né?
0: Olha, é isso aí. Com a propaganda dessa, acabou, né? Vou tirar os outdoor tudo.
2: E comercial agropecuário.
0: É, né? Uma comercial agropecuário,
2: né?
0: Isso, eu já
2: Matriz,
0: sei.
2: Matriz Sanga da Toca, filial Sanga da Areia.
0: Eu já sei que se eu vou mexer em qualquer coisa lá em casa, já vou pra Agropires. Lá tem tudo.
1: Valeu, é isso aí.
0: Ó, e boa. Vocês estão indo pra missa ali de Santo Antônio, né? Reza por nós, reza pelo nosso povo, né? E reza pelo Brasil, vamos ser campeão, né? Tá bom? Que Deus abençoe. Boa missa pra vocês ali na...
3: Pra nós.
0: na nossa matriz aqui de Sombrio.
3: Um abraço.
0: Que legal, que visita boa. Um abraço. Tchau.

0: seu Flávio, dona Eliane. Deus abençoe. Mas então tá, Martinhago, vamos de música. Vamos de música, Martinhago.
1: Muito bom, né? A visita do senhor.
0: Ótimo.
1: Seu Flávio, dona.
0: Vamos ver o que que o povo tá pedindo música aqui, daí já vamos rodar aqui, já vamos colocar aqui, já vamos ir rodando. Deixa eu ver o Zé Valente. Fala, índio velho.
2: Bom dia, índio velho. Mandei pra nós com José Cláudio Machado, Defumando Ausência. Quero oferecer pra todo o pessoal que estava aqui pelo rancho, pessoal das cavalgadas, que sempre estão aqui nas querências. E a todos que estão na escuta. Pra minha filha Valentina Valente Santana do Livramento, Rio Grande do Sul. E pro meu filho Joelso Valente, que mora em Criciúma, e pro meu neto Felipe Valente, que mora eu e ele no rancho. Aqui é Zé Valente, São Bento, Bom Jardim da Serra. Temos com um frio aqui que é de renguear a cusco no momento.
0: Renguear a cusco, essa é boa, esse Zé Valente. Bom dia, meu amigo, tudo bem? Como está o clima aí? Marcelo de Caxias do Sul, tchê! Marcelo, velho. Marcelo, só não dá pra andar com essa motoca que tá na foto aqui, Marcelo, que tá frio aqui embaixo. Deixa eu ver aqui, ó. Essa aqui é pro Martim Água.
3: 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E esse amigo da Hexa Internet vai trabalhar até a hora do almoço. De tarde liberado, patrão disse beleza. Essa música aí dos mirins, valeu e bom final de semana.
0: Valeu, valeu, Cláudio Véia. Esse é nosso amigo Cláudio.
1: O Cláudio.
0: O Cláudio. E agora a Marilda. Tá aqui Marilda, mas pode ser alguém que vai falar em nome da Marilda. Vamos ouvir, bom dia.
4: Bom dia, Irineu Martinhago.
0: Bom dia.
4: E Joelito.
0: Bom dia.
4: Que é a Marilda da Sanga Funda.
0: Ô, Marilda.
4: Quero pedir a música nossa. Para oferecer pro meu filho Carlos Alexandre, o Antônio, meu esposo. E pro Josemar Espanhol. Jorge Espanhol. E pra vocês aí da rádio, especialmente pra vocês dois aí, que são muito gente fina. Tá bom? Um abração. É a Marisa aqui da Sanga Funda.
0: Obrigado.
1: Um abraço, é. Um abraço a ela e a todo o pessoal lá da Sanga Funda e aqueles que ela também falou aí, mencionou, né? O pessoal.
0: Nossa, que legal, né?
1: O pessoal que tá acompanhando aí o nosso programa.
0: E vamos rodar a música nossa. A música nossa é do Oswaldir e Carlos Magrão. Ó, mas é boa essa música. Já coloquei aqui, ó. Já tá na ponta da agulha. Deixa eu ver o que tem mais aqui. Põe da Marilda. Vamos atender aqui. Bom dia. Podia colocar a música Picasso Velho? Manda um abraço pra Radassa. É isso? Radassa, Paulo e Elvira. E também pros tios Geni e João. A música é do Picasso Velho. Vamos ver se achamos aqui. Hexa Internet, gostaria de participar do sorteio do rádio. Música Cigana Feiticeira, Martinhago, Irineu, Martinhago, Ivone Colares, Januária Sombrio. E já botou o telefone aqui, amiga Ivone. Bah, que legal. Bom dia. E é isso, Martinhago.
1: Vamos lá, então?
0: Vamos de música?
1: Vamos de música.
0: Estamos devendo alguma aqui, ó. Bom dia, Irineu.
1: E rodamos já a música do nosso amigo...
0: A Nega do Antenor?
1: É.
0: Já. A Nega descobriu com Tchê Barbaridade, todos que estão na escuta, dá para participar do brinde. Sou Nascimento, Barrinha, São João do Sul. Mas então tá, vamos defumar?
1: Vamos.
0: Defumando... Ausências, José Cláudio Machado, 10:22.

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8: Aí abriu um concurso para guarda-trem. É uma profissão dentro do... de quem trabalha com as locomotivas, né? Guarda-trem, aquele que manobra e tal.
9: Sim, sim.
8: E aí o rapaz foi fazer o teste. Lá, chegou lá, o cara perguntou pra ele assim, escuta aqui uma coisa, vou lhe fazer uma pergunta. Vamos que você esteja na estação. Aí você percebe que tá vindo um trem de um lado, um trem do outro. O que é que você faz? Ah, eu pego uma lâmpada, aí o cara falou, e é de noite. Aí eu pego uma lâmpada e começo a sacudir na frente e tal. E se por acaso o trem não parar? Daí eu pego correndo, aí eu faço uma fogueira ali assim, jogo gasolina nos trilhos ali, risco um fósforo, faço uma fogueira para eles verem. Mas se eles não verem, por acaso o cara não vê a fogueira, aí eu vou chamar meu irmão. Chamar o seu irmão para quê? É que meu irmão nunca viu trombada de trem.
9: Boa, boa. O que tu achou dessa, meu caro Pedro Velho?
10: Bom dia, meus amigos.
9: Bom dia.
10: Olha, essas piadas aí, olha, vou dizer uma coisa, hein? É piada pra nós rir mesmo, né?
9: Não, tu já viu uma trombada de trem?
10: De trem, já viu? É piada cultura, né? Porque muita gente não conhece trem ainda, né? Entendeu?
9: Tá louco.
10: É pra rir e aprender, né? Olha só como é que é.
9: Agora, me disseram que aí no Moniari da Gaivota, o trem é bom aí de preço baixo.
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10: Quando nós falamos no fim demais, né, meus amigos?
9: Sim.
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0: 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Um bom final de semana a todos os nossos ouvintes. Um abraço especial, carinhoso a todos vocês aí da rádio. E até semana que vem, se Deus quiser.
1: Valeu, Pedrão. Até lá. Tchau, tchau.
2: Tchau, tchau, Pedro. Grande abraço.
1: Muito bem, vamos em frente, 10 horas 41 minutinhos. Dá tempo de a gente falar rapidinho aqui, Martinhago, da Progesul. 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
2: Falou Eliseu.
1: Beleza, Martinho, agora tem música. Conhece essa voz aqui, Martinho, agora? Bom dia. Ué? Ah, não, peraí, Joelito. Tem que ligar aqui, Joelito. Bom dia.
3: Oi, Martinhago, bom dia pra vocês aí, que Deus abençoe vocês todos aí, toda a família. Olha, uma música pra nós aí, pra minha namorada de 55 anos de casado. Nossa, a senhora. Minha namorada, minha linda. Aí, comprei uma tainha ovada e vou fazer um caldo para nós comer hoje, se Deus quiser.
2: Maravilha.
3: Para comemorar o nosso dia do namorado, que foi ontem, mas hoje é sábado.
2: Tá certo, tá bom? Tá certo.
3: Martinhago, um abraço e feliz dia dos namorados para vocês também, que vocês têm a namorada de vocês.
2: Então,
3: um bom dia, fique com Deus.
1: Ele deu uma pensada, será que se eu falar feliz dia do namorado não vai pegar mal? Esse Monet.

0: Foi boa, né?
1: Ele pensou aquela paradinha dele ali, foi preocupante.
0: Show de bola, vamos lá.
1: Um grande bom abraço.
2: Vocês aí.
1: Opa, um grande abraço, um beijão pra dona Tita e tudo de bom pra vocês aí. E a gente vai. Ele pediu uma música ali, ele falou. Ah, pra namorada?
0: É, mano. Depois nós ouvimos aqui pra ver se ele pediu alguma. Eu acabei me distraindo, né? Vamos lá então, agora Rosalina.
3: Bom dia pra vocês aí, Irineu, todos vocês aí que estão aí, bom os dia. Participantes daí também, né? Ah. Um ótimo sábado pra vocês. Eu acho que o Brasil ganha de 2-1, sabe? O Brasil vai ganhar de 2-1. Essa é a minha opinião, tá bom?
0: Uhum.
1: Tá bom, ótimo.
0: Faltou a pergunta do Pierre, né? Ô Pierre, você tem que mandar uma pergunta aqui pra ver se a turma adivinha aqui. E? Vamos ver.
4: Bom dia, Matiago.
1: Bom dia.
4: Queria escutar uma música aí, recorrendo os aguapé com Porca Velha, e participar do sorteio do Radinho também. Márcio Luiz Cardoso.
0: Valeu, Márcio. Ele botou aqui, ó, Exa Internet, Márcio Luiz Cardoso, participar do sorteio do rádio. Sombrio, Santa e Bela Catarina. 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
5: Bom dia, Joelito.
0: Bom dia.
5: Martinhago, tudo
0: bom
5: bem?
0: Dia, bom dia, Vanildo.
5: Estou no Balneário Gaivota, aproveitando mais uns dias. Mas sou de Caxias. Tá bom? Um abraço a todos vocês, a todos os ouvintes.
1: Tayane.
5: E se tem algum sorteio, quiser me pôr no sorteio, eu agradeço, tá bom?
0: Beleza.
5: Divanilda, estou cadastrado aí faz tempo, faz uns 20 anos já. Um abraço, tchau.
1: Tchau, tchau. Grazie, Loura.
0: Olá, aqui é o Nego da Patrola de Sombrio, peço música pra todos os ouvintes. Ah, mas então tá, né, tio Nego? Não, ele tá na foto aqui do lado de uma case. Nossa, um patrolão, tio, ele é então, menor que o pneu.
1: Essa aí é o nosso amigo.
0: O tamanho
1: o
0: da
1: batata bicha, também conserta.
0: Ó, oh, se conserta, mas então Marrocos. Hã? Ô, Diego, que é isso? Chegou a me engasgar aqui, ele botou Marrocos 3, Brasil 1. Mas rapaz, tu sai pra lá, Zoiudo.
1: Quem é esse?
0: É o tal de Diego. Gostaria de pedir a música Som do Sul. Não, nós vamos mandar uma música marroquina pra ti aí.
1: Interessante que eu tava pensando agora também. Sabe que eu tenho.
0: Não, Martinho, olha que eu te jogo escada abaixo, Martinho.
1: Não, eu tava pensando uma coisa interessante.
0: Tu sabe que tu tá velhinho, eu ainda sou novo. Hein? Se tu falar do Marrocos aqui, que o Marrocos ganha.
1: Não vou dizer que ganha. Mas é um time.
0: É um time grande.
1: Tem que
0: time,
1: cuidar.
0: Tem o melhor. Tem um jogador que ele, na sua posição, é o melhor do mundo.
1: Do mundo.
0: Não pode bobear. Não
1: pode dar bobeira.
0: O cara botou aqui, o Diego botou, não, meu palpite, sou realista, mas não, tchê, não. A realidade tá longe. Acompanho futebol europeu, sei como joga, não, é verdade, tem que se cuidar, né, Diegão? Tem que se cuidar, mas é, tá válido, o palpite aqui tá válido, né? Eu lá na Ex, a gente viu os palpites lá, saiu um lá com 3-1 também, a favor do Marrocos. Eu disse, rapaz, sai pra lá, não vai ver o jogo com nós. Tá bom, Diego, um abraço, meu irmão. Não escalaria o Paquetá. Ele botou aqui. E agora? Vamos ver. Valeu, Dieguito. Um abraço. Palpite é palpite. Bom dia. É o João da Raizeira. Gostaria de pedir uma musiquinha à escolha de vocês. Ofereço para vocês da rádio, para todos que estão na escuta. Obrigada. Obrigado. Me coloque no sorteio. Ela botou obrigada. Ah, mas é o João, então. Obrigado, João. Vamos ver o Carlos Henrique.
6: Bom dia, gurizada da rádio. Aqui é o Carlos de Nova Veneza. Manda a música. Está pegando uma vaneira com fogo de chão.
0: Ó, vamos lá.
7: Oh. 2-0 Marrocos.
0: Olha o outro aqui, ó. E também, ó, o nome do bicho velho, Vini. Winnie, tu é da onde, Winnie? Tu é marroquino? Ah, colorado. Tá aqui, ó, de camiseta do Colorado. Mas que barbaridade. Vamos de música, Martinho. Eu não vou, é muito marroquino pro meu gosto. Vamos de música? Tá doido. Olha aí a cigana feiticeira. Sai pra lá, cigana velha. 10h49, bom dia.
1: Quirarucubaca.

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4: Cidadão foi um baile no interior. Antigamente, onde as lâmpadas, né, é mais difícil, né? É mais na base do lampião. Aí o cara foi o baile lá, que precisou tomar umas cachaças, aquele negócio todo. E sentado numa mesa. Na outra mesa tinha uma moça sozinha lá. Muito bonita.
5: Solita lá no
4: canto. Solita. Ninguém tirando ela pra dançar. E o cara pegou e foi lá, se aproximou, viu? Aquela moça tão linda assim. Ele falou com ela, começou a conversar e tal. Aí ela falou: mas por que que não vem ninguém aqui? Você não quer dançar? Ela até quer. Mas por que que você não dança? Não, é porque eu, na verdade, eu tenho duas próteses nas pernas.
5: Caramba.
4: É, só que as próteses dela fossem dois sarrafos. É, ela tinha dois sarrafos. E aí ela: tá, mas e você dança? Disse: danço. Com aquelas próteses, né?
5: Alô?
4: Aí ela pegou, levantou-se, aqueles dois sarrafos. E o vestido tá no chão, né, mesmo, pra tampar, né? E dançou. E o cara foi conversando e foi chulhando, né? Pá, pá, pá. Mulherão bonito, tá, pá, aquele negócio todo. Aí resolveram dar uma voltinha lá atrás do salão.
5: Jesus.
4: Como é que tava por lá? Aí na outra mesa tinha um bebinho que tava tomando bastante e resolveu
5: dar uma voltinha
4: pra tirar a água do joelho. Quando chegou lá atrás, olhou aquilo lá. Voltou correndo pra dentro do salão. E falou pro amigo: ah, vambora daqui. Por que, cara? Eu vou agora ali. Estão comendo até carrinho de mão aqui.
5: Carrinho de mão? Tá louco, Marquinha? Coitada da moça.

0: Não, e o cara já imagina, né? Tá louco.
1: A cena, né?
0: Tu não presta, Martinhaga. 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
0: Perfeito, Martinhago. Ô, Martinhago, tem música chegando aqui, mas você vai dar o recadinho antes lá do BIG, né, Martinhago?
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0: 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Perfect. Vamos lá então, Martinhago, tem música chegando, Martinhago. O Givanildo mandou de novo aqui, italiano, velho. Fala, Givanildo. Peraí, calma, Givanildo, não precisa, agora sim.
2: Hã? Martinhago, quero escutar a rádio. Mas, sabe, amiga, você vai falar também bem italiano. Para quella che comincia a parlare in italiano, ma se no se vuoi parlare, che parliamo in italiano fin di mattina, se vuoi ammignare ancora di più, giusto? Allora italiano mi manca mia tanto. No? No, dici a tuo compagno lì, il Lito,
1: sì,
2: che se il freddo mi porta un garrafone di vino là perché si scalde.
0: Trouxe o vinho e bebe.
1: Foi isso que ele falou mesmo.
0: Traz vinho e bebe. Se é cachaça, não é bebe também.
1: Ele esquenta daí.
0: Esse Givanildo. Bom dia, meninos divertidos. Que Deus abençoe vocês pra essa música Filho Adotivo. Tem aqui, Martinho?
1: Eu não sei como. Conhece? Conheço como música sertaneja, não sei se.
0: Pois é, né? Mas tem, cara. Tem? Herdeiros do Pampa. Vai ser a primeira que nós vamos rodar aqui. Jacira Minosso. Beleza. Vamos ver aqui o que temos. Hã? Oi? Ó. Ó. Vamos de novo.
3: Bom dia, gurizada da Mampituba.
1: Bom dia.
0: Bom dia.
3: Que é o Santolino. Gostaria de ouvir uma música dos Mirins e quero oferecer para todos os ouvintes, para o povo de Novo Horizonte. E quero concorrer a essa camisa, parece que é uma camisa que eu ouvi falar aqui. Bom, me bote no sorteio.
0: Tá, faça bueno. Favor. Tá, deixa comigo.
4: Eu escuto o programa de vocês, quando eu vou pra praia verão, eu escuto da hora que eu me levanto de manhã até 9 e pouca da noite. Não tiro, é só ali e deu, né?
0: Que legal.
4: Depois de praia que eu moro aqui na Forquilinha, eu sou sozinha, moro sozinha, né? E eu saio pra um lado, eu saio pro outro, eu limpo uma casa, eu faço as minhas coisas, né? Então, mas o rádio tá ligadinho, desde a hora que eu levanto. Até umas 3:30, 4 horas, hoje ele vai. Mas assim, eu nem sei que pergunta que vocês perguntam ali, se é da Exa, internet ali. Deixa pros outros, eu tenho um radinho.

0: bom que eu comprei.
1: É, porque não conhece o rádio da X.
0: Mas tá de boa, adoro o programa de vocês, né? Adorava quando eu escutava o Camperiando Saudades na praia. Bah, era uma maravilha, bah. Um abração ali pra vocês, vocês nem precisam pôr no ar ali, né? Só pra vocês mesmo. Adoro vocês, adoro o programa de todos vocês da rádio, tá bom? Beleza, abraço, beijo gostoso pra vocês todos.
1: Ô, Rosalina, tu me perdoa, ela botou agora aqui, eu disse que era só pra vocês escutar, mas só que é o seguinte, nós não dá tempo aqui, menina. Nós, mandou aqui no telefone da rádio, já vai pro ar, né, Martinha?
2: Mas tá bom, mas tá
1: é.
2: Bom.
1: Falou bonito, outro dia, a voz outro bonita. Dia, uma mandou aqui assim, ó, eu só queria dizer que o Martinhaga é muito feio. Ah, nós botemos no ar. Não era pra botar, Martinha. É, era só pra ela que era pra ficar, né? Mas agora, já foi, mas né? Eita, um abraço pra ela, né? Ouvinte assíduo aí do programa, amiga Rosalina. Cara, e eu tive uma tia com esse nome, Rosalina. Mas, olha, me deu até saudade agora, Rosalina. Bom dia, gurizada da Rádio Mapituba. Sobre o jogo do Brasil, sou brasileiro, mas não estou levando fé. Vocês vão ver coisa. O que vocês tocarem pra mim, tá bom. É o Manel de Osório. Manda Manel. Um abraço pro Manel.
2: Ô, Manel, como estás, menino? Tudo bem, Pobri?
1: O Manel é irmão de quem?
2: É de Portugal.
1: É, mas como é que é o nome do irmão dele?
2: Joaquim?
1: O Joaquim. Sim, Martinha. Música pra nós aqui, Alice Alceu, pro pai Antônio. Alice, um abraço. Um abraço pra você, pro Alceu e pra toda a família. Bom dia, amigos. Roda aí. É, de Bota Nova com os Monarcas. Abraço. Ok, Donizete, um abraço pra você, Donizete.
0: Sou gêmeas com outra.
1: Ó? Oh?
0: A outra é Maria e eu sou Rosalina.
1: Ó, a Rosalina e a Maria, gêmeas a Maria. E o vovô, fala vovô.
3: Boa tarde. Como aqui? Passando os anos pelos Maracá, por Osório.
1: Olha, lá pra frente, rapaz.
3: Coloca pra nós aí, ó. O Wilson Pai pra nós aí. Escutar aí. Nivaldo. Chegando em Osório, hein? Um pouco já temos ali parado, dando uma paradinha no Maracajá ali.
1: Perfeito, Martinhago. Vamos de música?
2: Vamos lá então.
1: Então tá, chegando aqui a música O Filho Adotivo, pedido aqui, né? Vamos rodar? 11:11. Bom dia.

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7: E aí, lá no interior... Tinha aquele corguinho que passava atrás da fazenda. Tinha a casa, né? Paiolão, aquele corguinho. E atravessava pro vizinho do lado. E esse corguinho ficava numa lombinha assim, tinha um barranco do lado, ficava meio escondidinho. Aí a mulher resolveu ir lá tomar um banho tcheco. Sabe o que é banho tcheco, né?
8: Eu é que sei. É. Mas eu não tomo banho tcheco.
7: Tomar um banho tcheco. Põe o tcheco, aquele que tu vai lá e faz uma bacia d'água, tu te fica de cócoras, né? Abre as pernas e
8: tcheco.
7: Aí a mulher tava lá no banho tcheco, né? Tcheco. Aí o vizinho passou ali e começou a olhar, ver aquele negócio. Ver aquele negócio ali, tcheco, né? Aí ele ficou olhando. Aí a... De repente a mulher virou pro lado assim e viu o cara, né?
8: Sim.
7: E olhando pra ela. Aí ela falou, pô, você nunca viu isso? E ele, bebendo água desse jeito, não.
8: Jesus, Martinho. Faz isso não.
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8: Não tava com sede. Esse Martinha.
7: Não pegou nem canudinho.
8: Da onde que tu tira essas coisas, Martinha?
7: Não pegou nem canudinho.
8: Não, porque tu não viu. Mas então tá, Martinha. Vamos em frente aqui, Martinha. O que você quer falar, Martinha?
7: Aqui, né?
8: Santé.
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0: Que mais?
1: Pois é, daí nós temos ainda aqui pra falar pro pessoal aí.
0: Tá louco pra ir embora já, né, Marciano?
1: Tô aqui olhando aqui os detalhes já.
0: Tá olhando pro relógio. Tu não para de olhar pra esse relógio, Marciano. Vai, Marciano. Libera mais cedo esse marvado.
1: Tu vai fazer o sorteio?
0: Não, Marciano. Olhando assim, parece que é só o Martin Raquin.
1: Para aí, Joel. Volta, Joel. Não terminou ainda.
0: Deixa eu ver aqui, Martiago. Bom dia, estou aqui na Gaivota trabalhando, mas com o rádio ligado direto na Mampituba, me coloca no sorteio. Ótimo final de semana. Lauro Borba. Fala, Lauro Borba. Um abraço, tchê. Bom dia, gostaria de ouvir a música do Rafael Rigueira, Lida Graúda. Lançamento na semana passada, obrigado. Franciele Avelino de Criciúma. Deixa eu ver se tem aqui, como é que é o nome? Lida Graúda. É uma lida pequena, não dá, né, Martinho? A lida tem que ser graúda, né?
1: Então,
0: deixa eu ver, Lida Graúda, tem aqui, vamos colocar, já tá aqui, ó. Segunda do bloco aqui. Então tá, Martinho, diga o que queres. Ah, você quer o último recadinho aqui? Você quer me ajudar no sorteio aqui? Bota a mão no saco e me passa aí, Martiago.
1: Na mão no saco já passei.
0: Ó, o sorteio ali, o outro sorteio a gente vai deixar pra semana que vem, porque o Pierre, de certo, tava lá atendendo na loja, não mandou a pergunta. Então, sábado que vem. Agora a gente vai sortear aqui o rádio. E hoje o rádio vai com uma camiseta da Hexa. Então, gente, ó, a camiseta não está aqui no estúdio hoje, então sábado que vem vai estar. Ou pega aqui no estúdio, tá certo, né? No estúdio, ou pega lá na Hexa Internet, tá? A gente vai passar o nomezinho lá pras meninas que atendem ali, o rádio ou, aliás, o rádio e uma camiseta. Vamos lá, Martiago?
1: Vamos lá, então.
0: Quem ganhou? Fala o nome aí, Martiago. Ah, tu não tem o nome? Então eu tenho aqui, ó. Ó, o recadinho. O final do telefone é 1267. O recadinho foi o seguinte. Bom dia, é o João da Raizeira. Gostaria de pedir uma música à escolha de vocês. Ofereço pra vocês da rádio e pra todos que estão na escuta. Obrigado. É, me coloca no sorteio do rádio. Então tá aí, tá colocado e tá sorteado. Joãozito, um abraço pra você, ó. Se você é da Raizeira, não esqueça, a Hexa tá vindo pra cá, tá bom? Pessoal, já falei ali do Japa, né? Do nosso querido japonês, o bairro Januária. E eu sou das antigas, então eu me permito chamar o nosso japonês. Eu sou do tempo do bairro japonês, Martinho. Eu sou de 1900 e antigamente aqui do nosso Japa.
1: Faz tempo,
0: eu sou, né? Do Japa, quando nós passava aqui da Nova Brasília pra lá, era só mato, meu filho. Então eu tenho esse direito ainda de chamar de japonês, não é?
1: Então.
0: Que é a família do seu IDEC, né? Saudoso seu IDEC, né? Tem hoje o nosso amigo Júnior aí, que é da família do japonês, que os japoneses vieram aqui, ali do restaurante, você sabe, né? Você sabe da história, mais ou menos? Os japoneses vieram, colocaram aquele restaurante, foi um sucesso total. E o bairro ali ao redor, né? O pessoal chamava de japonês. Mas é a nossa querida Januária, né? O bairro Januária. Então tá aí. Então o pessoal da Januária e Nova Brasília já tem Hexa. Se você aí dessas comunidades quiser colocar Hexa Internet e desfrutar de muita coisa bacana que a Hexa oferece, é só mandar ali 0800 050 8080. E já no início de julho ali, a gente já vai estar na cidade inteira, porque o pessoal tá trabalhando aqui, Martiago.
1: Então.
0: Belê?
1: Belê.
0: Então tá aí, quem ganhou foi o João, né? Aqui, o telefone aqui tá Juraci, mas quem mandou o recadinho foi o João. Então, quem ganhou foi o João, com o telefone emprestado do ou da Juraci, né? Nome unissex, né, Martinho?
1: Então.
0: Tá bom?
1: Fechou?
0: Fechou todas, Martinho.
1: Vamos embora, então?
0: Genilce, bom dia, obrigada se for atendida, que era a música Barquinha. Vamos rodar a Barquinha. Que mais, Martinha? Que mais? Deu, né? Atendemos todo mundo?
1: Graças a Deus.
0: Tá, você tá indo embora, então dá um tchau aí, então, pra esse povo.
1: Esse pessoal maravilhoso que nos acompanha pelas manhãs de sábado, um grande abraço a todos vocês, muito obrigado. E no próximo sábado, se Deus permitir, estaremos de volta aqui a partir das 8 horas, depois do Padre Ellison. Tá bom, gente? Um grande abraço, um bom final de semana e até lá.
0: Maravilha, Martinha, maravilha. Você tá indo e eu também, Martinha. Então, a partir do meio-dia tem o Catiça, tá? Tem o Catiça que vai

A equipe toda da Hexa trabalhando com a camiseta da Hexa e é aquela que você poderá ganhar, ok? Gente, é isso, né? Estamos encerrando aqui o nosso programa, vai ficar meia hora de música ou 25 minutos de músicas pra você. Na sequência vem o Catiça comandando a sua bailanta, a bailanta do Catiça. Prometemos voltar a partir do próximo sábado, dia 20 de junho, tá certo, gente? Um abraço a todos e até sábado que vem. Vai ficar as músicas aqui que a gente prometeu e é isso. Ivone, um abraço, Ivone. Calma, Ivone, uma hora dá certo, Ivone. Não deixa de escutar a rádio por isso, porque não foi sorteada hoje, sábado que vem. Tenho certeza que você pode ganhar, menina. Um abraço, gente. Até sábado. Aí, ó, de bota nova, tô devendo, lá vai, os Monarcas.

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1: 11:39, só o recadinho do Luciano, que eu acabei esquecendo aqui, tio Luciano.
2: Bem-vindo, Marcaro. Aqui quem fala, Luciano Prudência, cidade de Torres. Mando um abraço pra minha filha Helena aí, que tá na escuta aqui junto comigo no carro. E hoje o jogo do Brasil aí, ó, vai ser assim, ó, chulhadinho, 1-0, e torcer que a gente não perca. Coloca o nome no sorteio do radinho aí também, e vamos pra dentro.
1: Tá aí, ó. Valeu, gente, até sábado. Vem aí,

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0: Alô, amigos, estamos começando aqui pela sua 99,5, a sua FM Nativa. Mais uma bailanta do Catiça, vamos juntos, em nome da alegria, até às 16 horas, com o melhor da música gaúcha, o melhor do tradicionalismo. É claro, dando sequência no Sabadão da 99, a festa gaúcha no seu rádio, que já começou às 8 da manhã, com eles que estiveram por aqui, Gerlito Gomes e Irineu Matiago. E agora, com a certeza e alegria de poder contar com a sua companhia, aqui estamos nós, portanto, do extremo sul catarinense, litoral norte gaúcho, internautas de todo o planeta, nosso extensivo e carinhoso abraço a todos vocês.
1: Comadre, olha, olha, como ele é lindo.
0: Claro.
1: Nossa.
0: Sim.
1: Mesmo.
0: Mamãe já dizia. Que maravilha, aqui estamos nós, de cabelinho penteadinho, cheirosinho, gripadinho, rouquinho. Mas nós estamos aqui com o único, exclusivo objetivo, transmitir alegria a todos os nossos queridos e amados ouvintes que nos acompanham por aqui todos os finais de semana. Grato sempre pela sua companhia, pela sua audiência. Que vocês possam nos ajudar nesse dia de hoje, porque, como vocês já perceberam, a voz está bastante apanhada.
1: Lindo.
0: Vou não.
1: Precisando tanto.
0: De jeito nenhum. Tô gripado, não vou não. Vou ficar por aqui. Eu escondidinho. Que barbaridade, que coisa boa.
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0: A bailanta do Catiça no seu rádio, que maravilha. A sua companhia me faz muito feliz, espero que assim também possa retribuir esse carinho e juntos podermos fazer assim a tarde mais alegre do rádio brasileiro. Vamos juntos, daqui a pouquinho já estaremos liberando por aqui o 35332000 e também o nosso WhatsApp, que é o 48 35332000. Tá certo? E é claro, né? Como sempre, estaremos sorteando no final do programa de hoje um lindo radinho para você, que nos honra com a sua companhia, com a sua audiência, que é uma cortesia da Hexa Internet e também da Bailanta do Catiça. Mas para melhorar, para ficar gostoso, para ficar mais gostoso esta tarde, vamos sortear também uma linda camiseta do Brasil. Claro, com a Hexa Internet também, viu? Então tá certo, você é nosso convidado super especial.

0: vamos nós por aqui. Que maravilha. É claro, né? Falando no Brasil, hoje tem. É verdade. Hoje tem Brasil. Ah, será que vai dar? Acho que sim, né? Vamos ser otimista. Hã? O que você acha?
1: Brasil!

0: Querido Deus maravilhoso e eterno Pai, aqui estamos nós diante da tua santa e amada presença. Nós queremos mais uma vez nesta oportunidade te louvar e te agradecer por mais um final de semana que alcançamos, por aqui estarmos mais uma vez com a tua permissão, que possamos nós transmitir alegria a todos os nossos queridos e amados ouvintes. Que a tua boa mão possa estar estendida sobre cada um de nós nesta tarde. Conceda a todos uma tarde abençoada. Nós assim te pedimos e assim te agradecemos para a honra e glória do teu santo e amado nome. Abrindo o programa de hoje, ele, Romário Gaúcho, para matear com Deus. Aí está.
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0: Aí ouvimos Romário Gaúcho para matear com Deus nesta tarde gostosa. Clima gostoso aqui no extremo sul catarinense. 19 graus agora aqui na cidade de Sombrio. Agora meio-dia, mais 15 minutinhos. A bailanta do Catiça no seu rádio. Obrigado pela sua companhia, pelo carinho, pela sua compreensão também. Porque a nossa voz hoje está comprometida, né? Mas nós vamos para aqui, nos esforçando para sempre poder assim dar o nosso melhor para que a sua, a minha, a nossa tarde se torne bem mais agradável. Que maravilha! Muitas mensagens chegando por aqui. Deixa eu me ver aqui, meu amigo. Meu amigo Vino, se não me falha a memória, né? Vamos lá.
1: Boa tarde, Catiça.
0: Buenas.
1: Toca aí. Minha Fazenda, para todos fazenda. Que estão na escuta, a Nação Colorada também, vocês da rádio, para minha esposa Guerra.
0: Então tá certo, querido. Forte abraço, meu amigão. Obrigado pelo carinho. Quem mais aqui deixou o seu recadinho? Vamos lá. Alguém deixou seu recadinho por aqui? Sim.
2: Bom dia ou boa tarde, Catiça. Vai ter que tomar um chazinho logo. Você tá bem cedo, viu? O jogo bem tapadinho.
0: Tá certo, querido.
2: Catiça, me chamo Beto Thomas, tô falando de Bagé.
0: Opa.
2: Aqui tá bem friozinho, tá 14 certo. Graus agora. Opa. Teve 7 na madrugada.
0: Uhum.
2: Catiça, se possível ouvir uma música com o Serranos, um bugio? Tá bem? Desejar pra todos um ótimo final de semana, tá bom?
0: Ah.
2: Abraço.
0: Valeu, querido, um forte abraço. Obrigado pelo carinho da sintonia. Aí, na campanha. Eita, coisa boa, Bagé, né? Maravilha, grande abraço, obrigado pelo carinho. Quem mais aqui?
3: Vamos boa tarde, Gatinho.
0: Buenas.
3: Boa tarde. Estamos aqui.
0: Opa.
3: Cruzando.
0: Aham.
3: Uhum. Pela rodovia.
0: Sim.
3: Escutando.
0: Perfeito.
3: Ó, ganhar. Socando canjica pra nós aí, bota concorrer ao sorteio aí.
0: Uhum.
3: Rivaldo.
0: Opa. Então tá certo, querido. Manda o nomezinho completo aí, tá? E onde mora, onde reside aí, tá certo? Vamos te colocar no sorteio, sim. Com muito prazer, com muito carinho. Então tá certo. Quem mais aqui deixou seu recadinho? Vamos lá. Muito bem. Deixa eu me ver aqui.
4: Boa tarde, Catiça. Aqui é o Luciano, por dentro da cidade de Torres, hein?
0: Isso.
4: Mando uma música aí bem gaudéria pro meu primo Emerson Cardoso, que tá na escuta aí, que mora em Aranguá.
0: Uhum.
4: Um abração pra ele e pra família.
0: Perfeito.
4: Catiça, já aproveitando o embalo aí, já bota meu nome no sorteio do radinho aí.
0: Claro.
4: Que é pra onde a gente tá indo, tá ligado na rádio aí, na 99.5.
0: Tá
4: a melhor
0: certo.
4: Do mundo.
0: Perfeito. Que maravilha. Grande abraço, querido. Obrigado pelo carinho, meus amigos. Da mais bela praia gaúcha, Torres. Vai deixando seu recadinho por aqui, viu? Te atendemos com muito prazer, com muito carinho. 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Gente boa. Vamos de música. Grupo Cordiona, Minha Fazenda. Aí está.
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0: Muito bem, vamos nós por aqui agora. Agora meio-dia, mais 40 minutinhos, e a Bailanta do Catiça segue por aqui até às 16 horas. O melhor da música gaúcha, o melhor do tradicionalismo, é claro. Minha amiga Rose, ela que é de Siderópolis, mas está em Arroio do Silva, ouvindo aqui a Bailanta do Catiça. Que maravilha, minha amiga Rose, um beijo no teu coração, obrigado pelo carinho da audiência, que maravilha, viu? Ela nos diz o seguinte por aqui. Boa tarde, meu amigo, voltamos. Aí é nós. Manda feliz aniversário pra mim. Aí já se passa, já se passou, já se passou dia 6 de junho. É, mas ainda vale, claro, sim, 6 de junho. Se não me falha a memória, foi sábado passado, né, Rose? Meus parabéns aí, viu? Muita paz, saúde, alegria, amor no coração. Dizendo assim, olha, tive um acidente doméstico, né? E não pude mais participar. Mas está tudo bem. Então tá certo, tá ouvindo a gente lá no Arroio do Silva. Boas melhoras, viu, minha amiga Rose? Um beijo no teu coração. Um final de semana abençoado também, viu? Deixa eu me ver aqui a primeira participação de hoje no 35332000. Alô, boa tarde.
1: Boa tarde.
0: Oi, boa tarde, quem?
1: É Jair Tubarão.
0: Ô, meu amigo Jair, quanto tempo, meu nobre. Rapaz, que bom receber
1: aqui. Mas como é que tá, meu amigo Gatissa?
0: Querido, estamos bem, um pouquinho gripado, bastante assim apanhado da voz, mas estamos aí, né? Fora isso, tá tudo certo.
1: Sim. Ah. Mas não, mas isso aí faz parte desse clima que a gente vive, né, Gatissa?
0: É, a gente sempre dá um jeito, né? É, a gente dá um jeito. É. O friozinho chega e a gente se cuida no máximo, né? Porque querendo ou não, é a nossa voz, a nossa ferramenta de trabalho, né? Mas faz parte, né, querido? Mas diga, meu nobre.
1: Sim, faz parte. Mas, Gatissa.
0: É sim, querido.
1: Eu fico, tenho prazer em falar com vocês, né? Depois de porque agora a rádio eu não consigo mais escutar pelo rádio, até conversei com o Caio Santos, ele falou que diminuíram a potência da rádio aí, não sei o quê, e não consegue mais chegar pra mim. Então agora só via internet.
0: Tá certo.
1: Mas como eu sempre escuto, eu não abandono o barco.
0: Que maravilha. Que bom.
1: Não
0: que...
1: mais frequente, mas sempre estou por aqui na escuta, quando posso. Que aí é via internet, né? E eu gosto de escutar, é o antigo rádio mesmo.
0: Tá certo, verdade.
1: Eu sou do tempo do fogão a lenha.
0: Eu sei, sei. Coisa boa, né? Coisa boa.
1: Mas Catiça, então tu. Rapaz, e aí eu também fiquei assim, no caso, o que que eu vou dizer? Eu escutei o falecimento do Valdeci Santos,
0: isso,
1: né, cara? Foi uma tragédia.
0: Foi uma fatalidade.
1: A gente não esperava isso.
0: Claro,
1: né?
0: Claro, com certeza.
1: Mas fazer o quê? O homem lá de cima é que dá as ordens.
0: Ele
1: então, Catiça, para não alongar muito, tu bota a marca do Pampa aí para nós e ofereço para toda a indiada, para você também, muito especial a você, Caio Santos e todos, e o que que eu vou dizer? Bota a marca do Pampa para nós. Para todos os ouvintes, um abraço e um ótimo final de semana a todos. E fica com Deus, meu
0: maravilha,
1: amigo.
0: Maravilha, querido, um forte abraço. Obrigado pelo carinho da audiência. Obrigado pelo carinho da companhia também. Viu, Jair? Grande abraço. Valeu. Tchau, tchau. Obrigado, querido. Maravilha, meu amigo Jair, da Cidade Azul.

0: Pois então, o Jair comentou, é claro, né, que a respeito do nosso colega aqui, Valdeci Santos, que nos deixou aí no domingo passado, né, uma fatalidade aí, acabou vitimando esta figura bacana que, querendo ou não, fez histórias aqui na Rádio Mampituba, na Rádio Integração, e nos deixou no último domingo. E fica aqui os nossos sentimentos, fica aqui também as nossas condolências a toda a família, e que Deus possa aí confortar o coração de todos, né? Agora meio-dia, 45 minutinhos. Bailanta do Catiça no teu rádio. Hoje tá ruim, né? Mas nós vamos por aqui. Vai mandando o seu áudio, a sua mensagem, tá? Te atendemos com muito prazer, com muito carinho, tá certo? 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Que maravilha. 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Muito bem, quem está comigo por aqui? Alô, boa tarde.
1: Boa tarde.
0: Oi, boa tarde, quem?
1: Boa noite, aluno, família.
0: Diga, meu amigo.
1: Pô, eu queria me pegar de surpresa agora. Realmente eu não sei se está, me pegar de surpresa aí com o nosso querido aí, radialista, Valdeci.
0: Sim.
1: Foi de acidente ou foi de repente?
0: Como é que é?
1: Foi de acidente ou foi de repente?
0: Foi um acidente, sofri um acidente.
1: Acidente?
0: Isso.
1: Gostava do programa dele, sempre ligava pra ele a dia dele.
0: Tá certo.
1: Quando ele trabalhava, passava já uma hora.
0: Com
1: a na rádio aí, eu vou surpreso, eu sempre vendo aí, ó, a rádio aí, já na chega do grande aqui. Bom,
0: então tá certo.
1: Um abraço pra ele. Tá bom. Você tá bem atacado da gripe.
0: Claro, claro. Mas diga, meu nobre aí.
1: Boa melhor aí.
0: Obrigado.
1: Boa melhor, tudo de bom.
0: Obrigado. Valeu. Tá certo. Valeu. Tchau, tchau. Aí está. Meus amigos de Furquirinha, nos honrando com a sua participação também. Meu amigo Ney, do Rei dos Pneus. Tô ligado, vivente, velho. Então tá certo, meu amigo Ney. Obrigado pelo carinho da audiência. Obrigado pela confiança e pela parceria.

0: aqui na Bailanta do Catiça, viu? Ah, que maravilha. Ter amigos é sempre maravilhoso, né? Então tá certo. Deixa eu ver quem mais deixou seu recadinho por aqui. Vamos lá.
1: Boa tarde, Catiça.
0: Buenas.
1: Eu gostaria de ouvir uma música com Porca Velha.
0: Aham.
1: Uhum. Lembrar o tempo que ele tocava no Tijuca.
0: Aham.
1: Uhum. Vai pra todos os ouvintes, povo de Novo Horizonte.
0: Tá certo.
1: E quero entrar no sorteio também, Catiça, faça o favor.
0: Aham.
1: Que é o Santolino, santo.
0: Sei. Então tá certo.
1: Santolino Santana de Jesus.
0: Aham. Muito bem. Muito bem, quem mais aqui deixou o seu recadinho? Vamos na corridinha por aqui. Deixa eu me ver, sim, agora sim. Vamos lá. É, deixa eu me ver aqui. É, vamos lá.
2: Boa tarde, amigo Catiça.
0: Buenas,
2: bom trabalho.
0: Obrigado.
2: Deus abençoe você e a sua família.
0: Uhum, obrigado.
2: Catiça, limãozinho com mel. Sim. Vai fazer muito bem aí, tá?
0: Tá bom, querida.
2: A música O Vento com os Monarcas. Para todos que estiver ouvindo, tá?
0: Então tá certo.
2: Para meus amigos, para você aí. Bom, bom final de semana, tá? Obrigado.
0: Então tá certo, querida. Daqui a pouquinho, O Vento com os Monarcas, viu? Grande abraço. Obrigado pelo carinho. Quem mais aqui? Minha amiga Loura de Forquilinha. Boa tarde, meu amigo. Um abraço, querido. Ouvir, quero aqui ouvir a música PM e também aqui participar do sorteio. A Loura Ferrari da Forquilinha, tá certo, tá participando, tá concorrendo, viu? Obrigado pelo carinho aí, viu, minha amiga? Quem mais aqui? Deixa eu me ver. Vamos acertando os detalhes por aqui. Dando microfonia para mais encomenda aqui. Vamos lá, vamos acertando aqui que vai dar certo. Deixa eu ver quem mais aqui. Deixa eu ver quem mais aqui deixou o seu recadinho. Vamos lá. É, meu amigo. É. Vamos aqui. Meu amigo. É, diz o seguinte por aqui, boa tarde meu amigo Catiça, é Adalto da Silva de Araranguá e eu quero participar do sorteio aí e ouvir uma música do Baitaca. Então tá certo meu amigão, forte abraço, tá concorrendo aqui, viu? É, boa tarde meu amigo Catiça, sou Adelinda Antônio Rabelo de Cocal do Sul, obrigado pelo prêmio que ganhei aí da rádio. Que Deus abençoe vocês, só que hoje eu não posso pegar. Pode ser sábado que vem, sim, com certeza. Tá bom, querida? Grande abraço. Aguardamos por aqui, viu? É, aonde fica essa rádio? Fica em Sombrio, bem no centro aqui, viu? Tá certo? Abração, estamos aqui aguardando você, viu? Deixa eu me ver quem está comigo por aqui. Ê, Marco Antônio, gente boa, diga meu nome. Fala, querido.
3: Ô, Catiça, velho.
0: Como é que
3: tu? Bom dia, boa tarde.
0: Opa.
3: Boa ocasião, né?
0: Tá certo, tudo bem, meu amigo?
3: É, olha só. É. Tá com a voz meio ruim, né, amigo?
0: Bastante, ai, querido.
3: Eu quero pedir uma música, Noite Campesina, com o Porca Véia. Tem que rodar pra mim e minha esposa Vanessa aqui, em Querência, São João do Sul, né? Eu sou de Pedra Branca, Praia Grande, mas atualmente estou morando em Querência, São João do Sul. Tem que rodar?
0: Vou procurar aqui, meu ilustre. Noite Campesina, né?
3: Esta. Mas se acaso você não tiver Noite Campesina, tu pode rodar o shot do Rio Grande com o Marcelo do Tchê, que já também tá bem bom.
0: Barbaridade. Como é que é o nome da música aí do Marcelo do Tchê?
3: É shot do Rio Grande.
0: Ah, shot do Rio Grande. Ah, sim.
3: Exato.
0: Aham.
3: Tranquilo.
0: Então tá certo.
3: E melhoras pro amigo aí, tá?
0: Obrigado, querido. E quer oferecer pra alguém aí?
3: Pra minha esposa Vanessa, né?
0: Somente.
3: Pra minha mãe Santa Cecília.
0: Uhum.
3: E pra todos que estão na escuta da programação aí, inclusive pra vocês aí da rádio.
0: Então tá certo.
3: Eu sou ouvinte assíduo, vocês sabem disso.
0: Sabemos disso. Um grande abraço, querido. Obrigado pelo carinho.
3: Valeu, até mais, escuta.
0: Valeu, forte querido. Abraço. Daqui a pouquinho mais já rodamos a tua, então, tá bom?
3: Tá.
0: Abraço, querido. Abraço. Valeu. Tchau, tchau. Tchau. É, coisa boa. Quanta gente boa chegando por aqui, né? Barbaridade.

0: Deixa eu me ver aqui, vamos lá. Ah, Pai de Deus. Vamos ver aqui. Fala, meu ilustre.
1: Catista, bota uma música aí pra mim e pra minha esposa.
0: Uh-huh.
1: Que é Dia dos Namorados e nós temos fazendo, já fizemos domingo passado, 55 anos de casado.
0: Opa!
1: E hoje é o nosso namoro sempre se reforçando, Catista. Uh-huh. Que tristeza do nosso amigo morrer. Mas tá bom, Deus precisa do que é bom também.
0: Claro, verdade.
1: Né? Então tá, Catice, que Deus te abençoe sempre. Amém. E sempre com essa
2: serviço de qualidade.
1: Aí, tá bom?
0: Tá,
1: tu sai bem da gripe, hein, ligeiro.
0: Amém. Maravilha, obrigado.
1: Uma boa tarde e fique com Deus vocês.
0: Valeu, querido, forte Catice, abraço.
1: Catice, é o Toninho Monego aqui da Lagoa que tá pedindo isso aí, tá bom?
0: Aham.
1: Valeu.
0: Então tá certo, querido. Forte abraço, meu amigão, obrigado pelo carinho. Vamos de música, voltamos na sequência. Os Farrapos.

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4: Valeu, minha amiga Pietra, grande abraço, querida, obrigada pelo carinho e a parceria aqui da Bailanta do Catiça, Exa Internet, amadrinhando aqui a Bailanta do Catiça.
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4: Que maravilha, que coisa boa, meu amigo Lucimar, na cidade de Araranguá, ouvindo aqui a Bailanta do Catiça, nos dizendo o seguinte: boa tarde, meu amigo Catiça. Ô, tio Catiça velho, tá rouco? Claro, querido, e bastante, né? Então tá certo, coloca aí o meu nome no sorteio e toca aí o Porca Véia, Alma Cantareira. É a música da trilha do programa do saudoso Valdeci Santos, né? Então, manda aí pro filho Luquinhas e também pra nega véia Suelen. Por aqui, vamos que vamos, se recuperando aí, né? Ele que foi aí atacado pelo pitbull, mandou as fotos pra gente aí, rapaz.

0: contar. Foi feio o negócio aí, né, meu amigo? Mas boa recuperação aí pra você, tá certo? Meu amigo, o Ney do Rei dos Pneus, nos dizendo o seguinte por aqui. Fala, meu amigo Ney.
1: Ah, meu amigo Catiça, velho. Tudo bom? Tudo bueno?
0: Tudo certo.
1: Ah, qual, velho?
0: Opa.
1: Que é o Ney do Rei dos Pneus.
0: Claro.
1: Essa nossa rádio maravilhosa, nossa rádio Mamituba.
0: Sim.
1: A mais ouvida do sul do estado, né?
0: Barbaridade.
1: É, mãe? Ouvindo essas músicas maravilhosas, esse programa.
0: Isso.
1: Bagualismo.
0: Aham.
1: Temos aqui no Cido Tio Ney, curtindo aí. Tá bom?
0: Tá
1: aquele abraço chinchado, hein?
0: Valeu, tio Ney.
1: Tá só o Sidney Candioto, se tu vê com ele aí, deve ter aí na rádio, tá?
0: Sim.
1: Tem um dingo da música do Rei dos Pneus.
0: Sim.
1: Aquele dingo é legal, tá? Se quiser botar as coisas no programa uma vez ou duas vezes por programa, aí é bem legal.
0: Uhum.
1: Deve achar ele aí, deve estar na rádio, tá? Com o Sidney Candioto, falar com ele.
0: Uhum.
1: Tem um dingo aí. Capricha.
0: Tá certo,
1: abraço.
0: Meu amigão. Tá certo, querido. Deixa comigo aí, tá?

velho, gente boa. Tio Ney, vou rodar uma bengaldeira aqui pra ti, viu? Já que tu é um índio velho que gosta e cultiva aí o tradicionalismo, vou colocar uma

0: Muito bem, vamos lá. Muita gente boa chegando por aqui, né? 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Muito bem, vamos lá. 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Quem mais aqui deixando o seu recadinho? Muitas mensagens chegando por aqui. Agora sim, né? Sim. Vamos nós. Vamos lá.
1: Fala, Catiz. Boa tarde, Matheus de Criciúma.
0: Diga, Matheus.
1: Manda pra nós aí, alma de gaiteiro do glorioso Porca Véia.
0: Alma de gaiteiro.
1: Estamos aqui escutando a rádio.
0: Aham.
1: Valeu, um abraço.
0: Valeu, querido. Forte abraço, meus amigos de Criciúma. Ouvindo aqui a Bailanta do Catiça, obrigado pelo carinho de todos aí. Quem mais aqui? O Marcos Vinícius deixou seu recadinho, vamos lá.
2: Boa tarde, Catiça. Tudo
0: assim,
2: bem, meu querido?
0: Tudo certo?
2: Tô vendo que tu tá gripado aí,
0: bastante,
2: né? Oxe. Ô, Catiça, daí tu tá gripado e o pessoal ainda pede a música O Vento. Dá uma frieira, tu vai ficar pior ainda. Não pode?
0: É verdade.
2: O vento não pode tocar hoje. Tá certo?
0: Tá certo, querido.
2: Deus abençoe ali, meu irmão.
0: Ô,
2: mano, bota aquela.

0: Maria Rosa.
1: Com Rodrigo Melo, né?
2: Como é que é? Maria Rosa? Vamos ver se eu acho que o meu amigo Vinícius, figura bacana demais, hein? Não sei se tu ouviu, mas foi o Vinícius que falou comigo aqui, rapaz. Deixa eu me ver aqui, quem mandou o recadinho aqui, deixando pra nós aqui, deixa eu ver aqui, vamos lá.
3: Catiça.
2: Oi.
3: Coloca o meu nome ali no sorteio, uma boa tarde pra você, boas melhoras ali, tá?
2: Obrigado.
3: Que Deus abençoe vocês. Pelo ótimo programa, tá bom?
2: Obrigado.
3: Bota o meu nome ali no sorteio.
2: Claro.
3: Beijo.
2: Valeu, querida, manda o teu nomezinho completo aí e a cidade, viu? Onde você reside. Colocamos assim com muito prazer, com muito carinho. Boa tarde, Vitor Souza, na sintonia, toca aí os Aldir e Carlos Magrão, música Lago Verde Azul, e quero participar do sorteio, tá certo, meu nobre? Grande abraço, querido, só diz a cidadezinha aí, viu? Onde você reside. Quem mais aqui? Ô, seu Zé Valente, fala, seu Zé.
4: Boa tarde, índio velho.
2: Buenas, querido.
4: Mandei pra nós com o Mano Lima, Minha Terra. Oferecer pro pessoal que estão pelo rancho, estamos preparando o frescal na brasa.
2: Opa.
4: Esse dia ventoso aqui nas querências, um frio de renguear Cusco, um vento de mudar a bolichó da invernada pra outra. Oferecer pra todo o pessoal das cavalgadas que sempre estão aqui pelas querências. Meu amigo Carlos Piura, pessoal da Veneza, Siderópolis, aí Araranguá, Morro da Fumaça, que sempre estão aqui cavalgando nas querências.
2: Tá,
4: Zé Valente, São Bento, Bom Jardim da Serra.
2: Opa.
4: Um abraço pro amigo.
2: Então tá certo, seu Zé. Grande abraço, querido. Obrigado pelo carinho aí, seu Zé. Em Bom Jardim da Serra, né? Um abraço pra gurizada que estão nos ouvindo lá, né? Em Bom Jardim da Serra, meu amigo Ivan, com a família, o Ivo Maravai também deve estar nos ouvindo lá, né? Em Bom Jardim da Serra, nos convidaram para estar lá hoje, realmente eram os nossos planos, mas não deu certo, né? Bastante rouco também. Tivemos aí nesta semana, na quinta-feira mais precisamente, né? Onde colidiu meu carro. Graças a Deus que não aconteceu nada, foi só danos materiais, né? Mas acabamos ficando a pé, né? Mas tá tudo certo, né? Então tá certo. Quem mais aqui? Boa tarde, meu amigo Catício. Eu gostaria de mandar aí um tributo à instância aqui, é o Neri de Deus de Maracajá. É o Tiburcio da instância, né? Manda uma do Tiburcio da instância. Ah, então tá certo, entendi. Daqui a pouquinho mais, tá certo, querido? Um grande abraço. Obrigado pelo carinho. Quem mais aqui? Vamos lá.
5: Boa tarde, Catista.
2: Boa tarde.
5: Catista Paulo Bertotti, Santa Rosa do Sul.
2: Sim.
5: Ô, Catista, bota lá pro Zé Cabelo na Rua da Estância, que diz que não perde um programa até.
2: Sim.
5: Bota lá pra ele, pra esposa dele, lá, o mateador. Acochoado velho, tá, Catista?
2: Ah.
5: Um abraço, Catista velho.
2: Ah, sim, querido. Balançava o mocotó. Acolchoado, velho, daqui a pouquinho mais então, tá certo, querido? Vamos lá. 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

0: Vamos lá, quem mais aqui? Deixou o seu recadinho. Ah, sim. Deixa eu ver quem está comigo por aqui. Vamos lá, 3533-2000. Alô, boa tarde.
1: Boa tarde, Catista.
0: Se puder baixar um pouquinho o volume do rádio aí, fica melhor, viu? Eu falo com quem?
1: Aqui é a dona Maria de Lourdes, aqui do Cotovelo.
0: Ah, sim, dona Maria de Lourdes. Diga, querida.
1: Eu queria pedir a

0: música Barquinho de Ouro,
1: uhum,
0: e participar do sorteio.
1: Tá, Barquinho de Ouro. E qual é o nome completo?
0: Tá bom.
1: Qual é o nome completo que eu possa colocar você no sorteio aí?
0: Maria de Lourdes Nishes de Oliveira, Jacinto Machado.
1: Perfeito.
0: Cotovelo.
1: Então tá. Barquinha de Ouro daqui a pouquinho, viu?
0: Tá, boa melhora pra ti.
1: Obrigado,
0: tá?
1: Querida, valeu, grande abraço. Obrigado pelo carinho.
0: Tudo de bom.
1: Valeu, brigadão, tchau, tchau.
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1: Muito bem, vamos lá. Agora são 3:30, vamos de música. Meu amigo Ney do Rei dos Pneus, Galdério Velho, gente boa. Essa é uma especial pra ti, meu amigo.
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0: Muito bem, rapaz. Parece que a coisa tá piorando. Mas vamos lá, não se entreguemos, né? Agora são 3:52 e a bailanta do Catiça segue por aqui. 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Muito bem. 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Que maravilha. Deixa eu me ver aqui o que diz o nosso amigo Juvenino. Fala, meu nobre.
1: Boa tarde, Catiça. Eu sou o Juvelino do bairro São Francisco.
0: Opa!
1: Fala uma música aí dos Monarca pra nós ouvir.
0: Ah, sim.
1: Eu quero participar do sorteio.
0: Claro.
1: Um abraço e um bom final de semana pra você.
0: Ah, então tá certo, querido. Forte abraço. Obrigado pelo carinho.

0: final de semana pro amigo aí também, viu? Quem mais aqui? Vamos lá. E boa tarde, Catiça. Estas músicas do Porca Véia, dá pra chorar. Ele se foi, as músicas. As músicas e a voz dele continua, né? Estejam todos com Deus, Nina de Turvo, tá certo, minha amiga, grande abraço, obrigado pelo carinho. Boa tarde, Catiça, pode rodar aí o José Mendes, conversa fiada? Pois então, che, vamos ver se temos essa música aqui com o Porca Véia, viu? Se tiver aqui, o Roda os Mendes não temos na programação. E boa tarde, meu amigo Catiça, eu quero a música, a... Deixa eu ver aqui, a música... A Loira de Milhões, temos essa música, será? Vou tentar encontrar aqui, né? E quero participar do sorteio. Genilce Magnus, Carlos, obrigada aí se for atendida. E um bom final de semana para você e sua família. Valeu, Genilce. Valeu, beijão carinhoso para você aí, viu? Deixa eu me ver aqui quem mais. A nossa amiga deixando seu recadinho por aqui.
1: Catiça.
0: Oi?
1: Coloca o meu nome ali no sorteio, uma boa tarde pra você, claro. Boas melhoras ali, tá?
0: Aham,
1: que Deus abençoe vocês, pelo ótimo programa, tá bom?
0: Obrigado.
1: Bota o meu nome ali no sorteio.
0: Claro, com certeza. Perfeito, então. Vamos lá, o gaúcho de Dom Pedrito nos ligando aqui. Deixa eu achar onde é que vai isso aqui, rapaz. Eu vou atender o gaúcho aqui pelo apanhado depois. Vamos lá. Fala, meu amigo gaúcho.
2: Buenas tardes, tia. Como é que tá?
0: Buenas, tia. Tudo certo, tudo tranquilo, apesar da rouquidão.
2: Catiça.
0: Fala, querido.
2: Eu vou te passar aí uma receita caseira aí que tu melhor amanhã de manhã. Tu tá bom das cordas vocais, louco?
0: Opa, querido, diga aí, então.
2: Você pega umas duas rodelas de abacaxi.
0: Aham.
2: Uns dois dentes de alho.
0: Sei.
2: Pica bem picadinho, isso aí, tu pode ter certeza que isso aí é caseiro.
0: Uhum.
2: Aí você pica, dá uma ferventada ali, não tem?
0: Uhum.
2: Aí abafa, deixa em banho-maria e umas quatro colheres de mel. Mel, né?
0: Bah,
2: mel, não é mel de industrializado.
0: Claro.
2: No outro dia tu tá virando cambota, louco.
0: Ah, mas vou...
2: Tô falando, mas ô Catiça, por gentileza, aí me bota com o Imortal Noel Guarani. Outro sem dono, para oferecer para questão que amanhã, não sei o que é que vai estar no lugar do vivente ali, né? Do Valdeci, né?
0: Uhum.
2: Aí eu vou fazer uma homenagem aí pro. E amanhã, que eu sempre escuto ele, né?
0: Sim.
2: Escutava ele, né?
0: Uhum.
2: E amanhã não sei como é que vocês vão fazer aí.
0: É, não sei como é que é a direção da rádio, quem que programou, não
2: sim,
0: sei.
2: Sim, aí fica, como se diz, né? O cara fica, pra mim fica um grande vazio, né? Que eu sempre acompanhava ele e
0: com certeza.
2: Com ele, né?
0: Sim, verdade.
2: Com ele, com vocês, tudo aí, né?
0: Claro, sei disso, querido.
2: Então tá, beleza, louco, velho?
0: Tá bom, querido.
2: O Noel Guarani, potro sem dono.
0: Potro sem dono,
2: um abraço,
0: daqui a pouquinho.
2: Bom trabalho, me queira bem.
0: Então,
2: me faz
0: tá
2: xixá aí, louco, que mas vai estar virando cambota.
0: Eu já vou sair roubar abacaxi hoje à noite, então, né? Um abraço,
2: abacaxi,
0: querido.
2: Abacaxi, o maracujá, né?
0: Tá certo.
2: Não tem aqueles maracujá amarelo?
0: Sei.
2: Aí você dá uma ferventada ali e me bota umas quatro colheres de mel.
0: Uhum.
2: Deixa, não me toma quente, homem.
0: Tá certo.
2: Você já tá todo enfebrado por dentro, tem que
0: perfeito.
2: Tomar frio, quanto mais
0: devagar.
2: Frio, melhor.
0: É verdade. Não, deixa comigo. Tá bom, querido? Obrigado aí, viu?
2: Isso aí, uma coisa que eu te digo, que isso aí faz 20 e poucos anos que eu não tomo, eu não pego gripe toda a vida,
0: uhum.
2: Eu faço esses chá aí, ó.
0: Tá certo. Perfeito,
2: valeu,
0: meu nobre.
2: Louco, véio. Bom trabalho aí.
0: Valeu, querido. Grande abraço, querido. Obrigado, viu? Valeu, tchau,
2: valeu,
0: tchau.
2: Valeu, louco, velho.
0: Valeu. Que maravilha. Vamos lá. Abacaxi, alho e mel, né? E se quiser, talvez, espremer um limãozinho junto, eu acho que fica melhor ainda, né? Ah, vou pedir pra minha nega velha providenciar, pra quando eu chegar tomar uns gol, como dizia minha mãe, né? Toma uns gol, que tu melhora. Que barbaridade. Mas olha, faz parte, né? Deixa eu me ver quem mais aqui deixou o seu recadinho. O Fabrício Ferreira Munhoz de Sara. Deixa o seu recadinho, Fabrício, vamos lá. Fala, Fabrício, desculpa aqui, peraí. Calma, Fabrício, calma aí, velho, calma aí que nós vamos ajeitando os botões por aqui. Agora sim, Fabrício, pode falar.
3: Buenas tardes, meu amigo Catiça.
0: Buenas, querido.
3: Que é o Fabrício da Sara.
0: Sim.
3: Atrafunca pra nós, é o Catiça do Baitaca aí.
0: Hã?
3: Tem orgulho em ser campeiro.
0: Ah, sim.
3: Oferecer para todo meu povo gaúcho que tá

0: ouvindo a rádio aí.
1: Uhum.
0: E pro senhor.
1: Tá certo.
0: E me bota no sorteio, seu Catiz.
1: E bota, pode ficar.
0: Já vou
1: tranquilo.
0: Mandar o nome completo aí, sabe? E a cidade.
1: Perfeito, querido. Deixa comigo aí, tá certo? Ele colocou aqui, ó, melhoras pra você aí. Que bom que o senhor está bem e só foi danos materiais. É verdade, querido. Falando da colisão aí, né? Verdade. É. Não diria uma distração, mas uma aconteceu, né? É, deixa eu ver quem mais. Aqui é a dona Lourdes de Dom Pedro da Alcântara, nos deixou aqui dizendo o seguinte: boa tarde, meu amigo Catiça, tudo certo? Eu sou Maria de Lourdes de Dom Pedro de Alcântara. É, se for possível, roda pra nós aí e marca gaúcha com porca véia, falou? Falou, guri, um abraço, ótimo final de semana e até mais, tá certo? Só deu porca véia até o presente, né? Vamos lá, quem mais aqui?
2: Boa tarde, Catiça.
1: Buenas.
2: Que é a Neuza Michele, aqui. Sim. De Aranguá.
1: Tá bom, Neuza.
2: Gostaria de participar do sorteio, né?
1: Claro.
2: E gostaria também que tu botasse uma música aí do Porca Velha, Lembranças.
1: Lembranças,
2: já oferecer para todos que estiverem ouvindo a rádio, né? Para vocês aí também. Tudo de bom para vocês, tá?
1: Uhum,
2: que tenham a semana abençoada, né?
1: Obrigado.
2: E fica com Deus, tá? Uma boa tarde.
1: Valeu, querida, obrigado, viu? Tudo bom aí. Então tá certo, ó. Vai mandando seu recadinho, viu? Porque no final do programa estaremos sorteando um lindo radinho e uma linda camiseta do Brasil com a logomarca aí da Exa Internet, viu? Você que participa comigo aqui vai estar concorrendo então, perfeito? 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Alguém nos pediu aqui. Eu acho que a Maria Rosa, quem pediu foi o Vinícius, né? É o Vinícius que tem aquele mel puro gostoso, viu? É, Vinícius, velho, gente boa. Eu encontrei aqui com o Elton Saldanha, Maria Rosa. Não sei se é a mesma música, Vinícius, mas vou atrafuncar ela pra ti aí, viu? Seria essa, Vinícius? Me confirma aí.

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0: Tomar um remédio que eu tomo controlado, eu ando muito estressado, muito nervoso, e vou tomar e você relaxar, tá? 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Chega.
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0: Mas foi vento essa noite, cara, vento forte. 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

Muito bem, agora são 14 horas mais 47 minutinhos. 14 horas 47 minutinhos. E a bailanta do Catiça seguindo por aqui. Muitas mensagens.

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1: Tarde, Catiça.
0: Buenas.
1: Toca Frutas da Mata pra nós. Opa. Aí, Baitaca, João da Silva, Maurício de Torres. Opa. Umas boas melhoras pra você. Um abraço, tudo de bom.
0: Então tá certo, querido. Forte abraço, meu amigão, obrigado pelo carinho, bom final de semana. Quem mais aqui deixou o seu recadinho, vamos lá.
2: Bom dia, João Garoto, tudo certo?
0: Buenas, tudo?
2: Mande uma música aí com o Velho Tropeiro. É isso ali pro meu tio Roger Vino, que tá ligadinho na rádio vocês, Mamatuba aí, ele não perde um programa.
0: Aham.
2: Todo dia no galpão ali, ele tá ouvindo a rádio vocês aí.
0: Aham.
2: E essa música pra ele ali, ó, Velho Tropeiro.
0: Velho Tropeiro.
2: Nem aqui de 13 de maio.
0: Ah, bueno. Então tá bom, querido, vamos ver se nós encontra essa música aí, rodamos pra você aí, tá bom? Um abraço forte aí, obrigado pelo carinho. Quem mais aqui? E boa tarde, meu amigo Catiça, se puder tocar aí a Rosa Branca. Um ótimo final de semana para você e todos os ouvintes. Franciele Borba, Balneário Gaivota. Olha, Franciele, um beijão para você aí. Obrigado pelo carinho. Daqui a pouquinho, Rosa Branca, tá? Aproveita e faz um chazinho para nós aí, viu? Vamos lá, quem mais?
3: Bom, Catiça, boa tarde.
0: Buenas.
3: Toca aí Quando Tapei o Chapelão. E vamos concorrer essa camisa do Brasil aí, né?
4: Pode ser?
0: Pode ser. Manda o teu nomezinho aí e a cidade onde mora, viu? Tá certo, meu nobre. Deixa eu me ver quem está comigo por aqui. Vamos lá. Alô do telefone, boa tarde.
5: Tá gripado.
0: Não, hoje... Hoje vou deixar.
5: Viva nós, é nós! Viva o Cláudio!
0: Hoje vou deixar tu rir sozinho. Hoje eu não consigo.
5: Tu não toma, né?
0: Ai, rapaz de Deus! Se eu tossir, aí. Aliás, se eu rir, eu vou tossir também, né?
5: Toma um pouquinho de cachaça com mel e limão.
0: O mel e o limão eu vou tomar sim.
5: Mas bota só um pouquinho, se bota dar uma gordinha, mas é coisa boa.
0: É, pois então. Não, vou ter que fazer.
5: E bota um pouquinho de margarina também.
0: Margarina?
5: É. Tem médico, eu tô com a cama.

0: Não tem. Não tem nem pro pão, vou passar. Vou botar no chão.
1: Só que daí não pode tomar água gelada, né? Tem que tomar água morna.
0: Ah, sim, sim. Tá certo.
1: É a receita do médico.
0: Ai, doutor Vino.
1: Rapaz, essa gripe é enjoada, eu não deu, faz uns 20 dias.
0: Aham.
1: Mas eu fiz a vacina, não é pra ter dado?
0: Então, não, na verdade, eu não tô assim gripado, né? Eu só me atacou a garganta mesmo, né? É. Me atacou a garganta de uma forma que vou te contar, né? Não precisa nem falar.
1: Mas ataque picou na garganta de dormir, dá, né?
0: Ah, com certeza. Ah, pensa.
1: Não, imagina. É ruim, né? A gripe é ruim. É.
0: Muito complicado, muito ruim. Mas diga, meu amigo Vino.
1: Mas toma esse remedinho, meu amigão, que tu vai melhorar.
0: Ah, então tá, vou fazer isso. Ai, ai, ai. Tá bom,
1: tio. Eu tenho o Teroni que tá com 90 anos, ele dizendo que ele fez um garrafão e botou butiá dentro.
0: Uhum.
1: Dentro do garrafão de cachaça e um pedaço de abacaxi.
0: Uhum.
1: Aí, toda noite ele toma um copo. Daí a velha pergunta: o que é isso, velho? Não, isso é pra gripe não pegar. Mas não é a gripe tanto. Ele é viciado, né? A velha pensa que é por causa da gripe. Toda noite, meio dia, ele sai com meio copo.
0: Ai, que coisa séria. Tadinho.
1: Daí bota descubro na gripe, né?
0: Tadinho da criança, né?
1: E não pega a gripe.
0: Não pega, com certeza não, né? Ah, que loucura. Mas diga, meu amigo Vino.
1: Com a gente prestei música lá pro Claudio, nos Estados Unidos, lá pra ele, pra família dele.
0: Aham.
1: Uhum. Vale pro seu Tigrão Santa Rosa, onde tá falando de uma hora de visitar ele, nós visitar ele ali em Santa Rosa, seu Tigrão.
0: Uhum.
1: Vai pro seu Dó também pra Praia Grande.
0: Sim.
1: Vai também mandar lá no turno.
0: Aham.
1: Uhum. E vai pra ti aí, pra tua esposa.
0: Sim, obrigado, querido.
1: E vai para todos os irmãos da Escano, Catice.
0: Perfeito. E qual é a música?
1: Tu toca aquela do Gaúcho da Fronteira, tá pedindo um valerão?
0: Não estavam, mas agora pediram, né?
1: Não estavam, agora pediram. Fala que vem, se dá certo, eu vou aí, tá bom?
0: Tá, mas não vem de mão abanando, né?
1: Não, vou te dar um presentinho aí pra ti.
0: Tá bom, querido, um abraço, Vino.
1: Oi, outro Catista, boas minhas, Deus abençoe, tá boas minhas, tudo bom pra ti aí, tá bom?
0: Tá bom, querido, valeu, um abraço, tudo bom.
1: Valeu, tchau, tchau.
0: Valeu, tchau, tchau.
1: É nóis, viva nós! É nóis.
0: Abraço, querido. Que figura, hein? Minha amiga Wanda. Alô, minha amiga Wanda aí no Balneário Rincão. Um abraço, gente boa. Obrigado pelo carinho da companhia, minha amiga Wanda. Que coisa de louco. Deixa eu me ver aqui as mensagens que chegaram por aqui. Gente, que coisa de louco. Vamos lá, quem mais aqui? O Gaúcho de Dom Pedrito. Isso. Participando com a gente por aqui. Deixa eu me ver quem mais aqui. Vamos lá.
2: Boa tarde, seu Catiça.
0: Sim, é nóis.
2: Mas seu Caticinha do céu, o senhor tá com uma voz tão sexy. O que o senhor fez na sua voz? Nossa, ó, o senhor não vai atrás desses caras aí que ficam falando mel e limão e... Não. A vovó contava que assim, a gripe é 9 dias, que tu tomar alguma coisa é 7 dias. Então não toma nada, eu disse, deixa, aguenta firme, seja macho. Galdério Tchê não toma esse negócio aí, não. Toma cerveja, toma vinho branco de cana-de-açúcar, aquele feito no alambique, que faz coroinha, aquilo ali, sim, que pode até nem passar gripe, mas não sente nada, uma beleza. Mas, seu Catiço, o senhor rodou uma clássica aí pra mim.
0: Uhum.
2: Ah, eu queria um radinho, seu Catiço.
0: Ah,
2: mas
0: sim.
2: Eu não quero participar do sorteio, não. Os outros sempre ganham, tá? Tá, eu quero um radinho, tá?
0: Tá bom, vou
2: consegue
0: te dar
2: um radinho aí pra mim.
0: Vou te dar.
2: Aí, a música é... Sexta-feira era dia do namorado, né?
0: É, ontem.
2: Tô aqui na beira do rio e vai ter vento e barulho de onda. Mas daí é dia do namorado, né? Sexta-feira é... Olha a gaia! Ai. É que muitos dão presente, os namorados nem sabem que ganharam, mas eles ganham. Os casados também ganham. É uma música, seu Catiça do céu, tá na cabeça das pessoas e elas não vê, tá? É do Garoto de Ouro, tá? H.I. Tá. Também tem outra daí, se não quiser rodar ela, tu achar muito agressivo esse presente, aí o senhor tem a outra que eu acho que é deles também, a Alice.

0: E o gaiteiro também vai estar na lista? E o gatiço? Não. É, daí o senhor rodeia aí, tá? Aí tem de também. Vai, Flamengo! Ultimão!
1: Que figura, meu amigo Graxa, tá comigo por aqui. Alô, meu amigo Graxa, como é que tu está, homem, tudo bem? Fala, meu amigo.
2: Tô bem, você, Catista?
1: Tô bem, agora querido.
2: Tá meio gripado, né?
1: Tô meio gripado, meio atacado da garganta, mas tamo vivo.
2: Bom, tá vivo, tá bom, tá coberto.
1: Claro, é verdade. Mas me conta, meu amigão, tudo certo por aí?
2: Tudo certo, tava lavando uns bandes, tô com meu neto aqui fazendo uma arte.
1: Aham.
2: E pra ir buscar uma lavagem pros meus porquinhos.
1: Opa!
2: Eu vim pedir uma música aí pra ti.
1: Sim, querido.
2: Oferecer pros meus amigos, pra minha mulher velha.
1: Aham.
2: Pra minhas filhas.
1: Tá certo. E qual é a música?
2: Aproveitar que ontem foi dia dos namorados, daí claro. Dia 18 nós temos fazendo 37 anos de casado, eu com a minha velha, ela ficou lentando.
1: Tá certo, meu nobre. E qual é a música, querido?
2: A Valsa das Flores.
1: Valsa das...
2: É o Porca Véia que canta, né?
1: Não, é o Saudoso Teixeirinha. Eu não tenho na programação aqui, querido. Mas eu rodo uma outra pra ti aí. Pode ser?
2: Pode ser. Sendo um aqui, fale de amor, tá bom.
1: Tá certo, então. Vou rodar uma especial aqui, tá?
2: Tá bom, Catista.
1: Tá bom, querido. Um abraço, Graxa. Tudo de bom, hein, querido?
2: Boa semana.
1: Bom, querido. Obrigadão. Forte abraço, viu?
2: Valeu,
1: querido, valeu.
2: Valeu pra ti também.
1: Obrigado, bom, querido. Valeu, tchau. Eita! Meu amigo Graxa, gente boa, pra mais de encomenda. Opa! Da querida cidade de Nova Veneza, a cidade mais italiana do Brasil. Muito bem, vamos lá. Deixa eu me ver quem mais aqui. Rapaz, tantas mensagens, meu amigo Flávio Figueira, nos dizendo o seguinte, buenas tardes, meu amigo Catiça, sou seu amigo Flávio Figueira, do Balneário Rincão, e me coloca aí no sorteio, estamos na escuta, e pode rodar a música aí, aquela música que o nosso eterno amigo Valdeci tem participação, homenagem, é um caminhoneiro, vou te passar aí um remédio, caseiro, né? Que também é muito bom, você coloca aí uma cebola roxa, uns 6 dentes de alho também, roxo, e umas colheres de mel e deixa descansar por 1 hora e depois é só tomar 3 colheres de sopa, você vai ficar bom, beleza? Tchê, guri, tudo de bom e te cuida, parceiro velho, tá bom, querido? Obrigado, viu? Obrigado pelo carinho, as pessoas de todas as formas tentando nos ajudar, isso é muito bacana, eu fico grato a todos, viu? Boa tarde, meu amigo Catiça, um abençoado final de semana para todos nós, que Deus abençoe, forte abraço e peço a música aí, parabéns campeiro, e vai para Jacira Minoso, Montovani, e pro Alex Minoso, que esteve de aniversário dia 10, sou Pedro Mantovani, do Morro dos Conventos, tá certo, querido? Um abraço forte aí, viu? Obrigado pelo carinho. Quem mais aqui? Oi, boa tarde, Catiça, roda para todos nós que estamos na escuta, os serranos, eu sou do sul, e coloca o meu nome aí no sorteio, Guilherme da Rocha, em Forquilinha. Forte abraço, meu amigo, boas melhoras a você. Obrigado, querido, forte abraço, viu? Quem mais aqui? Vamos lá.
3: Boa tarde.
1: Buenas.
3: Eu quero oferecer uma música de aniversário para minha irmã Celina Espíndola Machado.
1: Uh-huh, sim.
3: Bela Torres, que hoje está de aniversário.
1: Uh-huh.
3: E quem oferece é sua irmã Salete Pereira Machado, aqui de Passo de Torres. Obrigada se for atendida.
1: Tá bom, Salete, forte abraço, querida. Obrigado pelo carinho. Quem mais aqui? Meu amigo Tia Cavalo dizendo o seguinte: boa tarde, meu amigo Catiça. Roda aí para nós, aqui do Bar Três Garotos. O Tordinho Negro, e ofereço aí para nossa cliente, para os nossos clientes e amigos aqui, Tchê Cavalo, forte abraço.

0: Muito obrigado. Obrigado pelo carinho, da sintonia. Quem mais aqui deixou seu recadinho? Vamos lá. Muita gente boa. Vamos lá, aqui.
1: Boa tarde, Catiça. Estou na escuta desde a manhã.
0: Tá certo.
1: Até passa a voz do Brasil, vai tudo, escuto tudo.
0: Isso.
1: Manda música aqui pra nós aqui, Balneário Gaivota, Figueirinha aqui, Balneário Gaivota.
0: Uhum.
1: Tá?
0: Sim.
1: E melhora dessa gripe. É, a gente já passou por esse gripão também.
0: Uhum.
1: De vez em quando retorna e gripe vai e vem, vai e vem, é uma coisa.
0: É verdade, querida, é verdade.
1: Uma hora a gente pensa que tá bem, daqui a pouco tá ruim de novo, uhum. Daqui a pouco pensa que tá ruim, melhora de novo. Faz parte da vida da gente.
0: Faz parte.
1: Melhoras
0: verdade.
1: Aí pro senhor.
0: Tá bom, querida.
1: Tá? Melhoras aí pro senhor e toca a música aí pra nós.
0: Então tá bom.
1: Tá? Tô aqui na escuta.
0: Obrigado. Valeu, forte abraço. Quem mais aqui? Deixa eu me ver. Vamos lá, aqui. Ah, rapaz de Deus. Quase pronto, Ti. Cláudia e a Arcélio. É, deixa eu ver aqui. Isso. Itapeva Torres. Rapaz, rapaz, olha aqui. Eu vou abrir o vídeo aqui, né? Churrasco. Que é de se babar, né? Com essa fome que estamos aí. Que bacana. Um abraço, Arcélio, né? Isso, a Cláudia e o Arcélio, aí da Itapeva Torres. Um beijo no coração de vocês. Obrigado pelo carinho de todos aí também, viu? Quero mandar um abraço muito especial pro meu amigo Ernesto Nunes, que deve estar aí na Itapeva, não sei, né? Ele aprenda, né? Um beijo no coração de vocês aí, tá, queridos? Obrigado pelo carinho. Quem mais aqui, sempre na escuta, mas se tocar a dobradinha, melhor. Ari Oswaldo Osório, Tubarão, ô meu amigão, forte abraço, querido. Quem aqui, meu amigo Carlos Piurra, ô meu amigo Carlos. Diga aí, meu nobre. Um abraço forte para ti, obrigado pelo carinho. Quem mais aqui? Vamos lá.
2: Boa tarde, meu amigo Catiça. Gostaria de escutar uma música, pedir uma música para o atendido, dos irmãos Bertos, convite de festa. Só para escutar, você de Terra de Areia. Tudo bom. Agradeço por atendido.
0: Perfeito, querido. Grande abraço, meu amigo. Obrigado pelo carinho, viu? Quem mais aqui? O Valdomiro. Hein, Valdomiro, o que que tu quer aí, rapaz? Vamos lá, diga, Valdomiro. Fala, meu nobre. Valdomiro.
3: Mas já tô no ar?
0: Sim, ao vivo e a cores.
3: Deixa eu tirar os fones aqui, peraí. É porque dá atraso, daí atrapalha a minha voz. A minha voz não tá tão certa quanto a tua, mas... Tem um cadinho aqui, né?
0: Que figura. Diga, meu nobre, fica à vontade, querido.
3: Só pede uma música aí, Cadinho. O que foi?
0: Hã?
3: Ah, foi eu que liguei, tá certo, é, tá. Já rodou meu ódio, né, Cadinho? Se ferrou agora, né? Tu já sabe até a música que eu vou pedir, né?
0: Não, eu já tô com ela aqui pra ti, né?
3: É, qual delas?
0: Qual foi a primeira que tu pediu?
3: Eu não sei, é.
0: Não sei.
3: É a lista? Foi a lista? Foi não. A primeira ou foi? Foi aquela do Douglas.
0: Aquela.
3: Tu sabe que o Douglas é o vaqueiro das vaquinhas, ele. Tu procura ele, tu não acha na casa dele. Ele tá sempre lá no galpão, atrás das vaquinhas. A malhada que tu com ele, que é a preferida deles.
0: Ai, que barbaridade, que coisa de louco. Então tá certo, meu amigão.
3: E o meu radinho, daí quando tu vai me trazer aqui, que é
0: isso? Eu vou te trazer, eu vou te levar lá, se tu por acaso fazer alguma coisa pra nós comemorar aí a nossa...
3: Peraí, o que eu tenho aqui? O brócolis não tá pronto ainda, couve-flor, repolho, Catiça. Dá pra te comer agora, não tá na festa São João? Oh, já dá pra te...
0: Eu tenho cara de coelho, né?
3: Ela pode ser daí,
0: que figura.

0: Aí tem alface aqui também.
1: Ah, não, só uma coisa boa. Eu não sou vegano, mas fazer o quê? Eu não sou vegano, mas ataco de lagarta, pelo menos um dia, né?
0: Ah, eu me lembrei uma coisa. Ô, Cadizão, foi na semana passada ou foi na outra que tu, que o Cláudio lá mandou a aquela música pra vocês?
1: Ah, eu acho que foi a semana passada, outra semana já.
0: Uhum. Foi na outra já, né? Mas eu gostei, cara. Eu gostei dela. Tu sabe que eu escuto nos fones, né, cara? Agora, uhum. Agora eu não tô escutando os fones, né? Mas eu escuto nos fones, tá? Agora há pouco eu tava lá embaixo, que nós estamos engordando um terneiro aqui, já tá quase boizinho, já, rapaz. Nós já temos medindo a costelinha dele, partinho dele. Tadinho. Eu sou, mas depois também eu como ele.
1: Depois tira os perdidos, né?
0: Tira os perdidos.
1: Tá bom, meu amigão.
0: Então, pra confirmar que tu vai rodar a Gaia, um presente dos aniversariantes, dos namorados. É, as pessoas, eles têm medo. Ah, rapaz, duvido quem é que não gosta da Gaia. Quer dizer, da música. Ganhar esse presente ninguém quer, né? Mas é. Ó, tem, ó, a Lady Di ganhou. Isso é nobre, uma coisa nobre, rapaz. É carne de primeira.
1: Ai, que figura. Tá bom, meu amigão. Um abraço forte, tô querido. Tá.
0: É, não fala muito, Cati, fala mais música.
1: Tá bom.
0: Eu vou te mandar aí um garrafão e depois de um vinho branco.
1: Tá bom.
0: Cana de açúcar, catiça do céu. Ó, tu pode não passar a gripe, rapaz, mas até o chão fica macio no tombo. É uma beleza, tu vai provar, tu vai ver. Boa tarde, seus viventes, como diz o Zezinho.
1: Uhum. Um abraço, querido.
0: Falou.
1: Valeu, querido, valeu. Ah, mas o que que tu acha, então, che? O que que tu acha?

0: Ei, moço.
1: Oi.
0: Você não tá afim de casar com um cara que tem carro, moto, dinheiro, não?
1: Sai fora, não sou interesseira, não.
0: Mas então deu certinho, porque eu não tenho nenhum dos três. Entende?

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Muito bem, agora. Agora 15h29, entramos aí já na última meia hora do programa, né? Um sacrifício danado, mas nós estamos por aqui, que maravilha. Minha amiga Dineuza Machado, que está ligadinha na cidade de Timbé do Sul, ouvindo a Bailanta do Catiça. Um abraço forte, menina, obrigada pelo carinho, viu? Um ótimo final de semana para você. Deixa eu ver quem mais está comigo também. Vamos lá. Quem é que está comigo por aqui dizendo o seguinte: boa tarde, meu amigo Catiça. Gostaria de participar do sorteio. A Maria Eduarda da Rosa Maciel, aqui do bairro São Pedro Sombrio, tá certo? Gente boa. Grande abraço, obrigado pelo carinho, viu? Tá participando, tá concorrendo aqui. Ai, ai, ai. Muita gente boa por aqui, né? Perdão. E a tosse e a garganta, de uma certa forma, bastante complicada, né? Mas nós estamos por aqui. Grato pelo seu carinho e pela sua companhia também, viu? Lembrando então mais uma vez que hoje tem bailão, hoje tem festa.

0: 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Queridos, quase sem fala já, viu? Espero assim, é claro, né? Tenho certeza que posso contar com a compreensão de cada um dos nossos ouvintes, dos nossos patrocinadores, pela dificuldade de hoje, né? Vamos de música. Estão pedindo maneirão, hein, meu amigo Vino? Gaúcho da Fronteira canta pra nós, aí está.
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3: Que baita, pô, que carne é boa.
4: Estão pedindo um vaneirão!

0: pedi uma pomadinha de cagador, uma redondinha.
1: Que pomadinha?
0: Meu Deus do céu. Aquele que tu bota... Aquele que tu enchufa no cagador de anda.
1: Que cagador, guri?
0: Cagador de ir do telefone.
1: Ah, um cargador. Ah, eu vou pedir uma tomadinha, uma tomada.

0: De carregador. Mas não uma. O que é?
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5: Ai, que delícia.
6: Muito bem. Rapaz, o programa chegou no final. E não tem outro jeito, né? Nós temos que se despedir.
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6: Rapaz, Dedé. Meu amigo Sérgio. Opa, Sérgio. Ele turvo, ele. Muito bem. Sem tempo para mais nada, né? Só temos aqui que anunciar o sorteio.

sorteio do radinho. Saiu pra ela, Janaína Kustner, da Rosa, do bairro São Luís, aqui em Sombrio. Perfeito. E a camiseta saiu pra ela ou pra ele? A camiseta saiu pra ele, o Antônio Sérgio Shen. É, e topava a segunda, Turvo. Tá certo? Olha, é assim. É, todos os contemplados que participam do sorteio aqui, né? Todos os amigos que participam do sorteio e os contemplados devem retirar o seu brinde comigo aqui, tá? Pra gente deixar registradinho aqui, porque são coisas que o Radinho, por exemplo, é a Exa Internet, né? Juntamente com a Bailanta do Catiça, que presenteia você. É importante deixar registrado. E essa camiseta também do Brasil, com a logomarca aí da Exa Internet. Tá certo, meu amigo Antônio Sérgio? E a moça aqui, a Janaína Kutzner, aqui do Baixo São Luís, aqui em Sombrio. Tá certo? Retirem comigo no próximo sábado, então, tá? Sendo assim, vamos agradecer ao nosso mestre e vamos caçar o dedão, que a gripe

Querido Deus, maravilhoso eterno Pai, que estamos nós mais uma vez, queremos te louvar e te agradecer, Senhor, por mais esta rica e abençoada oportunidade que o Senhor nos proporcionou neste dia de hoje. Queremos aqui, com a nossa humildade, te pedir a tua graça e a tua bênção e a tua proteção. Que o Senhor possa conceder a todos nós um final de semana abençoado. Abençoa os nossos ouvintes, os nossos patrocinadores, os nossos colegas de trabalho, a direção desta emissora, como sempre, assim te pedimos. Nós assim oramos e assim te agradecemos.

glória do teu santo e amado nome. Meu amigo Tim Cavalo, abraço forte, querido. Tá ligadinho comigo também, lá em Siderópolis. Já ouço o teu áudio aí, tá certo, querido? E assim nós vamos chegando ao final de mais uma Bailanta do Catiça de hoje, agradecendo a Deus por mais uma missão cumprida, agradecendo a todos pelo carinho da sua audiência. A todos os nossos ouvintes, é claro, né? E aos amigos do WhatsApp, eu nosso muito obrigado pelo carinho da sua paciência. Como assim também agradecemos a cada um dos nossos patrocinadores. Com a permissão de Deus, eu prometo voltar no próximo sábado, se assim lhe permitir, aqui eu estarei. Tenho todos um ótimo final de semana, um beijo no coração de todos e

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4: Mundial de 2026 promete entrar para a história como o maior torneio já realizado. Pela primeira vez, contará com 48 seleções, ampliando significativamente o número de países participantes. Com esse novo formato, são 104 partidas disputadas ao longo da competição, que terá como sedes os Estados Unidos, o México e o Canadá. As equipes serão divididas em 12 grupos, com 4 seleções cada uma. Avançam para a fase eliminatória os 2 melhores de cada grupo, além dos 8 melhores terceiros colocados. E aí, o que a gente pode esperar desse ano? Eu sou Melina Calduro, de Nova Jersey, para o Acaerte em Campo.
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4: Já imaginou acompanhar uma partida de futebol pela visão do árbitro? Essa experiência está cada vez mais próxima da realidade de nós, torcedores. A FIFA vem testando e utilizando câmeras corporais nos árbitros para registrar imagens inéditas de dentro de campo. O recurso permite que o público veja os lances, conversas e decisões sobre a mesma perspectiva de quem conduz o jogo. Além de oferecer imagens exclusivas para transmissões, também permite análises. E a tecnologia ajuda a explicar determinadas marcações, aumentando a compreensão sobre o trabalho da arbitragem. Eu sou Melina Calduro, de Nova Jersey, diretamente para a Caerte em Campo.
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1: Vamos puxar a gaita desse jeito.

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2: É definitivamente o torneio das inovações. Mais um reforço tecnológico dentro de campo. A principal novidade é a evolução do sistema de impedimento semiautomático. A tecnologia utiliza diversas câmeras instaladas pelo estádio, sensores eletrônicos na bola e inteligência artificial para monitorar a posição dos jogadores em tempo real. Ou seja, quando o impedimento é identificado de forma clara, os árbitros assistentes recebem um alerta quase instantâneo. Depois de ser testado com sucesso, o sistema chega agora ao maior palco do futebol mundial para ajudar a garantir decisões cada vez mais confiáveis. Eu sou Melina Calduro, de Nova Jersey, para o Acaerte em Campo.
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0: com esse Brasil. O que tem de mulher bonita nesse Brasil todo? Olha aqui. O exemplo daqui hoje.
1: Meu Deus do céu.
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0: sacanagem, chega a ser religiosa a música.
1: Religiosa?
0: Claro, uma música religiosa para as mulheres.
1: Ah,
0: é? E o título é Amém.
1: Ó. Amém!
0: Amém! Amém, ó. Que Associação é? Das Mulheres Encalhada Mesmo.
1: Ah!

aí alguma tem que sobrar. As que estão sobrando, se quiser, a gente leva pro Rio Grande.

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